O show no dia 5, na sexta-feira, e o Alexandre Pires, que fará o seu show, o grande show, o super show, no sabadão da Expo Inox, dia 6. Vamos começar o nosso programa aí já ouvindo Dino Fonseca e Alexandre Pires aqui no Conexão 97.

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5: 9:11.
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2: 9:33.
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1: No Vale da Vox, 10 horas.
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3: 10:13.
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1: 11:05. 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
2: 11:12.
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1: 11:34.
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Infelizmente, o nosso Conexão vai ficando por aqui. Quero agradecer a todos vocês que participaram pelo Vox App, mandaram mensagens e fizeram companhia nessa noite aqui na Rádio Vox, na 97,1, a Roxinha do Vale. 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Agora você continua bem acompanhado porque vem aí o Vox na Madrugada com ela, Júlia Ferreira, trazendo muita música e companhia para atravessar a madrugada com você. Eu sou Marcelo Correia e foi um prazer enorme fazer essa conexão com você. Boa noite, valeu, Vale do Aço, até a próxima e aquele abraço.

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1: No Vale da Vox, meia-noite. 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

0: quarta-feira e o seu final de semana já começou aqui na Vox FM. Eu sou Júlia Ferreira e nas próximas 4 horas teremos pura diversão com a melhor seleção musical, informações úteis para você e uma energia contagiante que vai te acompanhar até as 4 da manhã. Prepare-se para uma madrugada inesquecível aqui na Roxinha do Vale. Sua melhor companhia com certeza é aqui.
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1: 10:30.
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2: No ar, o Vox na madrugada, mandando um salve especial pra galera que faz a noite acontecer. Motoristas que seguem pelas estradas, os vigilantes sempre atentos e os profissionais das portarias. Vocês fazem toda a diferença. Obrigado pela sintonia e bora juntos. Até o amanhecer, confira a hora. 12:20.
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1: 6:30.
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2: 12:40.
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1: 1 hora.
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1: 1:10.
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0: 1:20. 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
1: 1:30.
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2: 1:41.
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1: 1h56.
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1: 2:07.
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0: 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Até o amanhecer, hora certa na Vox. 2:20.
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0: 2h28.
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3: 2:30.
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2: 2h41.
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1: 3 horas.
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2: 3:11.
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0: 3:20.
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1: 3:30.
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2: 3h40.
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1: 4 horas. 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

0: Sextou! Hoje é sexta-feira, sexta-feira. Fim de semana tá chegando, bom dia, bom dia. Senhoras e senhores, ocupem os seus lugares e vamos percorrer os trilhos da nossa imaginação aqui pela Vox FM, começando mais um programa, mais um Estação 97. Bom dia, com fé em Deus, fé na vida, fé no que virá, até às 7 da matina. É, nesta madrugada, vamos amanhecendo o dia, com fé em Deus, com muito amor no coração. Aqui você tem a hora certa, você tem música boa, música de qualidade, a autêntica música raiz brasileira. Bom dia, minha gente, até às 7 aqui pela Vox FM.
1: Aqui tem coragem.
2: Aham, coisa boa.
0: 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Mais completa não há. Maravilha, hein? Maravilha. Vamos juntinhos nessa sexta-feira, compadre. Vamos junto, compadre. Comigo aqui na estação mais gostosa do rádio, Estação 97.
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0: 4:13.
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1: Olha a hora, 4h33.

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1: Ô gente, 5 horas.
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Gente, 5 horas e 3 minutos agora, 5 e 3, e a nossa estação nessa manhã. Hoje é sexta-feira, gente, sexta-feira, dia 5, é isso aí. Sexta-feira, dia 5 de junho. Nós vamos juntinhos, até às 7 da manhã.

E a natureza se manifestando, a natureza em festa, a natureza em festa. A bicharada aqui da roça já tá aí, ó. A bicharada já tá com

0: 5:08, 5:08. Ei, coisa boa, ei, coisa boa. Amanhece o dia no meu rincão. Vou dar bom dia pro povo aqui, ô Josimar. Bom dia, compadre.
1: Ô, Dário, bom dia, bom dia, bom dia, bom dia. Bom, Dário.
0: Bom demais, hein?
1: Ô, Dário, toca com Zé Fortuna e Pitangueira. Crime de amor.
0: Vamos campear aqui, compadre. Vamos campear. Nilza, bom dia, Nilza do Namoro, bom dia. Bom dia, bom dia. Meu amigo Zequinha lá de Nova Era.
1: Bom dia, Dário. Bom dia, bom dia.
0: Bom dia, compadre. Bom dia.
1: Quero ouvir a música Filho de Goiás. Maria Helena.
0: Maria Helena.
1: Mas valeu, meu amigo.
0: Falou, compadre.
1: Ele tá montado em cima, viu?
0: Tá bom,
1: falou, Dário. Com Deus aí.
0: Tá bom.
1: Ontem era o Marcelão, né? Hoje é você.
0: É verdade.
1: Falou, obrigadão.
0: Ontem foi o Marcelão, hoje eu tô agarrado no rabo da pata aqui, ó. Ô, Marcão Cabuloso, bom dia. Marcão lá de Bonja do Galho. Bonja do Galho, Bom Jesus do Galho. Bom dia, Marcão. Bom dia, meu irmão. Obrigado pela audiência. Meu amigo Zezinho do São Geraldo, bom dia. Bom dia, Zezinho do São Geraldo. Um abraço, bom dia. Obrigado pela audiência, meu compadre. Josué Neném Carreteira, falou, ó. Bom dia pra você, Dário. Ó, tô ligado aqui na estação, no Córrego dos Pereira, aqui no Cocais, ligadaço aqui, tem coragem. Marcelo Correia ontem falou que você tava levando comida na roça. Vez em quando, compadre, vez em quando. Aê!
2: Aê!
0: Vou te falar a verdade, pra levar comida na roça, vou te falar.
3: Ave Maria!
0: 5:10, 5:10. Zé Mulato e Cassiano, Estrela da Manhã.

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3: 5 horas e 14, gente.
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O compadre Josimar pediu pra tocar o Zé Fortuna e o Pitangueira. Eram irmãos, Zé Fortuna e o Pitangueira. E o Zé Fortuna, um dos maiores compositores da música caipira. Zé Fortuna, ele deixou uma obra enorme, escrita, musicada e gravada, e deixou letras também fantásticas, onde o grande paraíso, aliás, o paraíso, acabou virando genro do Zé Fortuna, e o paraíso, ele musicou vários poemas, várias canções do Zé Fortuna, pós-morte do Zé Fortuna, que foi muito precoce no início dos anos 80. Ele ainda deixou muita obra para ser colocada a letra ainda, e escreveu centenas e centenas de canções de sucesso. Zé Fortuna e Pitangueira. O Josimar pediu, foi o Crime de Amor, né? Crime de Amor, Zé Fortuna e Pitangueira.

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5: É, o jeitão caipira de ser, 5 horas e 24 minutos. 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
6: E qual que é seu gai?
5: Vai tomar um café, ué. Moer um café, tomar um café coadinho na hora aqui no moinho. Esse moinho mimoso, rapaz. Esse moinho tá moinho fininho, você vê que beleza, ó. Oh, coisa. É, ué, cafezinho bom, compadre Bacardi. Trouxe uma soquinha, né, compadre? Coisa boa. Ô, meu amigo é lá de Nova Era, o Zequinho pediu. Tchau, Maria. É, os Filhos de Goiás, composição do Maurico. Essa música é de 1975. Os Filhos de Goiás com o grande sanfoneiro Von.

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3: Olha a hora, gente. 5 e

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4: Claro que é caipira de verdade. É caipira de verdade. É tio neném. É, ué, tio neném. Bom dia, tio neném. Bom dia, tio neném. Vamos rompendo, vamos mexer o doce, vamos mexer o doce. 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Cascatinha, Ana.

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1: Anaí Guarânia, uma Guarânia bonita gravada pelo Cascatinhana nos anos 60. E depois essa canção foi regravada pela grande Nalva Aguiar. Nalva Aguiar também gravou, regravou essa canção. Anaí. Ê, coisa boa, essas modas antigas, era 5h37. E aqui a gente vai resgatando sempre a nossa cultura, a nossa arte, a nossa brasilidade. É, o jeito Brasil de ser. Gente, 5h37. 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

0: E dobrado bonito a sanfona, hein? Tá doido, senhor? É bom demais, é bom demais, velho. Aô, meu amigo! Deixa eu ver aqui o... Ah, o Júnior da Maria José tá querendo falar comigo. 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Ô Júnior, bom dia!
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0: Valeu, ó, a partir de R$35. Não é desculpa não, meu compadre. Tira o escorpião do bolso aí, ó. 5h40, valeu, Júnior. Falou, Júnior. É, tio Neném, vê você com essa cunha de queijo de novo, hein? Se falar a verdade, meu... dá vontade de lamber o computador aqui. Passa um reberão na minha boca. Você tá doido, menino? Aqui, vamos escutar um caterete. Ah, vamos escutar um caterete. Caterete é esse ritmo aqui, ó. Que o Jacó e Jacozinhas vão cantar aqui. Antes, deixa eu ver aqui, quem mandou mais um áudio? Deixa eu ver aqui, foi o Tico que mandou um áudio aqui pra nós aqui.
2: Aonde?
0: É o Tico.
2: Aqui é o Tico da Vila Nova.
0: Fala, compadre.
2: Eu peço pra você tocar um monte de brincadeira com o Paulo e Paulinho, para a Cucelinha da Casa de Carne JN no Parque Caravelas, para Nicom da Reciclagem, para Rafael Lima da Casa de Carne do Parente.
0: Bom também.
2: E Rodrigo Lima, Neto Souza, com o Patrão Cota.
0: Da Calçada Vermelha?
2: Da Calçada Vermelha.
0: É, ué.
2: Meu irmão Vazinho, meu sobrinho Gustavo Rossi, da Rocha Azul, Chico Bento do Parente. Deixa eu mudar.
0: Miserável.
3: miserável.
0: É o Tico. Ô, gente, vamos escutar um caterete. Jacó e Jacozinho, a capa do viajante.

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6: Ô gente, 5h47.
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Pois é, 5h48 aqui na nossa estação. Ei, Brasilzão caipira, nós estamos tocando as modas que fala das árvores, né, que são citadas em música. E hoje o compadre Ronildo Bacardi estava até lembrando aqui, falou: hoje, dia 5 de junho, é o Dia Nacional do Meio Ambiente. Olha que bacana, hein? É Dia Nacional do Meio Ambiente. E a gente já começa a ver a maldade que já estão fazendo aí com o meio ambiente nessa época do ano, que é uma época de seca, né? É uma época de seca, esse mês de... O período de outono, aí vem o inverno, onde as chuvas são escassas e as pessoas já começam as queimadas, a gente já começa já a ver aí as queimadas. Lá em Fabriciano, ali naquele alto ali do... Ali da... Entre ali o Bom Jesus, pra cima ali do bairro Santa Terezinha, ali onde tem a... Inclusive tem a estátua lá do... Lá do... Do Cristo, né? Lá em cima, lá no bairro Santa Terezinha. É a Divina Misericórdia. Aquilo ali todo ano que é, mas esse ano já tacaram fogo aqui dentro de... O bombeiro tava doido pagando fogo lá esses dias lá. Agora tá aqui no setor 6 aqui em Timóteo, que tá ardendo em chamas ali, queimando ali pra tudo enquanto é canto ali. Pessoal mandando vídeo pra cá. E os bombeiros, pessoal envolvido com o meio ambiente, combatendo. É preciso ter noção, né, gente? De não ficar botando fogo no mato. Ou se vai queimar um lixo, queimar um cisco aí no terreiro aí. O bom mesmo é evitar, né? O bom mesmo é não mexer com esse daí não, porque dá ruim. Pode dar ruim. Mas tem muito cuidado, porque... Um fogo espalha na mata aí, olha o tanto de bicho. Olha o prejuízo para a natureza, olha o prejuízo para a natureza, para o meio ambiente e para todos nós. É muito triste ver isso, é muito triste. Bom, eu vou tocar hoje aqui o Miltinho Rodrigues com Saudade do Pé de Cedro. Nós fizemos um tempo atrás aqui no programa. Há um mês, dois, três meses atrás aí, as músicas com as respostas, né? E essa aqui é a resposta do pé de cedro. Eu acabei descobrindo essa moda aqui, que acaba sendo a resposta do pé de cedro. Pé de cedro do saudoso Goiá. Gravado, foi um grande sucesso com o Miltinho também. O Miltinho, o Timagi Miltinho. Aí o Miltinho Rodrigues gravou essa canção, Saudade do Pé de Cedro. E depois, Liu e Léo, Mãe de Carvão, onde na música Mãe de Carvão... Liu e Léo, a letra fala que, né, o angico encorpado me olhou no espigão. Olha pra você ver, passando a estrada, o pezão angicão velho tava lá e ele voltando pra roça. É muito bonito, né? Vamos escutar aí, compadre. Oi, Ivone, deixa eu mandar um bom dia aqui pra Ivone lá do Bom Ré. Deus abençoe você também, minha amiga. Obrigado pela audiência, viu, Ivone? Segura aí, tio neném.

Alô, alô, Mauro Grilão! Mauro Grilão em Santo Antônio da Fortaleza, em Ferros. Ô, Grilão! Bom dia, Grilão! Ó, o tio Neném mandando um alô pra você aí, ó, Grilão! Mata nos peitos aí, compadre!

0: minutos agora para as 6.
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1: Hora de agradecer a Deus por mais um dia.

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1: Hoje é 6:01.
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0: Pai nosso que estais no céu, santificado seja o vosso nome. Venha a nós o vosso reino. Seja feita a vossa vontade, assim na terra como no céu. O pão nosso de cada dia nos dai hoje. Perdoai as nossas ofensas, assim como nós perdoamos a quem nos tem ofendido. E não nos deixeis cair em tentação, mas livrai-nos de

0: 6:03. Uai, mas já, já.
1: Uai, mas já.
0: Hoje é sexta-feira, de bater o Presto Albaba no azulejo. 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Ó, Mateu, Mateu! 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
0: 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Gente, 6:05, 6:05.
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1: Pois é, 6:10, 6:10. É o Antônio Carlos e o Renato, morrendo de amor, cantando para todos os irmãos da estrada, todos os nossos irmãos caminhoneiros de todo o Brasil. É ou não é, Neném Carreteiro? Neném Carreteiro, tá lá no Coque dos Pereira, lá no Cocais. Frizinho bom aí, compadre, frizinho bom aí, hein? Pra todos os caminhoneiros, é, todos os caminhoneiros, carreteiros, toma que transporta o progresso por esse Brasilzão de meu Deus. A gente presta sempre essa homenagem aqui, todos os dias aqui, para os nossos irmãos em certo, que a gente reconhece o trabalho, reconhece, né, o valor que os caminhoneiros têm. Porque é claro, né, compadre? Sem caminhão, o Brasil para. Ah, mas para mesmo, hein? 6:11. A Thaís e Alexandre, Vento da Manhã.

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1: 6:16.
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1: Pois é, bruto, rústico e sistemático. 6:17 aqui na nossa estação, meu gente. Oh, coisa boa. Tamo junto. 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Tá bom. Ô, gente, é 6:18, hein?
7: Acorda!
1: É, muita gente enforcou a sexta-feira aí, porque ontem foi feriado, Corpus Christi. Mas muita gente não tá trabalhando hoje, não.
7: É, velho.
1: Mas tem muita gente trabalhando,
7: Eu tô sentindo uma treta.
1: É, tá sentindo uma treta, né? Tem muita gente trabalhando. Nós estamos agarrados no rabo da pata. 6:18, já pulando pra 6:19. Vamos botar pagode na conversa, ó. Casinha de Palha, Pedro Paulo e JR.

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1: Aê, 6h26 agora. Sexta-feira. Vamos rompendo. Aí, Guilaldinho operador. Vamos rompendo, compadre. Vamos mexer o doce. Alô, sangue bom. Vamos mexer o doce. 6h26, já pulando pra 6h27. Deixa eu mandar pro Geraldo de Paula essa moda aqui. Eu gosto dessa moda. Geraldo de Paula no bairro Primavera. Alô, Wirtz. Bom dia, Wirtz. Obrigado pela audiência. A Vaninha lá do bairro Nazaré, Zé Carlos, a Vera, Manu, bom dia. Comadre Zazá lá no Caladão, bom dia, comadre Zazá, bom dia. Daniel com Mato Grosso e Matias versus aos pés do homem.

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1: Olha a hora, gente, 6:30.
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1: Ô, gente, 6:31.

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É, a nossa estação 97 aqui pela Roxinha do Vale. 6h33. 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Onde anda você, de Paulo e Paulino? Alô, Tico. Bom dia, Tico. 6h33.

0: Ei, gente, 6h38, 6h38 aqui na estação. 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
0: João Mineiro e Marciano, benza Deus. Hoje é sexta-feira, dia de bater o Prestobar no azulejo. É, mano.

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7: 26h45.
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9: Semana passada eu tava com uma dor nos rins, né? Doendo meus rins. Eu falei, o que será que é isso? Foi no médico. Aí cheguei no médico, o médico falou, o que que foi? Eu falei, eu tô com uma dor nos rins, doutor, não sei o que que é isso. Aí ele me examinou, falou, ih, Barnabé, você precisa parar de fumar. Eu falei, doutor, o que que tem cigarro com dor nos rins? Fica abaixando pra catar bituco.
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12: Gente! Pelo amor, não acredito! Gente, eu sou louca com o Amado Batista! Ai, toca, Dada, toca!
7: Vida, vida cor-de-rosa, 6h46!

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4: Minha amiga Laide, bom dia! Tá fazendo frio, Laide? Vai tomar um café quente, uma queimadinha com bastante canela, é bom, hein? Bom dia, Laide! Laide! Bom dia, Chico Oficial, aí no bairro Silvio Pereira 1, obrigado pela audiência! Alô, Rosângela, bom dia! Rosângela do Novo Tempo!
5: Bom dia, amigão!
4: Bom dia!
5: Rosângela Gomes, Novo Tempo!
4: Ah, Rosângela Gomes, Novo Tempo, isso aí! Grande abraço, Rosângela! Obrigado sempre pelo carinho da audiência! Pela companhia. Apitando, chamando. Gente, tá na hora de. Pode capar o gato, hein? Tá na hora. Tá na hora de capar o gato, tá na hora de montar no porco, tá na hora de ir embora. Vambora, Jiriquim. Ô, gente, faltando 5 minutos para as 7. Comadre, vamos pegar o trem?
6: Uai, nós temos que parar, porque tem que pegar o trem para ir embora, uai.
4: É, pegar o trem. Mas é bom, né, compadre? É bom, não é? Quer que para, compadre?
6: Ai, compadre, nós podemos até parar, mas que é bom, viu?
4: Ah, eu também acho que é bom demais. Mas não dá mais tempo, não. Amanhã tem mais, se Deus quiser. Amanhã eu volto às 4 da matina, viu? Osmar Pompeu, bom dia, viu? Obrigado pelo carinho da audiência, pela companhia. Fique com o papai do céu, gente. Até amanhã. Tchauzão e se cuida!
7: Tá bom, gato. Vazou na Black Art.

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1: No Vale da Vox, 7 horas.
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Membro do PCC é preso com drogas e arma na Grande BH. Preso o suspeito de manter esposa em cárcere privado na zona rural em Açucena. Bicicletas motorizadas e menores são apreendidos após perturbação do sossego no bairro Bom Jardim, em Ipatinga. Operação

0: das ruas. 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Trabalhos técnicos, Isabela Lima. Direção geral, Dr. Jonaí Cordeiro. E você, participe do nosso programa, envie o seu áudio ou a sua mensagem de texto para o nosso WhatsApp 319-8376-3371. 319-8376-3371. E um homem foi apontado aí como, pela Polícia Militar, como integrante do primeiro comando da capital, PCC, foi preso durante operação contra as organizações criminosas em Contagem, Grande BH, região metropolitana de Belo Horizonte. A ação, nesta quinta-feira, também resultou na prisão de outro suspeito e na apreensão de drogas, armas de fogo e uma motocicleta. Segundo o Batalhão Rotan, a ocorrência foi registrada no aglomerado Parque São João, durante a Operação Cerco Fechado, voltada ao combate de organizações criminosas. Durante as diligências, os militares prenderam um homem de 30 anos, apontado como integrante do PCC, e outro suspeito, que não teve a sua identidade divulgada. Na ação, foram apreendidas uma pistola Taurus calibre 7.65, 8 munições do mesmo calibre, 8 barras de maconha, 3 buchas de drogas, uma porção e uma pedra de crack, além de 2 balanças de precisão. Os policiais também recolheram um frasco de Dreyse, uma porção de drink marroquino, que são um tipo de maconha gourmet, 2 aparelhos celulares, R$125 em espécie. Uma motocicleta foi apreendida durante a operação. A ocorrência foi encerrada na delegacia de plantão de Contagem. A Polícia Civil agora dará o seguimento aos trabalhos e a pesquisa e também as investigações com relação a esta situação. É o cerco fechando contra o crime organizado. Vamos ver aonde vai chegar, quem são realmente os poderosos. Tem alguém aí que comanda toda esta situação, não só em Minas, como em toda a América Latina, né? América do Sul, enfim, América do Sul. Então vamos ver aí onde vai chegar essas operações, não é isto? Olha, disparos de armas de fogo em via pública foram registrados no bairro Canaã, em Ipatinga. A Polícia Militar, sob comando do 2º Sargento Jackson, imediatamente foi acionada e atuou na ocorrência. O resultado, 2 adolescentes envolvidos e apreendidos. O Sargento Jackson, ele falou aos canais Vox com relação a esta operação que acabou surpreendendo esses menores infratores que não tiveram como sair do cerco que foi montado pela Polícia Militar. Sargento Jackson, bom dia.
1: Bom dia, Jota. Nós fomos acionados aí por via 190, dando conta aí de 2 indivíduos que estavam praticando disparo de arma de fogo no final da Rua Aliança. É, lá mora um policial militar que ouviu o disparo, se posicionou estrategicamente e assim que os indivíduos retornaram, fez a abordagem e aconteceu os dois. É, por cada um deles foi encontrado um revólver calibre 44 e um revólver calibre 32.
2: Mediante essa situação, ambos foram apreendidos.
1: É positivo. Inclusive, um dos menores já é conhecido pela prática de tráfico de drogas, mediações da Rua Amós. A casa dele também foi encontrada em droga, dinheiro e balança. O 32 estava numeração intacta, já o 44 numeração suprimida. Mas entretanto, né, Jota, infelizmente o nosso ordenamento jurídico sabe, todos os dois daqui a pouco estão de volta na rua. São 2 menores de idade, mas pensa comigo, 2 menores de idade com arma de fogo, provavelmente coisa boa eles não pretendiam fazer com elas. Inclusive foi uma das perguntas que eu fiz, eles começaram a sorrir, meio ironicamente. Então a grande vantagem aí é tirar essa circulação, essas 2 armas de circulação. Acho que a grande expectativa aqui é que pelo menos eu saia daqui primeiro que ele, né? Porque esse...

0: fechado assim, costuma às vezes eles ainda saem primeiro que nós. Infelizmente aí fica muito a desejar quando se trata de punição para menor de idade. Mas a gente segue fazendo nosso trabalho, contando aí com o apoio da sociedade, né? Muito importante aí na denúncia, aquele local ali já foi alvo de diversas denúncias, e a gente segue trabalhando aí até o fim da carreira.
1: E estes menores, a idade deles já está próximo aos 18 ou ainda é...
0: PJ, infelizmente nós vamos ter que tolerar eles bastante tempo aí. Um tem 15, outro 16. E, inclusive estavam numa motocicleta, né? Que hoje em dia também é outra arma que está na mão dos menores. Né?
1: E a motocicleta, o proprietário dela foi comunicado se tudo? A motocicleta foi apreendida, alguma coisa assim ou não?
0: É positivo, porque ela entrou na prática, né, do crime, do porte de arma, então também ela foi apreendida.
1: E os policiais que trabalharam sob comando aí do segundo sargento Jackson Oliveira nesta operação?
0: É o cabo Tales e a cabo Lorena.
1: Ok, segundo o sargento Jackson, comigo aqui dentro dos canais Vox, sem tropeço, seu nome e endereço, repórter J. Passos.
2: Maravilha, 7h10, tá aí a presença da Polícia Militar nas ruas da cidade, e esta participação da sociedade é fundamental, né? Foi uma denúncia anônima que levou os policiais até a esse local lá no bairro Canaã, próximo ali à rua Mar Vermelho, onde a polícia abordou esses menores infratores e apreendeu esta arma de fogo. Sabemos que, como disse muito bem o sargento Jackson, daqui a pouco não, já estão na rua já, ouvidos e liberados. Os menores têm esta, né, situação aí favorável. O importante é que as armas foram tiradas de circulação e não serão utilizadas no crime para cometer roubo, assalto, enfim, homicídios. Então, menos mal, não é isto? Uma operação da Polícia Militar Rodoviária, sob comando do sargento Delfino, da PRV, Grupo GTR, foi realizada entre Ipatinga e Santana do Paraíso e flagrou uma carrocinha transitando na rodovia com placa que não pertence àquele veículo. O sargento Delfino, ele está conosco e nos traz detalhes desta situação, sargento Delfino. Bom dia.
3: Bom dia, Jota. Bom dia, os ouvintes do Canais Vox. Jota, nós recebemos informações, né, precisas de que um cidadão, parece até pessoa boa aqui de Patinho, estava transitando pela cidade aqui com uma carrocinha, né, um veículo reboque. E essa placa que estava nessa carrocinha não pertencia a esse veículo. Ela pertencia a um outro veículo. Diante dessas informações, né, o Grupo Tático Rodoviário, nós diligenciamos e acabamos localizando essa carrocinha. E durante a abordagem, parlamentação ali com o pessoal, né, da casa, parece até pessoas boas, aí foi constatado realmente a veracidade da informação. Ele falou que perdeu essa placa dessa carrocinha há um tempo atrás e colocou uma outra placa de uma Fiat Strada e colocou nessa carrocinha e estava rodando com ela, dizer que aproximadamente já por 8 meses estava transitando pela cidade. Às vezes o cidadão faz isso até por desconhecimento de norma, desconhecimento de lei, mas isso daí configura, né, adulterar os sinais de identificadores, né, do veículo. E diante disso nós demos voz de prisão para o cidadão, conduzimos ele para a delegacia e onde vai ficar à disposição da Polícia Civil.
1: Agora, sargento Delfino, qual que é a orientação da Polícia Rodoviária Estadual para alguém que, porventura, caia numa situação dessa, ou depare com a situação? O que ele deve fazer?
3: A primeira providência é tentar localizar essa placa, né? Retornar no lugar onde passou. Às vezes, essa placa ela acaba soltando mesmo, até com uma trepidação natural aí, né? Do asfalto e tudo, às vezes estrada de terra. Então, tentar localizar. Não localizou, registrar a ocorrência a respeito disso e ir no AI e pedir para fazer uma placa nova e colocar a placa nova no veículo. Só que tem um prejuízo financeiro, né? De ter que refazer uma placa. Mas é muito melhor do que incorrer num crime de adulteração de veículo.
1: Quer dizer, a situação que ele vai enfrentar agora, em termos de valores, de cifras, se tivesse feito a placa pelas vias normais, não gastaria 10% que vai gastar agora?
3: Ah, exatamente, talvez nem isso. E esse transtorno, né, também, de ser abordado, de ser conduzido, né, pro quartel, depois ser trazido aqui para a delegacia da Polícia Civil, né, cidadão recebe voz de prisão em flagrante, né, pelo crime, aí fica ali dentro agora, né, à disposição da Polícia Civil, É uma situação, no mínimo, constrangedora, chata, né? Que poderia ter sido evitada.
1: E os policiais que trabalharam nesta ocorrência sob o comando aí do sargento Delfino?
3: O grupo tático rodoviário, sargento Delfino, cabo Pedra e soldado Vitor.
1: Sargento Delfino do grupo tático rodoviário, comigo aqui dentro dos canais Vox. Sem tropeço, seu nome e endereço, repórter J. Passos.
2: Maravilha, maravilha. Direto da Roviante, número 20, com a sequência do Vox Polícia. Primeira edição desta sexta-feira, 5 de junho de 2021. E 26. Vamos faturar. Daqui a pouco nós voltamos com a sequência do Vox Polícia, primeira edição desta sexta-feira.
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6: No Vale da Vox, 7:17.
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6: Maravilha, maravilha, 7:18 e as mensagens já começam a pipocar por aqui e a gente agradece mais uma vez aos nossos ouvintes que estão sempre aqui participando conosco, meu amigo Jezinho, lá da Doce Flores, lá do Jardim Panorama, ele e a esposa. Jezinho disse o seguinte: Jota, o rádio aqui em casa fica ligado só na Vox. A Vox é a voz do povo, realmente. Beleza. Deu um abração ao Fernando Silva por mim. Fernando Silva é uma pessoa que eu gosto muito. Fernando Silva! O Fernando Silva, o Jezinho, ele bate escanteio e corre para cabecear. É o bruto. É o cara bruto, hein? Uma grande figura humana, um grande ser humano, baita profissional. Então vou mandar assim, já está registrado seu abraço ao nosso grande Fernando Silva. É, deve estar descansando nesse momento e logo mais estará aqui no Vox Cidade, programa líder de audiência da Vox, de 17 até as 19 horas. Então, grande Fernando Silva. Beleza, valeu. O Taquinho, lá do bairro Cariru, também mandando mensagens aqui. Taquinho, grande Taquinho, obrigado aí pelo carinho. O nosso grande Altamiro Godoy. O Altamiro Godoy mora aqui no Horto, bem próximo aqui da Vox. Então sempre o Altamiro vem aqui passeando ali com os cachorrinhos e etc. E fazendo aquela higiene mental de manhã cedinho, né, Altamiro? Gente boa, hora vai pro sítio, enfim. É, a vida do Altamiro é essa, grande Altamiro. O Ivan Desmartins lá no bairro Embaúbas, ele é Rogéria. Um abraço grande para vocês. Obrigado aí sempre aí pelo carinho da audiência. O Milton Avelino lá em Juiz de Fora, tá ligadinho também, acompanhando todas as notícias do Vale do Aço através da Vox Portal, os portais da Vox. Então, obrigado aí, Miltinho, sempre aí pelo carinho. Meu amigo Helder, o Anderson e o Felipe, todos ligadinhos também, obrigado aí pelo carinho da audiência. A minha amiga Helena, lá no bairro Iguaçu, mandando um abraço e parabenizando a Vox pelo trabalho realizado. E ela gosta muito do programa Vox Cidade. Isso mesmo, também gosto. É um programa líder de audiência do nosso grande amigo Fernando Silva. Tá bom? Olha, vamos dar uma faturada? Podemos? E daqui a pouquinho nós voltamos direto da Rua Viático, número 20, com a sequência do Vox Polícia, primeira edição desta sexta-feira, 5 de junho de 2026.
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1: Maravilha, maravilha, 7:25, direto da Rua Viático, número 20, com a sequência do Vox Polícia, primeira edição, e aqui na Rua Viático, a Vox por aqui, observando aqui o pessoal trabalhando, né, fazendo, fizeram nesse feriado, uns tapetes bonitos aqui nas vias aqui, a congregação Nova Esperança aqui do bairro Horto, um trabalho bonito ali, de evangelização, fazendo aqueles tapetes nas vias aqui. Muito bonito o trabalho evangelístico, de evangelismo, né? O evangelístico, como queiram, que eles estão fazendo. Parabéns aí o pessoal pelo trabalho, e as crianças participando, enfim, tudo bonito, muito bonito. Olha, uma operação no alto do bairro Iguaçu, em Patinga, realizada pela equipe do Tático Móvel do 14º Batalhão da Polícia Militar, terminou na apreensão de drogas e dois adolescentes foram apreendidos. E esta denúncia veio da sociedade. Ligaram lá para o comando do Tático Móvel e disseram: olha, tem aqui uma situação de adolescentes que estão vendendo drogas aqui. E um dos adolescentes nem é aqui do bairro. Então, vocês vêm aqui porque está perturbando a gente. Esta foi a mensagem que chegou no telefone do comando tático. Imediatamente o primeiro tenente Lindomar startou uma operação, né? Deflagrou esta operação, ele planejou direitinho, saturou a área, e o resultado nós vamos ouvir do próprio comando do primeiro tenente Lindomar, comandante do Tático Móvel do 14º Batalhão. Tenente Lindomar, bom dia.
2: Uma denúncia, né, que a gente tinha feito uma operação policial, né, no mês de abril, né, nesse mesmo local, ali na Cromo, apreendido na época grande quantidade de drogas, e segundo o denunciante, a movimentação de tráfico tinha retornado ao normal, né, segundo ele, com grande circulação de usuários de drogas que iam até o imóvel e adquiriam entorpecentes. Diante disso, montamos a operação policial juntamente com a Patrulha de Prevenção de Homicídios, Tático Móvel 1 e 2. Na chegada lá, haviam duas pessoas no interior, né? Iniciamos lá o adentramento tático, né? Foi necessário fazer o rompimento de obstáculo, né? Esses dois menores, né, posteriormente identificados, pularam, né, para a laje de baixo, tentaram se esconder, mas foram localizados. E no interior deste imóvel, né, foram apreendidos 185 pés de crack, 70 papelotes de cocaína, uma porção maior de crack, duas buchas de maconha, balões de precisão, câmera de vídeo monitoramento, além de uma quantia de dinheiro, né, que foi apreendido. Esses dois menores também, né, foram encaminhados inicialmente à UPA, né, já visto que eles sofreram algumas escoriações por ter pulado em altura considerável. E diante disso, fizemos a apreensão e conduzidos à delegacia de plantão de Patinga.
3: Um dos menores, me parece que ele é do bairro Planalto, não?
2: Correto, é um menor que já temos conhecimento dele, né, pelo envolvimento pelo tráfico de drogas. Segundo informações, os responsáveis pelo tráfico naquele local, né, pagam essas pessoas, esses menores de idade, para ficar, né, vendendo drogas ali naquele imóvel. Mas a Polícia Militar está atenta a isso, né? Aguardamos novas informações da comunidade, se caso retornar ao tráfico, a gente fazer e desencadear novas operações.
3: Aliás, um deles, eu conversava com ele ali agora, e me disse que semana que vem completa 18 anos.
2: Exatamente, né? Graças a essa brecha da lei, né, Jota? Se fosse daqui uma semana, eu responderia como autor de tráfico de drogas, né? E nessa oportunidade vai ser apreendido, né, pelo ato infracional, análogo aí ao crime de tráfico de drogas, né, e possivelmente não ficará apreendido por isso.
3: A verdade é que a sociedade tem sido uma parceira importante da polícia, né, o Tenente Lindomar?
2: Exatamente, né, em Patinga e região a gente tem essa grande parceria, né, com a comunidade bem, e que traz muitos resultados, né, Jota? Com grandes apreensões, elucidação de crimes, né? E assim realmente a cidade fica muito mais tranquila, né? E a gente conseguindo, né, desativar, né, mais essa boca de fumo, a gente sabe que traz uma tranquilidade a um grande número de pessoas ali na localidade.
3: Pelo menos 3 viaturas trabalharam de forma ininterrupta nessa abordagem ou nesta operação.
2: Correto, né? Tivemos 3 equipes pela frente e 1 equipe pela retaguarda do imóvel, né? E assim, com esse cerco, eles não obtiveram êxito na fuga.
3: Planejamento e saturação do ambiente.
2: Correto, né? De forma rápida, né? Conseguimos dominar aquele ambiente ali, né? Evitar a fuga por parte desses infratores, visto que eles já viram que estavam cercados, né? Não conseguiriam ter isso na fuga. E assim, conseguimos abordá-los e realizar a apreensão dessa grande quantidade, principalmente crack, né? Que é uma droga aí que causa muita dependência pelos usuários.
3: Perguntar para o senhor quais são os policiais que poderiam cometer alguma injustiça, né? São 3 viaturas, 3 equipes.
2: Correto, né? São, além do comando tático, mas 2 equipes tático móvel e a PPH.
3: Primeiro tenente Lindomar, comandante do tático móvel da 143ª companhia do 14º batalhão, conosco aqui dentro dos canais Vox. Sem tropeço, seu nome e endereço, repórter J. Passos.
1: Maravilha, vamos dar uma faturada, 7:31, daqui a pouco nós voltamos direto da Rua Viático número 20, com a sequência do Vox Polícia, primeira edição desta sexta-feira, 5 de junho de 2026.
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1: No Vale da Vox, 7:32.
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1: Maravilha, maravilha, direto da Rua Viático, número 20, com a sequência do Vox Polícia, primeira edição desta sexta-feira, 5 de junho de 2026. Olha, e ontem, dia 4, foi realizada a Operação Corpus Christi 2026, na rodovia, na BR-381, aqui no quilômetro 246, em Ipatinga, em conjunto aí com a equipe da concessionária da nova 381. Estas ações de fiscalizações, ela tem como foco principal a prevenção de sinistros de trânsito e, claro, né, o combate à criminalidade. Elas serão realizadas durante todo o feriado prolongado. Então, quer dizer, teremos a presença aí não só da Polícia Rodoviária Estadual, Grupo GTR, como também da equipe aí da Nova 381. Esse feriado, que é um feriado prolongado, nós sabemos que grandes empresas, e pequenas também, e médias, elas adotaram o método de enforcar a sexta-feira. Então, quinta, sexta e sábado, domingo, só na segunda-feira que muitas pessoas voltarão ao batente diário. E esta operação, ela começou ontem e vai encerrar no domingo, às 23h59. A equipe da Polícia Rodoviária Estadual, comandada aí pelo primeiro sargento José Wilson, o sargento Silas Adonai, e ainda na outra equipe, o primeiro sargento Giovanni e o terceiro sargento Menezes, eles que estão aí compondo as equipes da Polícia Rodoviária Estadual do Grupo GTR para fazer esse trabalho aqui na rodovia. A gente acompanha para e passo esse trabalho da equipe aí que está fazendo, garantindo o ir e vir do cidadão de bem. Olha aqui, meu amigo Marcos Viana já mandou a mensagem dele aqui, parabenizando pelo programa. Eles estão lá no aeroporto trabalhando, mas ligadinhos aí no Vox Polícia, primeira edição. Também está ligado aqui o meu grande amigo Vandeir e a esposa dele, a Rosinha. O Vandeir deve estar no sítio hora dessa, né? Cuidando lá da criação de peixes, enfim. Ele é um cara que tem um lado rural muito aguçado, gosta muito do ambiente e é muito bom, né? O ambiente rural, pelo amor de Deus, muito bom. Longe, muita dor de cabeça, muita tristeza aqui nos grandes centros da cidade. Então, um abraço a você, Vandeir. Obrigado aí pelo carinho da audiência. Também por aqui, o meu amigo, o irmão Naildon. Ele, o João, o Pedro, o Flávio, eles trabalham na construção civil. Estão ligados lá, sempre acompanhando a gente. Obrigado aí. Edson, lá do Trato Fino, do bairro Canaã, também ligadinho. O Brás, da Oficina Santa Luzia, lá no Vila Militar, também ligadinho. Romildes, o Popular Branco, no Cidade Nova, em Santana do Paraíso. Também doutor Alexandre, delegado de polícia, Lê Mesquita, um abraço grande, doutor. Obrigado sempre aí pelo carinho e parabéns aí pelo belo trabalho prestado nesta regional de Mesquita. Meu amigo Joaci Xavier, também está mandando um abraço aqui, parabenizando Ângela, lá em Ouro Branco. Um abraço, um beijo no seu coração. Muito obrigado aí pelo carinho. Rogério Chaveiro e a sua digníssima Alexandra, também ligadinhos aqui. Muito obrigado a vocês. Vamos faturar daqui a pouquinho, nós voltamos com a sequência do Vox Polícia, primeira edição desta sexta-feira, 5 de junho de 2026.
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6: No Vale da Vox, 7:43.
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6: Maravilha, maravilha, 7:44. Uma operação no alto do Barra Iguaçu, em Ipatinga, realizada pela equipe do Tático Móvel do 14º Batalhão de Polícia Militar, terminou na apreensão de drogas e dois adolescentes foram trazidos, conduzidos. O primeiro tenente Lindomar, ele falou conosco desta situação e a gente conversamos, né, com os conduzidos e eles também falaram com relação a esta situação, a denúncia anônima. Uma denúncia anônima também na zona rural de Açucena, que havia uma briga e eles, a briga acabou chamando a atenção da vizinhança. O policial do 3º Pelotão de Belo Oriente compareceu ao local, o cabo Reinaldo, e ele vai nos trazer detalhes desta situação, uma vez que o rapaz veio conduzido preso por ameaça e cárcere privado, sargento Cabo Reinaldo. Bom dia.
8: Bom dia, Jota e ouvintes da Fox. A GUPM aí, composta pelo Cabo Reinaldo e Cabo Teodoro, do destacamento Sucena, recebeu sua estação em via Copom para comparecer no local denominado Fazenda Caetê, zona rural de Sucena, onde, segundo denúncia, havia um cidadão ameaçando os familiares, inclusive a esposa, que se encontra aqui na delegacia, e que o mesmo a mantinha em cárcere privado. Chegando no local, fizemos contato com alguns moradores, inclusive a mãe do autor, que nos repassou a situação, que o pessoal estava meio nervoso, meio agitado dentro de casa. A gente fizemos contato, né, tomamos conhecimento do fato, e nesse local aí, a gente conduziu o pessoal até a delegacia de polícia, da quartel Polícia Militar, e logo em seguida a gente deslocamos até a delegacia de Polícia Civil de Ipatinga para os trabalhos de praxe.
6: Agora, Cabo Reinaldo, esse casal, eles já têm histórico, já são conhecidos da polícia, ou eles já são novatos aí, é a primeira vez que acontece?
8: Ô Jota, esse foi o primeiro acionamento. Já o autor aí tem alguns boletins de ocorrência de ameaça, em outras situações, mas Maria da Penha foi o primeiro acionamento.
6: E eles são casados, vivem juntos, têm filhos, têm família constituída já ou não?
8: Sim, o casal é casado aí há 27 anos, tem 3 filhos. Aparentemente, né, em questão de casamento, né, de casal, nunca houve reclamação, denúncia, né? Mas segundo a vítima, isso já vem acontecendo há alguns anos, essas ameaças, esse desentendimento familiar, até chegar a esse ponto que tiveram que nos acionar.
6: Esta ameaça e cárcere privado, quer dizer, coloca em risco a vida, né, desta vítima, o que realmente teria que colocar um basta na situação, né?
8: O BO, em tese, né, em prática, é de ameaça, que o cárcere privado não foi constatado, porque a gente chegou no local, a vítima estava em outra residência, inclusive da mãe do autor, né? Aí quando chegamos no local, ela compareceu e foi relatado o que havia acontecido no local.
6: Agora, ela chegou a relatar para os policiais qual foi o fator motivacional, o motivo dele ficar com essa ameaça toda e esse desentendimento?
8: Segundo ela, já teve traição, né? Teve alguma traição um tempo atrás, mas chegaram num acordo, mas no meio desse desenrolar aí, houve outras desentendimento a respeito disso também, e nesse inteirinho aí, eles começaram a ter vários entendimentos, inclusive familiar, envolvendo os filhos, né, envolvendo o filho pessoal dos dois, entendeu? Aí não teve como continuar.
6: E por se tratar de ser numa zona rural, né, praticamente, quer dizer, é um complicador, né, porque se existe arma de fogo, né, certamente não existe, vocês devem ter vistoriado esta situação, né?
8: Sim, foi feito o levantamento local, foi feito busca na residência para ver se localizasse alguma arma de fogo, né, que poderia ser usado da ameaça, mas não temos isso no local.
6: E diante dessa situação, ele veio conduzido, a mulher veio também, vai fazer a representação?
8: Sim, o autor veio conduzido, tá na delegacia com a gente aqui, e a vítima também veio, inclusive veio uma filha também para ser ouvida também, né, em desfavor do autor. E a vítima vai apresentar, vai pedir medida protetiva, porque segundo ela chegou um ponto que não aguenta mais, entendeu?
6: O certo é que a polícia se marcou presença, né, Cabo Reinaldo? E evitou que a tragédia pudesse acontecer, né?
8: Sim, a Polícia Militar de Minas Gerais, né, assim que acionada, comparece ao local e não deixa as vítimas de Maria da Penha, no caso, desamparada.
6: E os policiais que trabalharam ao lado do Cabo Reinaldo nesta operação?
8: Cabo Teodoro.
6: Ok, Cabo Reinaldo, comigo aqui dentro dos canais Vox, sem tropeço, seu nome e endereço, repórter J. Passos. Maravilha, maravilha, 7:50. Um abraço aqui ao nosso grande amigo, o primeiro sargento Giovanni, ele que é da Polícia Rodoviária Estadual, está aí ao lado aí do sargento Carvalho, estão trabalhando em algum ponto da região do Vale do Aço, a patrulha, né, e também as operações da Polícia Rodoviária Estadual pelas rodovias que cortam a região do Vale do Aço. Um abraço aí, primeiro sargento Giovanni, comandante da guarnição, e também o sargento Carvalho, obrigado aí sempre aí pelo carinho da audiência. Olha, um homem à procura de namorada em Ipatinga pediu ajuda à Polícia Militar após a motocicleta que ele pilotava furar o pneu. No entanto, ele acabou preso por receptação. Novamente, vamos ouvir aí a palavra do sargento Adalberto, que trabalhou nesta operação. Sargento Adalberto, bom dia.
9: Jota, bom dia a todos da Vox. Para alegria, né, da vítima, a motocicleta foi recuperada. A motocicleta que constava furtada desde o dia 15 de maio na cidade de Timóteo. Mas é um caso que, se passasse na televisão, acho que todo mundo ia rir, né? Mas é verdade. Esse rapaz veio para cá, ele é usuário de droga, quanto mais, veio aqui para cidade na moto querendo arrumar uma namorada. Aí tentou arrumar uma namorada lá na Avenida Manaim. Só que palavras dele, as meninas não estão lá mais não. Aí ele saiu procurando pela cidade, mas ele não tem carteira, não sabe dirigir. Do jeito que ele andava na calçada, ele subia na rua e subia na calçada, né? Ele esbarrava num poste, pedia desculpa. Ele estava já bem, bem interessado mesmo em uma namorada, né? Ele estava entusiasmado. Foi parar no centro de Ipatinga, em um lugar lá que ele falou que já conhecia, porque ele já viveu na rua também. e achou a namorada que falou com ele assim: antes da gente sair pra namorar, vamos dar uma voltinha? Ah, então vamos aí. Aí ele não entendeu direito se é mão contra mão, do jeito que se o carro tá vindo na direção dele, que o carro desvia, porque ele tá indo. Isso causou um transtorno no trânsito, chamou atenção, muitas ligações de 190, dando conta que tinham dois doidos numa moto. A expressão que cabia melhor para eles era essa. Com pouco nós deparamos com esse sujeito transitando no sentido Cidade Nobre, Iguaçu, retornando à viatura. Aí, quando a gente foi para abordar ele, ele que nos abordou, ele já foi dando sinal. Eu falei: o que está acontecendo aí, jovem? Ué, rapaz, a minha moto furou o pneu aqui, eu tô precisando de vocês me ajudar. Aí eu fiquei até meio, sinceramente, eu fiquei até sem saber o que eu ia fazer, porque eu fui pra prender ele, agora ele quer que eu ajude ele. E então constatou na consulta no sistema que a moto era furtada, não tinha mandado de prisão em desfavor do rapaz nem da moça. Dadas as devidas buscas pessoais, foram localizados em diversos cachimbos, né, dizer que é cada um para um momento. É uma situação terrível, né? A situação de droga. E ele, questionado, né, sobre por que ele está com essa moto, como é que ele foi fazer com essa moto, arrumar essa moto, diz ele que foi uma negociação justa. Que o rapaz que roubou a moto, ele sabe quem que é, mas não vai falar, não. Chegou perto dele querendo vender a moto dele por 3 mil reais. Ele falou assim: 3 mil eu não tenho, não. Mas espera um pouquinho. Ele foi na casa da mãe dele, pegou um dinheiro da mãe dele, provavelmente furtou o dinheiro da mãe dele, comprou umas pedras de crack e triturou as pedras de crack, dizendo que chegou lá e falou assim: que vale mais de 5 mil reais. Aí o cara pegou aquela droga lá e saiu, e ele pegou a moto. E na hora que ele pegou a moto, ele estava num local chamado Prainha, lá de Cabeceano. Segundo ele, já atropelou uma pessoa lá. Mas não podia ficar lá, não, senão ia dar problema. Ele acelerou que foi Patinga. E na hora que a gente abordou ele, eu achei até que ele estava com alucinação para falar esse tipo de coisa. Mas ele estava falando sério, tem testemunho lá no BO, consta direitinho. Então foi dado voz de prisão a ele por receptação, conduzido à delegacia. E aí vem a cena mais comovente, né? A namorada dele. A namorada dele, usuário de droga, quanto mais, situação de rua, perguntar de onde, qual a origem dela, de qual cidade, ela não sabia. E ela falou com ele assim que vai esperar ele sair da cadeia, seja lá o tempo que for que ficar preso. E os dois não se beijaram, mas se despediram entre lágrimas, né? Cada um dando um tchau. A menina seguiu o rumo dela, logo em seguida, deve ser algum parente dela que está perto, apareceu um outro noiado lá e já acalentou ela com um abraço e saiu os dois na penumbra, e ele preso no xadrez da viatura, entregue na delegacia aos cuidados da autoridade policial para demais providências. Fica o nosso alerta aí: você quer comprar a moto? Tira a carteira primeiro. Ah, eu não vou tirar a carteira agora, então não compra a moto não, rapaz, anda de bicicleta, anda a pé, Uber tá aí tão fácil, tem até um transporte urbano aqui, né? Mas não inventa moda não, que você vai arrumar problema. E se esse cara tivesse atropelado alguém, tivesse morrido? Eu fiquei pensando, como é que ele conseguiu chegar aqui nessa BR? Essa moto deve constar até alguma passagem de multa, né? Porque se ele veio pela mão de direção dele, ele veio acelerado. Olha, você não causou um transtorno para os outros aí. Mas é cômico, mas é trágico.
10: E os policiais que trabalharam sob o comando do sargento Adalberto nesta ocorrência?
9: Nessa ocorrência estávamos eu, o sargento Adalberto, o sargento Virgílio, o sargento Luciano Conrado, e eu, da mesma forma que eu fiquei surpreso, os outros militares também ficaram surpresos, o Guincho também ficou surpreso. É uma situação que eu acho que se ele recuperar a sanidade mental, ele vai ficar também surpreendido com a loucura que ele fez.
10: Sargento Adalberto, comigo aqui dentro dos canais Vox, sem tropeço, seu nome e endereço, repórter J. Passos.
11: Maravilha, maravilha, maravilha, 7:56, meu amigo Paulo César e sua esposa Silvânia ligadinhos aí, obrigado aí pelo carinho da audiência, muito obrigado mesmo, viu, Paulão, gente boa. Olha, o Vox Polícia vai ficando por aqui, vocês ficam agora na companhia do meu grande amigo Gilberto Medeiros, com o Vox Notícia, e eu volto amanhã, aliás, amanhã não, né, meu grande amigo JL que irá aqui comandar o Vox Polícia, primeira edição. Nós voltaremos
6: Eu volto na segunda-feira, mas amanhã tem Vox Notícia, Vox Polícia, primeira edição, com meu amigo JL, ok? Um grande abraço a todos e termino com aquele belíssimo versículo do Livro dos Livros: quer comais, quer bebais, ou façais qualquer outra coisa, fazei tudo para a honra e glória do nome do nosso Senhor e Salvador Jesus Cristo, o único mediador entre Deus e o homem. Tchau, Vale do Aço, tchau, Minas, tchau, Brasil!
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1: No Vale da Vox, 8 horas.
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1: 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Oito horas, um minuto. Fé, tradição e trabalho comunitário marca uma celebração de Corpus Christi na região. Espera por exames especialistas gera revolta de moradora em Coronel Fabriciano. Fiscalização reforça combate ao transporte escolar irregular e clandestino em Ipatinga. Governo de Minas anuncia novo secretário de Desenvolvimento Social. No noticiário esportivo, imprensa argentina dá como certa a contratação de lateral esquerdo pelo Cruzeiro. 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
1: 8:03, hoje é sexta-feira, 5 de junho de 2026. Aqui no estúdio da Vox FM de Motel, a temperatura neste momento é de 19 graus e meio. O dólar comercial é vendido a R$5,06, o euro a R$5,87, a poupança rende 0,5% ao mês. 8:03.
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6: A sexta-feira vai ser com tempo parcial e nublado, sem chuvas em todos os municípios do Vale do Aço. Ipatinga, Timóteo, Coronel Fabriciano, com temperatura máxima entre 24 e 25 graus. Tempo parcialmente nublado também nesta sexta-feira nas regiões leste, nordeste, norte, central e na zona da mata. Nas demais regiões de Minas, o sol vai predominar durante o dia. Capital mineira com sol entre nuvens, temperatura máxima em torno de 23 graus. Direto da Climatempo, Rui Brandos Reis.

0: Durante as negociações, o comprador manteve contato com o indivíduo que se apresentou como intermediador da transação e conduziu as conversas por meio de aplicativo de mensagens. Acreditando estar realizando o pagamento pela compra do veículo, o comprador efetuou uma transferência via Pix no valor de 12 mil para uma chave indicada pelo suposto intermediador. Posteriormente, foi constatado que o dinheiro não chegou ao vendedor. Após confrontarem as informações sobre a negociação, comprador e vendedor concluíram que haviam caído em um golpe. Para os canais Vox, repórter JL.
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2: São 8h05. Timóteo, sedia hoje a segunda edição do encontro de networking do aço inox sustentável. Repórter Júlia Ferreira.
3: Timóteo volta a ser palco de um dos principais eventos empresariais do Vale do Aço. No dia 5 de junho, sexta-feira, a cidade recebe a segunda edição do encontro de networking do aço inox sustentável. Promovido pela Prefeitura de Timóteo por meio da Secretaria de Desenvolvimento Econômico, Turismo e Agricultura, o evento será realizado na Fundação Aperam e integra a programação da Expo Inox. Segundo o secretário de Desenvolvimento Econômico de Timóteo, Itaércio Marinho, a proposta é reunir empresários, gestores públicos e especialistas de diversos setores para fortalecer parcerias, estimular negócios e debater temas como inovação, empreendedorismo, liderança, marketing, sustentabilidade e transformação digital.
4: A gestão do prefeito de Timóteo, Capitão Vitor Prado, do vice-prefeito Marcelo Martins e do secretário de Desenvolvimento Econômico Itaércio Marinho, realizará mais um encontro de network com o tema Aço Inox Sustentável. O evento ocorrerá na Fundação Aperam no dia 5 de junho de 2026, das 13h30 às 18h. A primeira edição, realizada em 2025, foi um grande sucesso, contando com a presença de mais de 140 empresários e autoridades do governo de Minas Gerais e do município de Timóteo. Nesta nova edição, teremos a participação de importantes figuras, incluindo Renato Cabral Dias Dutra, secretário nacional de Petróleo, Gás Natural e Biocombustíveis do Brasil; Mila Corrêa de Castro, secretária de Desenvolvimento Econômico do Estado de Minas Gerais; Gerardo Figueiredo, presidente do Conceia São Paulo; Nelson Romano, presidente da ABEME, Associação Brasileira de Engenharia Industrial; Luiz Magalhães, presidente da Fundação Aperam; Humberto Marim, diretor de engenharia da Aperam; João Batista, presidente da FIENG Regional Vale do Aço; Tenente Melo, ex-subsecretário de Liberdade Econômica do Estado de Minas Gerais; Júlio Ribeiro, presidente da Cenibra Celulose. Esperamos a presença de 150 empresários de Timóteo, do Vale do Aço, de Minas Gerais e de outras regiões do Brasil. A gestão também homenageará 45 empresas da região com o troféu Destaque em Desenvolvimento Econômico, idealizado pelo arquiteto Joel Lima, reconhecendo a importância das empresas no desenvolvimento socioeconômico do município de Timóteo. Essa ação do poder público é inovadora no leste de Minas Gerais.
3: Você ouviu o secretário de Desenvolvimento Econômico de Timóteo, Itaércio Marinho. Para os canais Vox, repórter Júlia Ferreira.
2: 8h08, fiscalização reforça combate ao transporte escolar irregular e clandestino em Ipatinga. Repórter Fernando Silva.
5: A Prefeitura de Ipatinga, por meio da Secretaria Municipal de Segurança e Convivência Cidadã, a SESCOM, e da Secretaria Municipal de Serviços Urbanos e Meio Ambiente, a SESUMA, realizou mais uma blitz de fiscalização de veículos de transporte escolar. O gerente da Seção de Transportes Especiais e Coletivos do município, Neuci Romão, falou aos canais Vox.
6: Realizamos mais uma operação de fiscalização

0: do transporte escolar em Ipatinga. E desta vez, nas proximidades do Colégio João 23, no bairro Iguaçu, essa é uma ação que vem sendo desenvolvida de forma contínua pela Prefeitura, numa parceria com a Polícia Militar, com o objetivo de garantir mais segurança aos estudantes e tranquilidade para os pais e responsáveis. Durante a fiscalização, verificamos toda a documentação exigida dos veículos, dos condutores, além das condições necessárias, né, para que o transporte escolar seja realizado de forma regular. A Polícia Militar também atuou na conferência dos documentos obrigatórios, fortalecendo o trabalho de fiscalização e orientação do município. É importante destacar que o transporte escolar envolve a segurança de crianças e adolescentes e, por isso, o município tem a responsabilidade de acompanhar e fiscalizar serviço, garantindo que os veículos estejam autorizados, devidamente vistoriados, né? E que os profissionais atendam às exigências previstas na legislação. Infelizmente, ainda encontramos situações irregulares e, quando isso acontece, as medidas administrativas cabíveis são adotadas. O nosso objetivo não é apenas punir, mas principalmente prevenir riscos e combater o transporte clandestino, que coloca em perigo a segurança dos estudantes e prejudica os profissionais que trabalham de forma correta e legalizada. A orientação que deixamos para as famílias é que sempre verifiquem, né, se o veículo contratado para transportar o seu bem maior, né, o seu filho, possui autorização da prefeitura, está vistoriado para prestar o serviço. Essa é uma atitude simples, né, mas que faz toda a diferença para garantir um transporte seguro e de qualidade. Vamos continuar realizando essas ações em diferentes regiões da cidade e reforçando, né, o nosso compromisso com a segurança e a mobilidade e o bem-estar da população.
1: Para os canais Vox, repórter Fernando Silva.
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6: No Vale da Vox, 8:14.
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6: São 8:15. 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
6: Espera por exames, especialista gera revolta de moradora em Coronel Fabriciano. A reportagem é de Marcelo Correia.
8: A moradora Aparecida Travenzoli Mairink procurou os canais Vox para relatar dificuldades no acesso à saúde pública em Coronel Fabriciano. Segundo ela, há demora na realização de exames, dificuldades para agendamento de consultas médicas e falta de especialistas na rede municipal. De acordo com o relato encaminhado à reportagem, a paciente afirma aguardar há cerca de 2 anos pela realização de uma ressonância do crânio e também relatou insatisfação com o atendimento recebido no sistema público de saúde do município. Entre as reclamações estão a demora para consultas com especialistas, como cardiologistas, neurologistas, psiquiatras, neumatologistas e oftalmologistas. Vamos ouvir a moradora Aparecida Travenzoli Mairink.
9: Eu venho, né, através dos canais da Vox, falar um pouco da qualidade péssima da saúde de Coronel Fabriciano. No hospital, nós somos atendidos por médicos que acabaram, né, de ser formados, e geralmente eles consultam no Google o que, que a gente tem. Entendeu? Isso aí eu mesmo posso fazer na minha casa. As unidades de saúde nunca tem um médico. Falam que tem, mas não tem não. Não tem remédio também não, entendeu? E tipo assim, eu moro bem distante da unidade de saúde do centro, mas tem um agente de saúde, só que ela não faz nada por mim, nada. Eu estou tentando uma consulta com um clínico há meses, eu não consigo, não tem médico. Coronel Fabriciano não tem médicos, entendeu? Não sei o que vai ser de nós, só Jesus, porque não temos médicos. Então, como eu não posso pagar um plano de saúde, então eu tenho que ficar doente sem ser atendida por médicos, porque não tem. Então, aqui eu estou incluindo o hospital, que está péssimo. Para mim, nunca prestou, entendeu? Nunca prestou. É um péssimo atendimento. É demorado, é mal atendido. E quando atende, é aqueles médicos que acabou, nem acabou a faculdade, mas já está lá atendendo, entendeu? Então, eu quero pedir, né? Pedir socorro pela saúde de Fabriciano, porque nem todo mundo tem a coragem, mas eu não só tenho coragem de falar, como eu tenho coragem de mostrar a minha cara também, entendeu? Porque nós estamos sem saúde. Eu estou com um pedido de ressonância do crânio há 2 anos. E ela não foi liberada. Eu mandei uma mensagem para o nosso secretário da Saúde, o senhor Ricardo Cacau. Ele me respondeu com palavras que eu não quero repetir, mas ele foi esperto, porque eu ia salvar, mas ele apagou as mensagens. Mas eu tenho aqui, eu tenho print da minha conversa com ele, as mensagens apagadas. Então eu peço pela saúde de Coronel Fabriciano, que está péssima. Nós queremos saúde. A cidade de Coronel Fabriciano, será que está querendo shows? Eu não estou querendo shows, não. Eu quero saúde. Eu preciso de oftalmologista, cardiologista, reumatologista, psiquiatra, neurologista. Eu preciso dessas 5. E eu não consigo. Não consigo nenhuma consulta na unidade de saúde do centro. Fabriciano precisa de saúde. Fabriciano não precisa de show. Não, não precisa. Então, eu estou aqui falando por mim e por todos aqueles que precisam, que talvez não tenham coragem de falar. Eu tenho coragem. E se for preciso, eis-me aqui. Mostre o meu rosto. Porque Fabriciano está uma coisa horrível. No tempo do Hospital Siderúrgica, não tinha um médico, não. Tinha 4, porque eu me lembro muito bem. Eram 2 médicos clínicos e 2 médicos para crianças, 2 pediatras. E hoje a saúde se encontra desse jeito. Eu não consigo nada. Nada, nada, nada. Não sei se é só eu, mas eu não consigo nada. Eu tenho andado, não consigo. Então, assim, o secretário da saúde poderia ter me dado uma força, poderia ter me respondido com educação, mas ele preferiu falar umas florotas comigo, né? Mas ele apagou para todos. Então, como ele apagou para todos, eu não vou dizer o que ele falou aqui, né? Mas ele me tratou dessa forma. Então, esta, eu deixo aqui a minha indignação, não é mesmo? Porque há anos atrás, Fabriciano era uma cidade, assim, que não tinha asfalto, tinha bloquete, mas tinha o comércio, e os comércios eram cheios. Ontem eu andei nas ruas de Coronel Fabriciano, voltei para casa chorando. Eu vi tantas lojas fechadas. Engraçado, né? Eu não sei o que está acontecendo, mas eu acho que Coronel Fabriciano está acabando, porque está morrendo muita gente, né? Inauguraram um novo cemitério, Eu acho que é necessário fazer um outro cemitério. Ou então fazer uma renovação no hospital, colocar médicos competentes, médicos que têm, assim, compromisso com a nossa saúde.
8: Em nota, a prefeitura informou que a moradora está sendo acompanhada pela rede pública municipal. Segundo a Secretaria Municipal de Saúde, consta no sistema de regulação que o encaminhamento para a realização de uma tomografia computadorizada já foi autorizado, seguindo o fluxo normal de entrega pela unidade básica de saúde de referência para posterior agendamento. A administração municipal informou ainda que a paciente já possui consulta agendada com o médico especialista para o próximo dia 8 de junho de 2026. Ainda conforme a nota, o município destacou que os atendimentos especializados e os exames de maior complexidade seguem critérios técnicos de regulação, protocolos clínicos e classificação de risco definidos pelo Sistema Único de Saúde, o SUS, com o objetivo de garantir atendimento prioritário e adequado aos pacientes de acordo com a necessidade clínica de cada caso. A prefeitura informou também que continua trabalhando para aprimorar os serviços de saúde, reduzir o tempo de espera e ampliar o acesso da população aos atendimentos especializados. A reportagem dos canais Vox seguirá acompanhando o caso e permanece à disposição da moradora para verificar o andamento dos atendimentos informados pela administração municipal. Para os canais Vox, repórter Marcelo Correia.
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2: São 8:28. Prepare-se para o show de comédia stand-up mais imersivo do Brasil. A nova temporada de shows de Maurício Meirelles propõe uma experiência extremamente interativa, atual, imprevisível e totalmente conectada ao que o público pensa, graças a uma tecnologia criada exclusivamente para esta nova temporada de shows que conecta o comediante com a plateia durante toda a apresentação. Em surto coletivo, em cartaz hoje, às 9:00 PM, no Teatro do Instituto Cultural Uzi Minas, o público deixa de ser uma simples espectadora para fazer parte do espetáculo. O show muda de acordo com as respostas da plateia presente, tornando cada apresentação única. 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
2: Governo de Minas anuncia novo secretário de Desenvolvimento Social. Júlia Ferreira tem mais informações.
4: O governo de Minas anunciou a nomeação de Marcelo Couto Dias para o comando da Secretaria de Estado de Desenvolvimento Social, a SEDESI. Ele substituirá a gestão interina de Ricardo Assis Alves Dutra, que continuará atuando como secretário adjunto da pasta. Marcelo Couto é licenciado em Ciências Sociais pela Universidade Federal da Bahia, mestre e doutor em Família na Sociedade Contemporânea pela Universidade Católica do Salvador. Durante sua formação acadêmica, também realizou estágio na Universidade de Bolonha, na Itália. Na área pública, Marcelo atuou entre 2019 e 2022 como diretor da Secretaria Nacional da Família, participando da elaboração e coordenação de políticas voltadas à cidadania, fortalecimento dos vínculos familiares e desenvolvimento social. Desde 2023, ocupava o cargo de secretário da Família, Cidadania e Segurança Alimentar da Prefeitura de Osasco, em São Paulo. Segundo o governo de Minas, a chegada de Marcelo Couto à SEDESI faz parte da estratégia de fortalecimento das políticas públicas voltadas à inclusão social, geração de oportunidades e desenvolvimento da população mineira. A data da posse ainda não foi informada pelo governo estadual. Para os canais Vox, repórter Júlia Ferreira.
2: 8:30 e agora o noticiário esportivo com Fernando Silva. Imprensa argentina dá como certa a contratação de lateral esquerdo pelo Cruzeiro.
5: E de acordo com o site argentino Tiki Esportes, Cruzeiro e Racing da Argentina devem fechar a transferência do lateral esquerdo Gustavo Rojas nos próximos dias. Ainda segundo o portal, o Racing aceitou a segunda proposta feita pela diretoria Celeste para a contratação do jogador, que tem 28 anos. Como já informado pelos canais Vox, o Cruzeiro aumentou a oferta e ofereceu ao clube argentino 5 milhões de dólares, cerca de 25 milhões de reais. E ontem, o Atlético oficializou a assinatura do primeiro contrato profissional do goleiro Guilherme Pires, de 16 anos, considerado uma das grandes promessas das categorias de base do Galo. Para proteger o jovem jogador do assédio de outros clubes, o vínculo foi firmado com uma multa rescisória de 60 milhões de euros para o mercado internacional, o equivalente a cerca de 350 milhões de reais na cotação atual. E morreu ontem, aos 76 anos, o ex-meia atacante Leivinha, que fez história no Palmeiras e no Atlético de Madrid, da Espanha. marcado por ter sido um dos melhores cabeceadores da história do futebol brasileiro, Leivinha foi revelado pelo Linense do interior paulista e passou pela Portuguesa antes de vestir a camisa do Palmeiras, além de ter atuado também pela seleção brasileira na Copa do Mundo de 1974 na Alemanha. Do Palmeiras, ele foi transferido, negociado com o Atlético de Madrid. Leivinha se aposentou após curta passagem pelo São Paulo, já em 1979. O ex-jogador, que chegou a ser comentarista esportivo, enfrentava consequências do Alzheimer. E às vésperas da Copa do Mundo de 2026, a FIFA divulgou ontem o ranking atualizado de seleções. Em primeiro, a Argentina. Em segundo, Espanha. Em terceiro, França. Em quarto, Inglaterra. Em quinto, Portugal. Em sexto, Brasil. Em sétimo, Marrocos, adversário da seleção brasileira na estreia da Copa. Em oitavo, Holanda. Em nono, a Bélgica. E em décimo lugar, a Alemanha. A FIFA anunciou ontem um novo protocolo de abertura para os jogos da Copa do Mundo de 2026. Os jogadores titulares e reservas das seleções vão ficar sobre a linha do círculo central para a execução dos hinos nacionais e que as bandeiras das duas seleções em campo serão hasteadas no gramado em todos os jogos do torneio. Depois da execução dos hinos nacionais, haverá o cumprimento protocolar entre os jogadores. A FIFA também informou que outros elementos visuais e de entretenimento serão incorporados ao longo da competição, como uso de fumaça colorida e pirotecnia antes do início de cada partida. E a entidade máxima do futebol ainda confirmou ontem a presença da cantora colombiana Shakira na cerimônia de abertura da Copa 2026, dia 11 de junho, quinta-feira que vem, no Estádio Azteca, Cidade do México, antes do jogo de abertura entre México e África do Sul, pelo Grupo A, às 16h, hora de Brasília. Para os canais Vox, repórter Fernando Silva.
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1: No Vale da Vox, 8h35.
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1: 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Fé, tradição e trabalho comunitário marcam a celebração de Corpus Christi na região. Em Coronel Fabriciano, o repórter Fernando Silva conversou com o pároco da paróquia São Sebastião, Padre Cláudio, sobre esse momento importante para os católicos.
3: Pois é, esse grande evento hoje, celebrando a festa de Corpus Christi, né? É um evento que nós marcamos uma data tão marcante na Igreja Católica, celebrando a Eucaristia, o corpo do Senhor, e nós retornando para a nossa co-catedral com um teto pronto, né? Então, assim, a expectativa grande é de grande gratidão por esse povo que continua sempre ajudando a gente a chegar a esse estado que estamos agora com a co-catedral. Então, essa alegria nossa estamos celebrando. Então, a gratidão e por ser uma festa tão importante para a nossa fé católica.
14: As obras vão durar mais quanto tempo?
3: Olha, a perspectiva nossa dessas obras é ainda mais ou menos dois anos, não tem como ser menos, né? Então, porque a próxima etapa agora é a alvenaria, acertar a parede, colocar os vidros e depois arrumar as portas e depois nós vamos entrar realmente dentro da co-catedral para fazer todo o acabamento e todo o espaço litúrgico.
14: A Igreja Católica tem planos de manter pelo menos uma vez ao mês celebrações aqui durante o período da reforma?
3: Isso, essa é a nossa intenção. Na medida possível, um domingo a cada mês, estamos celebrando aqui as missas da manhã, 7h e 8h30. Então vamos avaliar, enquanto a gente não retoma a obra, isso está fácil para poder estar acontecendo.
14: A reportagem Vox continua cobrindo as festividades de Corpus Christi aqui na região central de Coronel Fabriciano, em frente à Co-Catedral de São Sebastião, e o público infantil também se faz presente. A galera está prestigiando legal. Seu nome?
15: Maria Luísa.
14: Conhecida como?
15: Malu. E eu gosto dessas festividades da igreja porque é sempre bom estar aqui prestigiando Jesus e ajudando, né, fazer os tapetes, fazer as coisas, é sempre muito bom. Já é o terceiro ano que eu venho ajudar, sempre é muito bom, eu me visto de anjinho, vou na procissão, sempre é muito legal.
14: Você tem quantos anos?
15: Eu tenho 10. Várias coroações minhas já foram aqui. E eu fiquei muito triste quando o teto acabou desabando. Mas agora eu estou muito feliz que vai ser até mesmo a missa de Corpus Christi aqui. E que já estão deixando ela mais bonita e reformando ela.
14: Você fala muito bem. Então apresenta a menina que está do seu lado aí.
15: Ela é a Bebela, conhecida como Isabela, né? Ela é Isabela, conhecida como Bebela. Tem 5 aninhos.
14: Isabela, você é irmã dela?
15: Sim.
14: Quer mandar um abraço pro seu pai e pra sua mãe?
15: Sim.
14: Quais os nomes deles?
15: É Marcos e Alice.
14: O que você quer falar mais aqui, ô Malu?
15: Assim, eu quero falar que agradecer, né, por todo mundo que tá aqui presente, ajudando a gente a montar os tapetes. Agradecer, assim, a todas as pessoas, agradecer a Deus por estar ajudando a gente com as coisas, né, prestigiando a gente nesse momento. Eu tenho certeza que vai ser uma missa muito linda.
14: E você ajudou nos tapetes?
15: Ajudei bastante.
14: Você ajudou também?
15: Sim. Ouvintes da Vox, vamos vir aqui, vamos prestigiar a igreja e vamos estar ajudando na igreja, vamos estar contribuindo para a reforma da co-catedral, vamos estar fazendo as coisas para ajudar mesmo na igreja. Tenham fé.
14: Para os canais Vox, repórter Fernando Silva.
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1: No Vale da Vox, 8h45.
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1: 8h48, em Ipatinga, a celebração do Corpus Christi foi acompanhada pelo repórter Marcelo Augusto.
26: Na manhã dessa quinta-feira, fiéis da comunidade Senhor do Bonfim, do bairro Cidade Nobre, em Ipatinga, participaram da montagem dos tapetes de Corpus Christi. A coordenadora da comunidade, Rosiane Siqueira, explicou o significado da tradição e destacou o momento de união entre os participantes.
27: Para que nós fazemos estes tapetes? Para demonstrar a nossa fé em Jesus Eucarístico, e ele vai passar por aqui. Então é uma forma de nós homenagearmos, honrarmos Jesus na Eucaristia. Para além disso, nós temos ainda todo esse movimento das pessoas, da comunidade. Então é um momento de nós estarmos juntos também, de nós estarmos assim como comunidade, como irmãos, né? É um momento de comunhão, né? A gente faz um café da manhã, a gente faz daqui a pouco um outro lanchinho, e aí nós passamos um dia aqui. E então nós aproveitamos essa data, né, que a igreja nos concede para honrar e homenagear Jesus Eucarístico, para também estar em comunidade.
26: Rosiane também ressaltou o aspecto comunitário da celebração. De acordo com a coordenadora, mais de 200 pessoas participaram da confecção dos tapetes ao longo do dia. Os tapetes foram produzidos com serragem colorida, aplicada sobre o TNT para facilitar a limpeza das ruas após a celebração. Também foram utilizados materiais levados pelos próprios fiéis, como tampinhas, laços e outros itens decorativos.
27: Então, nós utilizamos aqui na nossa comunidade, nós utilizamos sempre por baixo um TNT que ajuda na limpeza, né? Então, isso foi uma ideia que nós tivemos. E a gente faz os tapetes com serragem. serragem ela é colorida com aquele xadrez, sabe? Uhum. Vem no, ou a gente coloca pó ou líquido. E também as pessoas às vezes trazem alguns elementos próprios lá da sua casa, como tampinhas, né? Como laços, algumas coisas que trazem próprias. E também, além das imagens que você falou, que remetem à Eucaristia, que remetem à nossa fé, também nós colocamos aqui os tapetes das pastorais, dos grupos, ministérios que pertencem a nós, que nós temos aqui na nossa comunidade. Então, para quê? Para também deixar explícito que esses grupos estão aqui participando e homenageando Jesus Eucarístico.
26: Para os canais Vox, repórter Marcelo Augusto.
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2: O Vale do Aço é o grande Airbnb eleitoral do país. Chega a eleição, por aqui desembarca candidato de tudo quanto é canto jurando amor pela região. Alguns descobrem Timóteo no mapa no dia de vir fazer campanha. Outros confundem Coronel Fabriciano com o bairro de Ipatinga. E tem uns que acham que Betânia não é um bairro de Ipatinga, é a irmã do Caetano Veloso. Bom Retiro, uma recomendação espiritual. E Granjas Vagalume deve ser, sei lá, uma empresa especializada em galinha que bota ovo fluorescente. Mas aparecem sorrindo, se hospedam nas nossas urnas e vão embora, levando nossos votos na malinha de mão da política brasileira. Falar de voto regional não me cansa. Hoje é dia 5 de junho e faltam 121 dias para a eleição. Eu sei que muita gente só vai começar a pensar em eleição depois da Copa do Mundo, quando os candidatos começarem a invadir o celular, o rádio e o almoço de domingo das famílias brasileiras. Mas nós precisaremos investigar esses turistas que vêm por aqui, descobrir o que fizeram concretamente pelo Vale do Aço e por que é que algumas lideranças locais insistem tanto em apoiar gente de fora enquanto reclamam da falta de representatividade regional. E nesse cenário surgiu mais um nome interessante para o debate político regional, Cristiano Ducais, vereador de Coronel Fabriciano. Para quem não conhece, o CAIS, é um projeto social, Casa de Artes e Inclusão Social. Um projeto fundado por ele, pelo Cristiano, que atua em várias cidades da região com oficinas, com ações sociais, esporte, cultura, formação profissional para muitas famílias. Não conheço profundamente, devo ter estado com ele uma, talvez duas vezes. Mas olhando friamente para os fatos, parece existir ali uma possibilidade real para o Vale do Aço. Política também nasce disso, de presença comunitária, de trabalho contínuo, de gente que conhece a realidade da região sem precisar consultar assessor ou buscar no GPS como é que faz para chegar no lugar. É claro que trabalho social não transforma automaticamente ninguém em grande parlamentar. Assembleia Legislativa é pressão, é articulação, é disputa por espaço político, disputa pesada, pesadíssima. Mas existe uma diferença entre candidatura artificial e candidatura construída no chão da fábrica, no chão da comunidade. E talvez seja exatamente isso que esteja começando a chamar a atenção em torno do nome do Cristiano. O Vale do Aço precisa decidir se vai continuar sendo um gigantesco reservatório de votos para projetos dos outros ou se vai voltar a constituir força própria, força política nossa. Talvez Cristiano dê certo nas urnas, talvez não dê. Talvez surjam outros nomes ainda melhores e mais fortes. O ponto nem é esse. O ponto é que o Vale do Aço precisa parar de agir como colônia eleitoral de luxo, exportando votos, enquanto importa deputados que desaparecem no dia seguinte da eleição. Brasília não distribui espaço por solidariedade, por gentileza ou porque gosta mais ou menos de determinada região. Distribui por pressão política, por articulação e tamanho de bancada. Região sem representação forte vira plateia do desenvolvimento alheio. E talvez esteja chegando a hora de o Vale do Aço parar de terceirizar seu futuro político para candidatos que vêm de passagem e nós comecemos a finalmente produzir, defender e cobrar as nossas próprias lideranças. Reclamar de falta de representatividade é hábito regional. Difícil mesmo é construir, tijolo por tijolo, essa representação antes que o próximo hóspede eleitoral faça check-in nas nossas urnas e check-out rumo a Brasília. E nem pagam pela hospedagem. Não me queira mal, que eu só sei lhe querer bem. Melhore seu argumento para não precisar aumentar a sua voz. Eu sou o Jonair Cordeiro e falo para os canais Vox.
1: Termina aqui esta edição do Vox Notícia. Trabalhos técnicos de Isabela Lima, edição e produção de Ronildo Bacardi. Outras notícias logo mais nas edições do Redação Vox ou a qualquer momento. Bom dia.
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1: Ei, Paiva, que horas são agora?
2: Agora são 8h59 no Vale da Vox e tá chegando, claro, o Vox Play. E o momento de oração. Bom dia, Vale!
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bom dia, bom dia, bom dia, bom dia, valeu! Bom dia, Brasil! Bom dia, mundo! Está no ar o nosso Claro Vox Play e o momento de oração para podermos agradecer a Deus por mais uma oportunidade de vida. Consagrar a Ele a nossa vida, o nosso dia, o nosso final de semana que está só começando. Então, para tudo que você estiver fazendo agora, e vamos juntos realizar a oração que o nosso próprio Deus nos ensinou e contemplar a sua palavra através do Café com Deus Pai.

Pai nosso que estais nos céus, santificado seja o vosso nome, venha a nós o vosso reino, seja feita a vossa vontade, assim na terra como no céu. O pão nosso de cada dia nos dai hoje. Perdoai as nossas ofensas, assim como nós perdoamos a quem nos tenha ofendido. Não os deixeis cair em tentação, mas livrai-nos do mal.

Bom dia, meus queridos amados irmãos e irmãs. Hoje é o dia 156 de 365 dias. O título é Um Vaso Novo. E a palavra do Senhor está em Jeremias 18:3-4, que diz assim: Então desci à casa do oleiro e o vi trabalhando com a roda, mas o vaso de barro que ele estava formando estragou-se nas suas mãos. Por isso, ele o refez, moldando outro vaso de acordo com a sua vontade. Jeremias 18:3-4. Venha nosso. Meus queridos amados irmãos e irmãs, muitas vezes no ar eu já disse aqui que essa é uma das leituras da palavra que eu mais gosto, que eu mais admiro, pois é exatamente desse jeito. Você já se viu como um vaso quebrado? Fragmento.

consiste em reparar com ouro cerâmicas quebradas. Em vez de esconder as rachaduras, essa técnica as evidencia e valoriza, transformando falhas reparadas em parte da beleza do objeto. Assim é o trabalho de Deus em nossa vida. Ele não apenas junta os pedaços, mas os transforma em lindos testemunhos. Quando Jeremias viu o oleiro restaurar o vaso quebrado, a cena serviu-lhe de lembrete de que Deus não desiste de nós. Mesmo quando nos sentimos irrecuperáveis, Ele nos acolhe com paciência e amor, moldando-nos novamente. E diferente dessa técnica que citamos, que usa ouro, Deus nos restaura com algo ainda mais valioso: o sangue de Jesus, que cobre nossas imperfeições e nos dá um novo propósito, uma nova vida. Suas cicatrizes do passado não são um sinal de fracasso, mas o testemunho do poder de Deus para transformar vidas. Deixe o oleiro trabalhar em você. Permita que o Senhor use cada rachadura e cada pedaço quebrado para criar algo novo e extraordinário. Nas mãos do Pai, até o vaso mais frágil pode se tornar um testemunho da sua glória. Você está disposto a confiar nele? Deixe Deus transformar sua dor em propósito e suas cicatrizes em beleza, para que suas feridas sirvam de testemunho e cura para muitos outros. Meus queridos amados, essa é uma das passagens bíblicas mais lindas que existe. E perfeita, eu posso dizer perfeita, porque o que Deus faz conosco, quando nos entregamos em suas mãos, é quebrar aquele vaso e refazê-lo do jeito dele, da forma que ele quer. Existe uma pregação que eu me recordo muito bem, que ela diz o seguinte: quando estamos nas mãos do oleiro, estamos no lugar seguro, estamos no lugar certo. Quando estamos na presença de Deus, estamos em um lugar seguro e certo. Preste atenção no vaso. Se estamos fora das mãos do oleiro, quando quebramos, quando nos espedaçamos, quando as frustrações, quando as armaduras da vida quebram a nossa essência, tentam destruir a nossa vida, nos espedaçamos e viramos cacos espalhados pelo chão. Preste atenção nisso. E para que possamos ir à mão do oleiro, precisamos varrer os cacos. E pode haver algum pedacinho que ficou faltando. Mas quando estamos exatamente nas mãos dele e se quebra, ele está com tudo em suas mãos e consegue refazer. Então, o que eu quero dizer hoje para você, meu irmão: esteja na presença de Deus. Porque qualquer frustração, qualquer maldade que esse mundo atribuir à sua vida, você está no lugar certo para corrigir a sua rota, para refazer aquilo que precisa ser feito, para reciclar novamente o que está em você. E você será refeito no melhor lugar, nas mãos do oleiro, nas mãos de Deus. Não saia da presença dele. Permaneça firme. O mundo quer que você esteja fora das mãos do oleiro, mas você sempre vai estar buscando

estar na sua palma, na palma da mão do oleiro. A frase que fica: aquele que se esquece da sua verdadeira identidade pode se tornar qualquer pessoa. Lembre-se disso. Você tem uma identidade. Feliz é o homem que sabe quem ele é e para quem ele é e por que ele é. Quem não tem identidade fica vigiando a vida do próximo. Fica tentando ser aquilo que não é. Procure saber quem você é. Tenha sua identidade. É isso que o oleiro quer transformar na sua vida, meu irmão e minha irmã. Hoje é o dia 156 de 365 dias. A leitura bíblica está em Romanos 9, 20 e 21, Filipenses 1, 6, Isaías 45, 9, 2 Coríntios 4, 7. Não deixe de fazer a leitura orante. Enquanto isso, vamos iniciando o nosso final de semana aqui no Claro Vox Play. Ai, agradecidos pela presença do Pai em nossas vidas. E aqui, ó, Israel Salazar, que abrilhantou a primeira noite da Expo Inox, oitava edição, que começou ontem. Olha que legal, que cara abençoado. Que Deus o abençoe. Bom dia, Vale! Está no ar o Claro Vox Play. Vem com o

0: presença confirmada na Expo Inox 2026.
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5: Ei, Paiva, que horas são agora?
0: Agora são 9h14 no Vale da Vox e tá no ar o Claro Vox Play. Bom dia, Vale! 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

0: Bom dia, Paiva!
1: Opa, bom dia, galera! Beleza?
2: Bom dia, Paiva!
1: Bom dia, Brasil! Bom dia, mundo! Está no ar o nosso Claro Vox Play para todo o Vale da Vox deste colar metropolitano que escolheu surfar essa onda roxa que tomou conta do Vale! Vem com o Papaiva, porque tá só começando o nosso Claro Vox Play para todo o Vale da Vox. Porque sextou, né? Ô, Chico Pinheiro, dá um decreto, vai!
3: Sexta-feira, hashtag graças a Deus!
1: Isso aí, Chiquitos Del Madre. Pois é, hoje é sexta-feira, papá. Pode olhar aí, 9h16. Está no ar o Claro Vox Play. Ó, dia 5 de junho de 2026. Hoje é Dia Mundial do Meio Ambiente e Dia da Ecologia. Hoje também é Dia Nacional da Reciclagem. A lua é minguante, manhã ensolarada, do jeito que o Papaiva gosta no Vale da Vox.
4: Qual a temperatura, Paiva?
1: A temperatura, 19 graus e a umidade relativa do ar, 71%. É...

0: Coutinho com você nessa manhã agradabelereríssima. 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Os trabalhos técnicos na produção e apresentação é comigo aqui, ó. E o que temos para soltar o play no Claro Vox Play de hoje, velho? Fala com Papaiva, velho!
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2: Ô, Paiva, bom dia pra você, bom dia pros ouvintes do Claro Vox Play, bom dia pra todo mundo que tá ligado aí na Vox.
0: Boa, velho, legal. E aí, o que você tá mandando, velho? Foi lá na Expo Inox ontem?
2: Ô, rapaz, eu tive lá na Expo Inox e ontem era uma noite evangélica, né? Mas eu vi aquela Lucinha chapando todas, rapaz. Ô, velho desgramada, não nem pra respeitar que era uma noite gospel. Eu tava fingindo que tava trabalhando lá. Já dedurei ela pro Jonaí, já.
3: Olha ele aí, ó.
2: Deu chapada ontem. Juntou com a velha irmã dela ainda. Pelo amor de Deus, duas velhas. Você me perdoa, viu, pai? Duas velhas desgramadas.
0: Ô, velho, para de xingar, velho. O que, que aquela velha tava arrumando lá ontem? Eu nem reparei, velho.
2: Você tava lá trabalhando, né, meu filho? Graças a Deus, você é um menino trabalhador. Você foi lá fazer o seu serviço. Mas aqui, você não prestou atenção porque você não ficou olhando pra aquela velha. Ô, rapaz, que me dava até um trem no estômago, rapaz. Enquanto isso, rapaz, eu tentando escolar um chopinho lá naqueles estandes, que tinha uns estandes lá que tinha um chopinho. Aí a véia pegou a senha com a bonita.
3: Olha ela aí, ó.
2: E toda hora elas começaram a serrotar o chope do estande do lado da roça. Uma serrotada.
0: É mesmo, velho? Uma noite gosto, ou tinha chope?
2: Tinha, pá. Tinha chope, tinha essa véia serrotando o chope. Ela arrumou até um copo da Stanley pra serrotar a chope.
0: Tá bom, velho. Ó, velho, mas sextou. Não vou ficar estressado, não. Não vou ficar estressado, não, velho. E aí, o que, que a gente tem hoje?
2: Uai, pai, hoje é dia de paladar na brasa, né? No Claro Vox Play. Hoje é dia de kit de churrasco. Hoje é dia da gente poder tomar uma, eu e o Baca. Você não, você só toma água com gás.
0: Olha aí, ó. Muito bem, velho. Muito bem lembrado. Muito bem lembrado. Tem Só Laranja também, né, velho?
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0: Boa, véi! Ó, hoje tem Expo Inox também, né, véi?
2: É hoje que começa a bebedeira. Ontem ainda tava de boa, mas só aquela véi que arrumou um jeito de ficar serrotando no estande do lado. Ela é bonita. Aqui é bonita é cara de pau, viu, pai? Nossa, Deus, já chega chegando e você é rota mesmo. Frustra, juntou com a véia, acabou mesmo.
0: Tá bom, véi, tá bom, ó, você tá muito fofoqueiro hoje. Bora que bora, vamos começar o programa. 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Tudo isso, teremos notícias, muita música e, claro, a sua participação, porque aqui quem dá o play é você. E no desabafo,

0: quero saber o seguinte, hoje é dia da reciclagem. O que você precisa reciclar na sua vida, hein? O que você precisa reciclar na sua vida? Não é jogar fora, é aproveitar e fazer de uma forma melhor. É transformar aquilo que parecia que estava igual lixo na sua vida, transformar aquilo em algo que tenha propósito, que tenha resultado. Manda aqui no Claro Vox Zap, o número é esse, o que você precisa reciclar na sua vida.
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0: Ah, repita!
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0: Demais! Manda aqui, participe, porque hoje tem Expo Inox de novo. Hoje é Dino, até combinou, né? De novo, porque tem Dino Fonseca na Expo Inox. Ah, e é com ele que a gente começa o nosso Claro Vox Play.

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3: Ei, Paiva, que horas são agora?
4: Agora são 9h39 aqui no Vale da Vox.
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1: Ei, Paiva, que horas são agora?
2: Agora são 9h47 aqui no Vale da Vox.
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0: gente, amigo, hoje é sexta-feira. E eu quero saber como é que você tá.
1: O bambu tá gemendo.
2: Aê, bambu tá gemendo, 9h55. Você curtiu Danilo e Davi? Não mexe nas minhas gavetas, tá, Gilberto Pacheco de Medeiros? Não mexe nas minhas gavetas, chamada José Laje.
3: Fala com papai, vá.
2: Fala aí. Eu tenho uma gaveta que eu pus em homenagem ao José Laje.
4: Chama
2: José Laje.
4: A gaveta. Tu pode mexer na gaveta do José Laje.
2: Não, não pode.
4: Hoje tá aparecendo segunda, não tá, não?
2: Por quê?
4: Tá aparecendo segunda-feira.
2: Por quê?
4: Ah, ontem feriado, hoje tá aparecendo segunda-feira.
2: Bem. Esquisito. Gostou do nome da minha gaveta?
4: A gaveta Zé Laje. Zé Laje, olha só, Zé Laje. Tá dando o nome à gaveta agora, hein, Zé? Tá ficando famoso, hein, garoto?
2: Não mexa nas minhas gavetas.
4: Não mexa nas gavetas. Tá bom, beleza.
2: Bom, tá. Um abraço pro meu amigo Zé Laje. Ô, véi, aqui hoje é dia da reciclagem. Rapidinho, porque o Tataca vai te cortar.
4: Que é?
2: Hoje é dia da reciclagem. O que você reciclaria na sua vida?
4: Lixo, muito lixo. Não, sempre cuido de reciclar.
2: É aproveitar aquilo que parece que é lixo, que ainda dá pra aproveitar, transformar em coisa útil.
4: Ah, sempre aproveito.
2: Ah, então bora.
4: Sempre aproveito.
2: Bora, o Zé Laje também gosta que aproveita lá, né?
4: É.
2: Gosta
4: que recicla.
2: Gosta de ser reciclado, aproveitado.
4: Aproveitado.
2: Muito bem, bora, vamos pro redação.

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1: No Vale da Box, 10 e 1.
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5: E de acordo com o site argentino Tiki Esportes, Cruzeiro e Racing da Argentina devem fechar a transferência do lateral esquerdo Gustavo Rojas nos próximos dias. Ainda segundo o portal, o Racing aceitou a segunda proposta feita pela diretoria Celeste para a contratação do jogador, que tem 28 anos. Como já informado pelos canais Vox, o Cruzeiro aumentou a oferta e ofereceu ao clube argentino 5 milhões de dólares, cerca de 25 milhões de reais. Para os canais Vox, repórter Fernando Silva.
1: O sistema de pagamentos americano Zelle ganhou destaque nas redes sociais após ser citado pelo deputado federal licenciado Eduardo Bolsonaro, do PL paulista, em comparação ao Pix. A discussão ocorre em meio a críticas do governo dos Estados Unidos ao modelo brasileiro de pagamentos instantâneos. O Pix, criado e administrado pelo Banco Central desde 2020, está disponível em praticamente todas as instituições financeiras autorizadas a operar no Brasil, incluindo bancos tradicionais, digitais e fintechs. Já o Zelle foi lançado em 2017 com a ideia de concorrer com aplicativos como Venmo, Cash App e Apple Pay, já utilizados para transferências rápidas nos Estados Unidos.
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1: As facções brasileiras Comando Vermelho CV e o Primeiro Comando da Capital PCC passam a ser classificadas como organizações terroristas pelo governo dos Estados Unidos nesta sexta-feira, 5 de junho. Desde que a decisão foi anunciada pela gestão de Donald Trump em 28 de maio, o governo brasileiro tem mantido conversas no nível diplomático com os americanos para tentar reverter a situação. Analistas veem a possibilidade de sanções econômicas e danos à troca de informações. Já auxiliares do presidente Lula não acreditam neste momento em operações militares americanas em território brasileiro.
9: Homem agredido ao tentar impedir invasão da própria casa.

0: no portão causando danos. A polícia militar foi acionada e a mulher acabou fugindo antes da chegada dos policiais. Para os canais Vox, repórter JL.
1: Próxima edição às 11 horas. 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

Ai, ai, ai, são 10h06, tá eu e o Gil vendo o vídeo aqui do Big Bro, o cara que imita o Alexandre Calil, gente. O cara é engraçado, pai. Ai, tá certo, tá certo. Retardado. Ô, bicho, ó. Bora que bora. Ó, deixa eu lembrar pra você. 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

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Bora que bora! Tem gente desabafando com o papai, vai, roda a vinheta!

0: Bom dia, as minhas amizades. Fazer uma grande reciclagem e deixar só o que vale a pena. A Vilma Vieira do Bela Vista. É, muito bem, viu, Vilma? Eu já comecei fazendo e é uma coisa que temos sempre que estar fazendo reciclagens. Vendo o que dá para aproveitar e o que não dá, a gente tem que realmente descartar. Muito bem, muito bem.
1: Bom dia, papai. Aqui é o Baixo Lanterneiro aqui do bairro de Alferes. Eu tô precisando reciclar na minha vida. É o tempo de descanso, porque eu tô trabalhando muito e descansando pouco. Boa. O tempo passa, a gente não vê, fazendo aproveitar mais o tempo.
0: Muito bem.
1: É isso aí que eu tô precisando, meu irmão.
0: Legal, Baixo.
1: Muito obrigado e fiquem todos com Deus aí, papai.
0: Valeu, Baixola, tamo junto.
2: Bom dia, papai. Deus te abençoe.
0: Amém.
2: Quanto que é de hoje? Pensando bem, eu não tenho nada que reciclar mais na minha vida. É. Que tinha de reciclar, eu reciclei tudo.
0: Oh.
2: Hoje eu estou tranquila.
0: Aí.
2: Maria dos Bromélias.
0: Boa, Maria!
3: Bom dia, Mundo Voz. Carlão, Centro-Norte, Timóteo.
0: Fala, Carlão.
3: Ô, papai. Você fica esperto aí, tá? A véia na qual vocês falaram na abertura do programa é a que faz o cafezinho internacional. Então, se de repente chegar um cafezinho na sua mesa aí, fica esperto, tá? Ele pode estar cheio de laxante e você vai se enrolar todinho,
0: mas
3: tá?
0: Mas não fui eu, foi o velho.
3: Quer sair do estúdio pro banheiro. Banheiro, estúdio. Fica esperto. Deixa ela quieta. Então,
0: papai,
3: o desabafo com relação à reciclagem das coisas da minha vida, eu faço assim, todas as manhãs. Senhor Jesus, ensina-me a fazer as vossas vontades, pois sei que é o melhor para mim. E eu me faço livrando de todo mal, dá-me sabedoria em minhas decisões. Que tua bondade e misericórdia me acompanhe para sempre.
0: Amém.
3: Bom dia.
0: Amém. Bom dia. Falou tudo.
4: Bom dia, papai. É Miramar da Lagoa do Pau.
0: Fala, minha amiga Miramar.
4: Um abraço pessoal da Lagoa do Pau aí.
0: Um abraço pra galera.
4: Hoje eu estou trabalhando aqui no Timóteo, Cachoeira do Vale. Manda um abraço pessoal aqui do Cachoeiro do Vale. Meu esposo está escutando a voz. Vou falar com ele para participar do sorteio, que ele está de folga hoje. Para ele ganhar mais sorteio aí, né? Coloca o nome no balaio. Sobre a enquete de hoje, está tudo tranquilo. Assim, até o ponto de vista, eu não tô precisando reciclar, não, tá? Tá tudo tranquilo. É isso aí, bom final de semana, hein?
0: Valeu, pra você dia, também, papai, minha irmã.
5: Bom dia, velho, bom dia.
0: Fala,
5: Bela
0: Belê,
5: que é o Vinícius Nascimento de Homem de Três. Ô, papai, tô precisando dar uma reciclada aqui. É no guarda-roupa.
0: No guarda-roupa.
5: Valeu.
0: Boa.
5: Aquele abraço aí, parceiro.
0: Valeu.
5: Véio, vai na Expo Inox de novo, né? Ô, velho, aqui, tô sabendo que o Wesley do Morro do Carmo tá aqui na pracinha, aqui em frente à Vox, hein? Fica atento aí na hora que você descer, hein? Aquele abraço.
0: Ê, velho, aí, ó, o bicho tá pegando, hein, velho? O bicho tá pegando. O velho já vazou e tá lá no sol laranja. Ó, o William lá do Silvio Pereira 1 tá mandando aqui, olá, papaiva, estou curtindo o feriado com a minha família e preparando o churrasco, ó. Só não convida, né, velho? Tá reciclando algumas amizades, mas só não convido pra paiva. Tá lá também, lá na casa do William, quem tá lá agora é quem? É o João Benício que tá lá. Chegando o período eleitoral, precisamos reciclar os políticos que estão uma vergonha. Tá bom, João, mandou bem, hein? Mandou bem. Ó, bom dia, também da mesma família, agora é a Michele Bueno. Vou reciclar, descartar algumas rádios e ficar somente ouvindo a mais ouvida do Vale, que é a Vox. Aí você andou de charrete no meu coração, né, Michele? A Maria Luísa mandou aqui, ó, que é a filha. Temos que reciclar algumas pessoas que são preconceituosas e intolerantes, e, ó, onde não sabem viver em sociedade. Muito bem, Maria Luísa. Essa família Bueno é demais, né? Reginaldo Pascoal do Bromélias, Timóteo, participar do sorteio de hoje. Vox é tudo de bom. Valeu, Reginaldo. Quem mais?
6: Fala com o papai.
7: Bom dia, Manuel Paiva. Aqui José Lado, vamos ver a Viana, Coronel Cristiano. Rapaz, você chover, tem que virar onda. Olha a molecada jogando aí, ó.
0: Não, vai não.
7: Todo dia aí. Ah. Tô achando, né, pra reciclar, tem que reciclar vocês dois, né?
0: Uai, que
7: dois
0: isso?
7: Dois moleques.
0: Para isso não.
7: Já falei, vou colocar vocês no pau, hein? O doutor aí falou que tem o maior prazer colocar vocês no pau. Falou, bom fim de semana aí pra vocês aí.
0: Falou, seus sacanas. Seus sacanas. Seus sacanas. Bom dia. Bom dia, papai. Eu tenho reciclado a minha. A minha o quê? A minha pessoa mesmo, para melhorar. Nilza lá do Anamoura. Beleza, Nilza. Quem mais?
8: Dia, Emanuel Paiva, que é o Wesley de Monte Carmo, parceiro.
0: Fala, Wesley.
8: Gripado um pouco, mas estamos seguindo.
0: Ah.
8: Ô, parceiro, na verdade, hoje em dia a gente tem que ficar livre, né, das falsas amizades, né?
0: É.
8: Porque elas nos sugam muito, né? Os,
0: é verdade.
8: Literalmente, sanguessugas de plantão, né? Então a gente tem que fugir dessas amizades, sim, com certeza, tá?
0: É.
8: Essas amizades que estressam, que tiram a gente da paciência, né? Tipo o velho, por exemplo. O velho é um camarada que a Lucinha não pode ser amigo dele nunca. Por quê? Porque ele só fica fazendo bullying com a nossa Lucinha. E ontem não apareceu aí, rapaz. Ele deu um jeito, ele sumiu, ele ficou escondido aí pra dentro aí. Que ele não apareceu. Nós estávamos na fila, fazendo fila pra dar um. Fazer aquele túnel e ele passar no meio do túnel pra tomar um monte de cocão. Mas o velho não apareceu. Um abraço.
0: Wesley. Valeu, Wesley!
9: Fala, meu amigo Emanuel Paiva! Tô tranquilo, papai. Sextou.
0: Tá na praia?
9: 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Tá todo mundo querendo ir pra Spoinox mais tarde.
0: Boa!
9: Amanhã, curtir aquele show de milhões. Sensacional que só a roxinha do Vale proporciona para todos os nossos ouvintes. Valeu? Tamo junto. Rodaí Matias, Morro do Carmo. Ah, valeu, coloca o meu nome no jornal, parceiro.
10: Bom dia, papai. Sextou. Estou aqui na obra, ligado no Vox Play.
0: Aí.
10: Ô, papai, eu tô tranquilo, viu?
0: Tá tranquilo?
10: Hoje é dia do Pix, né?
0: Dia do Pix.
10: Aí eu fico tranquilo.
0: É.
10: Se você pergunta aí,
0: ah.
10: Eu tô precisando reciclar mais a minha paciência. Eu tô muito sem paciência, papai.
0: É mesmo, irmão.
10: Aqui é o Roberto Pereira, do Barça 300.
0: Boa, Roberto! Tamo junto!
11: Bom dia, papai. Bom dia, ouvintes.
0: Bom dia.
11: Olha, eu preciso dar uma reciclagem nas minhas amizades.
0: Nas amizades.
11: Porque só depois de passar por um momento difícil,
0: é.
11: A gente vê quem são os verdadeiros amigos.
0: Muito bem. Muito bem, muito bem. Mandou bem. Mandou bem. Ó, bora pro intervalo. Daqui a pouco eu volto com a participação aqui. Tem gente mandando mensagem. O Alex, o Washington Ferrari, muita gente mandando mensagem. Daqui a pouco eu continuo com a participação. Tô perguntando aqui hoje. Hoje é dia da reciclagem. O que você gostaria de reciclar na sua vida, hein? Manda aqui no Claro WhatsApp, número é esse.
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0: Ah, repita, vai!
12: 983-763-3371. 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
0: Participe! Tá valendo prêmios. Daqui a pouco eu continuo com mais Claro Vox Play. Sextou, né, bebê? Daqui a pouco eu volto depois do show do intervalo.
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12: Ei, Paiva, que horas são agora?
0: Agora são 10h20 aqui no Vale da Vox. 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

Sexta-feira, papai. Pode olhar aí. Quem fez, fez. Quem não fez agora pra frente, não faz mais não. Sextou, bebê!

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3: No Vale da Vox, 10h40.
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1: Ei, Paiva, que horas são agora?
2: Agora são 10h48 aqui no Vale da Vox.
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0: É isso aí, são 10h54, estamos de volta com o nosso Claro Vox Play. Lembrando que tá rolando aí o nosso Desabafa com o Papai. Eu tô perguntando o que você reciclaria da sua vida, hein? O que que você tem aí na sua vida que parece que é lixo, mas dá pra reciclar, hein? Manda aqui que eu quero saber. O número do nosso Claro Vox App é esse, ó.
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0: Ah, repita, vai!
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0: Muito bem, Gilberto Pacheco de Medeiros. Eu vou falar de Medeiros, eu quero falar de Medeiros. Está aqui para apresentar
2: você é pirracento,
0: o Redação Vox.
2: Você é pirracento, você é igual aqueles meninos. Quando pede a chupeta, né, Zelaj?
0: Zelaj tá bravo, hein?
2: É.
0: O Zelaj tá bravo.
2: Coremoso.
0: Falou desse negócio que você mandou pra ele aí, que é sua gaveta redonda, que vai ter nome de Zelaj.
2: Não entendi não, hein? Quem disse que tem um gavetão redondo lá na casa é você, que botou o nome de Zelaj no gavetão. Quem disse não?
0: Porque, como é que é uma gaveta redonda? Eu não tenho a mínima ideia. Gaveta redonda é só na sua casa que tem uma coisa.
2: Não, não. Isso daí... Pra você que já mexeu com esse negócio de modulados, você sabe como faz a gaveta redonda.
0: Ô, velhinho, bora pro Redação?
2: Bora pro Redação, cê notícia estou, né? Chegando.
0: Você
2: estou com cara de segundou, né?
0: De segundou?
2: É.
0: Ah.
2: Tá parecendo segunda, tô falando.
0: É. Então tá, bora então, bora, velhinho, bora.

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1: No Vale da Box 11:01.
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6: E às vésperas da Copa do Mundo de 2026, a FIFA divulgou ontem o ranking atualizado de seleções. Em primeiro, a Argentina. Em segundo, Espanha. Em terceiro, França. Em quarto, Inglaterra. Em quinto, Portugal. Em sexto, Brasil. Em sétimo, Marrocos, adversário da seleção brasileira na estreia da Copa. Em oitavo, Holanda. Em nono, a Bélgica. E em décimo lugar, a Alemanha. Para os canais Vox, repórter Fernando Silva.
5: A divulgação dos valores do fundo eleitoral deste ano confirma o PL e o PT no topo da pirâmide de recursos, seguidos pelo Centrão. Para a próxima campanha, sete siglas concentram mais de 70% dos 4,9 bilhões de reais disponibilizados, o que impõe um desafio adicional a outros que buscam sobreviver. Entre as legendas, além dos que representam o bolsonarismo e o petismo, apenas o PSD, do ex-governador goiano Ronaldo Caiado, tem candidatura própria à presidência, que costuma consumir fartas parcelas do orçamento partidário.
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5: O presidente da Ucrânia, Volodymyr Zelensky, publicou nesta quinta-feira uma carta aberta endereçada ao presidente russo Vladimir Putin, propondo um encontro entre os dois e o fim da guerra. Na carta, Zelensky critica a atuação de Putin com relação à Ucrânia nas últimas duas décadas e destacou as consequências da guerra, como a morte dos soldados e o aumento de preços em território russo. A escolha agora é sua. Chega de guerra. A Ucrânia propõe por fim a esta guerra. Isto deve ser feito com honestidade, dignidade e com garantias de que a guerra não será reacendida, diz um trecho da carta de Zelensky.
10: Adolescentes são apreendidos por tráfico de drogas em Patinga. No fim da tarde de quarta-feira, um homem de 52 anos que seria usuário de drogas acabou sendo preso ao ser flagrado com drogas e três adolescentes foram apreendidos por tráfico de drogas. A ocorrência foi registrada no aglomerado Vale do Sol, no Vila Celeste, em Patinga. Um veículo Fiat Strada parou em frente a uma residência. Alguns indivíduos entregaram para ele uma sacola. Durante a abordagem da polícia, foi encontrado cinco tabletes de maconha. O motorista declarou ser apenas usuário e ter pago R$150 pelo entorpecentes. Dois adolescentes de 17 anos foram abordados e na residência a polícia localizou uma balança de precisão, dinheiro e 18 porções de maconha e mais um tablete da mesma substância. Para os canais Vox, repórter JL.
5: Próxima edição às 14h. 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

É isso aí, são 11h06 e o Claro Box Play está de volta. Hoje tem Spoinox, hein? Agora deixa eu falar aqui pra você que tá escutando. Nessa hora, no meio dessa hora, eu não vou avisar quando, vou fazer o Play Quiz premiado. Que na verdade não será um quiz, mas serão 5 pares de ingressos para o show de Dino Fonseca hoje, que eu vou sortear. Irei sortear 5 pares de ingressos para o show do Dino Fonseca. Aí é o seguinte, presta atenção. Você tem que preparar, já deixa preparado aí para disparar. Tem que ter o seu nome completo, a mensagem, tá? Tem que ter o seu nome completo, o seu número de contato, o número do seu CPF e o seu e-mail, ok? Nome completo, CPF, e-mail e número de contato. Tem que ter na sua mensagem, tá bom? Os 5 primeiros que mandarem a mensagem na hora que eu fizer o Play Quiz aqui, que eu disser valendo, os 5 primeiros irão levar um par, cada um vai levar um par de ingressos para o show do Dino Fonseca hoje na Spoinox. Olha que legal! Olha que legal. Então bora, bora. Eu vou colocar música agora e daqui a pouco, a qualquer momento, eu posso entrar com o Play Quiz premiado. Então não saia daí.

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2: Nota de falecimento. A Funerária Aliança e a família de Geraldo de Oliveira Maier comunicam com pesar o seu falecimento e convidam parentes e amigos para o seu sepultamento hoje às 4h30 da tarde no cemitério Jardim da Saudade. O corpo está sendo velado na capela Jardim da Saudade. A família agradece aos que comparecerem. Comunicamos com pesar o falecimento de Geraldo de Oliveira Maier.
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1: Ei, Paiva, que horas são agora?
2: Agora são 11h20 aqui no Vale da Vox.
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0: isso aí, são 11h27, estamos de volta e prepare-se, aperte os cintos, porque tá na hora... Toca, vai!
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0: Agora é o seguinte, hein? Presta atenção para você poder participar aqui. Estarão valendo 5 pares de ingressos para você poder curtir hoje, na noite da Expo Inox, Dino Fonseca. Olha que legal! Os ingressos darão acesso à feira e logo após ao show do Dino Fonseca. Então você vai estar dentro da Expo Inox, papai. São 5 pares de ingressos que eu vou sortear agora. Para ganhar é o seguinte: você precisa colocar o seu nome completo, o número do seu CPF, o e-mail e o número de contato. Tendo isto, você tá dentro do par de ingresso, beleza? Então, os 5 primeiros que conseguir mandar aqui, ó, que conseguirem mandar a mensagem em tempo hábil, vão levar o par de ingresso, beleza? Bora! Na hora que eu disser, valendo, hein? Então, prepara. 1, 2, 3, valendo!

fechou aqui. Já fechou, já fechou, já fechou. Ó, o primeiro ganhador. Tatimara Andréia Pedro. O segundo ganhador, Claudemir Oliveira Nascimento. O terceiro ganhador, Norma Santiago Freitas. O quarto ganhador, Euler Costa. E o quinto ganhador... Opa, não, não mandou, ela não mandou. Seria a Fernanda, mas ela não mandou. Ó, ainda falta um. Tem que mandar o nome completo, o número do CPF, o e-mail e o número de contato. Quem mandar vai levar o quinto par de ingressos para o show do Dino, hein? Pode mandar, pode mandar. Tô esperando. Se vira nos 30, bicho! Ó, nome completo, CPF, e-mail e o número de contato. Vai levar o quinto ingresso para o show do Dino Fonseca. Par, né? Vai levar um par de ingressos para o show do Dino Fonseca. Tá faltando um só, hein? Muita gente mandou aqui falando, eu quero ingresso. Não é essa a resposta. Tem que mandar o nome completo, gente. Nome completo, CPF, e-mail e número de contato. Opa, já deu, deu aqui, deu, deu, deu. José Geraldo Gervásio Antunes, muito bem. Muito bem, José Geraldo, fechou aqui? Então bora lá, deixa eu pegar os contatos aqui. Aí é o seguinte, gente. O par de ingressos vai chegar pra você no e-mail, tá? No e-mail, beleza? Deixa eu ver aqui, ó. A Norma. Tô mandando aqui, pera aí. Tô fazendo o confere aqui, tá, galera? Calma aí. Muita calma nessa hora. Quem ganhou não fica mandando mensagem não, viu, Euler? Vai chegar no seu e-mail. Vai chegar no e-mail do Euler aí. Tá bom, Euler? É, manda o número de contato, Euler. Tá faltando o seu número de contato. Tem que mandar tudo escrito.

A Norma já acertou. Quem mais que foi aqui? José Geraldo Gervásio. E o Euler Costa. Ponto. Agora sim, peraí. Paf, puf, paf. Tem que tá tudo certo, hein, gente? Ontem uma ganhadora perdeu porque mandou o número do CPF errado. Beleza? Tudo salvo? Parabéns pra quem ganhou, vai chegar no e-mail e é só você apresentar o ingresso lá. Você pode imprimir ou então apresentar através do seu celular, beleza? Então os ganhadores foram, vou repetir aqui, hein, os ganhadores, ó. Tatimara Andréia Pedro, Claudemir Oliveira Nascimento, Norma Santiago Freitas, José Geraldo Gervásio Antunes e Euler F. Costa, belê? Parabéns, vai curtir uma Expo Inox. 11h33, bora pro intervalo e eu continuo com o Play 90 e depois tem o sorteio do Kit Churrasco da Paladar, da experiência na Rogers Pizza, dos dois almoços também na Rogers Pizza e do Trio Bob's no Shopping do Vale, é logo no finalzinho, não sai daí.

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3: Ei, Paiva, que horas são agora?
4: Agora são 11h35 no Vale da Vox.
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2: Ei, Paiva, que horas são agora?
3: Agora são 11h49 aqui no Vale da Vox.
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0: isso aí, estamos de volta, mas acabou, né?
1: Já chegou no fim?
2: Ah, já acabou.
3: Ah, não, papai.
0: Pois é.
3: Já acabou.
0: Mas vamos fazer o sorteio antes, né, galera? Vamos fazer o sorteio antes, que rufem os tambores. Quem está levando dois almoços na Rogers Pizza do Horto em Ipatinga é o Carlão do Centro Norte. Quem está levando um trio Bob's no Shopping do Vale é o Daileon Gomes de Cava Grande. Quem está levando uma experiência na Rogers Pizza, existe pizza, mas existe Rogers Pizza, é Jaciara do Santa Terezinha 2. E quem tá levando um kit de churrasco completo da Paladar, qualidade e sabor carne a paladar, é o meu amigo Baixola, o baixinho lanterneiro lá do JK. 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De segunda a sexta, de 9 a meio-dia, tem que passar aqui na Vox, pegar o voucher para retirar o seu prêmio lá no parceiro comercial. Tá bom? É isso aí, são 11h58. 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Fique agora com 98 Futebol Clube, diretamente de Belo Horizonte. Os caras falam de tudo, até mesmo de futebol. Eu vou, mas eu volto na segunda-feira, claro. Claro, com a permissão do papai do céu, que é o papai do papai. Vó! Ah, uma beijoca do papai. Vó, obrigado pela sua audiência. Tchau, meninas. Tchau, caras. Legal, valeu, tchau. Fui. Sextou, né, pai? Dá o decreto, ô Madeira. Cadê o Madeira, hein? Tem o Madeirita. Cadê o Madeirite? Pra dar o decreto. Tem mais, não? Ah, agora já era. Ah, quem fez, fez. Quem não fez, não faz mais. Sextou, bebê. Fique com Dino Fonseca. O sucesso de hoje, hein? Nos palcos da Spoinox, Dino Fonseca, hoje pra você. Spoinox, oitava edição, bora que bora, tchau, fui!

0: menores de 14 anos.
1: Atenção, rede! Ao top de 5 indecisões do casão se Neymar deve ir ou não à Copa do Mundo, 98 Futebol Clube.
2: É, na minha opinião, não. É, talvez, né? Depende. É, se ele tiver bem fisicamente, é claro que vai. É, não sei. Ou ele joga futebol ou ele joga pouco. É, eu tô indeciso. Eu não tenho opinião formada.
3: Boa tarde, Belo Horizonte. Boa tarde, Minas Gerais. E aí, Brasil? Estamos na área, hein? Estamos chegando com o 98
4: Brasil
3: Futebol Clube desta sexta-feira.
5: Muito bem!
3: Sexta-feira. Eita, nós, hein? Que beleza. Ah, meu Deus, mais. Vamos falar muito de futebol, vamos falar de seleção brasileira, porque daqui a pouquinho nós teremos detalhes. Recuperação do Neymar. Brasil contra Egito, jogo amistoso, jogo desse sabadão. Vamos falar de Cruzeiro também. Movimentado o mercado do Cruzeiro. E o Galo também está contratando. Já já você acompanha aqui nos noticiários de Galo e Cruzeiro do 98 Futebol Clube, que chega com estes destaques. Cruzeiro e Atlético no mercado. E a notícia é boa, hein? Em busca de reforços. Sensitiva causa alvoroço nas redes ao fazer previsão para jogo do Brasil na Copa. Ai, ai, ai.
6: Ai,
3: ai, ai. Se borrando todo de medo. Capitão da Colômbia, James Rodríguez, vira alvo de polêmica ao ignorar filha do presidente. Ai, ai, ai, ai, ai. E organizada do América faz apelo inusitado a Leila Pereira.
7: Alguém nos salve, por favor.
3: Amor.

0: 98, boa tarde para todos vocês. O 98 Futebol Clube está na área para a gente comentar as notícias mais quentes de Atlético e Cruzeiro. Falar muito sobre Copa do Mundo. Daqui a pouco, um boletim especial sobre a seleção brasileira. E aí tem Sensitiva alertando para uma invasão alienígena num jogo da seleção brasileira de futebol.
1: Brasil!
0: Eu avisei para os senhores, eu tenho falado aqui há anos, mas olha, vocês não acreditam, vocês não me ouvem. Olha, vai chegar o dia da revelação.
1: Olha,
0: o dia da iluminação.
2: Meu amigo, meu irmão, vou te falar uma coisa para você, meu irmão. Essa dona tá fumando um bazuca danado, meu irmão. Isso é maconha, meu irmão.
0: Eu não sei. Mas o fato é que nós vamos trazer essa notícia daqui a pouquinho. Boa tarde, viu, Milton?
3: Boa tarde.
0: Tudo bem com o senhor, né?
3: Tudo. E eu posso dizer.

0: Tá bom, imitação aí, nova vem. O camarada aí.
1: O texto. É. Na cara de pau, faz de novo.
0: É, mas você não se impõe também, né?
2: Ele falou isso ontem.
0: Esse é porque ele imitou, ele imitou você nos players, isso. Tá?
1: Foi mesmo?
0: Ele imitou o Pancelotti nos players, é. Tá te roubando demais lá nos players. Vai, vai, vai, vai, vai.
3: Pancelotti,
0: número 2.
4: Eu quero dizer a todos vocês.
2: Pancelotti tá morrendo.
4: Brasileira. De futebol okay, mais italiano.
1: Isso não Eco. Existe, é o padre que leu.
0: Ah, não, não, não. Boa tarde, viu, Arthur? Boa tarde pra você também.
2: Boa tarde, Gilbert. Boa tarde, pessoal da Geralzona, galera de casa. Esquecendo já, né, pra Copa, eu já tô copalizado.
0: É?
3: É?
0: É isso, hein?
3: Entendi.
0: Gramática.
2: É.
0: Gostou?
3: Gostei.
0: Copalizado.
2: É.
0: O...
1: Você é um jarrão, velho. Você não é copo, não.
0: Boa tarde, viu, Patrick? Boa tarde, Guinho. Boa tarde pra você, igual até a Assunção. Ah, eu tô bem, e você?
5: Graças a Deus. Esperando aí essa notícia bem legal da vó baiana.
0: Pois é. Vamos nos antecipar aqui.
5: Bem legal, bem legal pra poder... Pra não antecipar, né? Pra gente poder...
0: É, mas assim... Não é nada novo, né? Eu tenho alertado aqui, claro, eu tenho avisado aqui há anos.
1: Sabe. Só vamos dar outra forma agora.
0: Os Estados Unidos estão liberando arquivos que até então eram confidenciais sobre avistamentos, boa. Registros feitos por militares, agências do governo norte-americano. E assim que o Donald Trump assumiu, ele prometeu para o seu eleitorado que revelaria nos próximos anos... Tudo que o governo sabe sobre vida extraterrestre.
1: Que isso.
0: E ele tem feito isso.
1: Nossa.
0: Tem feito isso. Tem revelado arquivos todos os meses aí. E agora a vidente vó baiana causou um alvoroço nas redes sociais ao prever uma abdução em massa durante o jogo do Brasil, diante da Escócia, em Miami, no dia 24. Abdução em massa.
5: Abdução em massa?
0: Em massa.
5: Mas não dá pra acontecer isso no Flamengo e Cruzeiro que vai ter pela Copa do Brasil, não?
3: Cara, eu fico impressionado.
2: Não entendi,
3: eu fico impressionado aqui. Porque o brasileiro...
2: Dois, cara. É porque tá com medo do Cruzeiro ganhar o tri da Libertadores, né?
3: O brasileiro já é um fudido.
5: É Libertadores, assim, né?
3: Pera aí, pois é.
0: O brasileiro já é um ferrado, um
1: fudido.
0: Assim, é só coisa ruim pra gente ter aqui.
3: Aí a NAB tem que aparecer no jogo do Brasil pra abduzir o povo lá também.
0: Olha isso, o brasileiro... Eu vou te falar.
3: O brasileiro é cagado mesmo.
0: Segundo ela, a vó baiana, uma nave gigante aparecerá no estádio lotado e centenas de torcedores serão levados por uma experiência com alienígenas. Levados para o interior da nave para uma experiência com seres de outro planeta. A sensitiva afirmou ter sonhado com naves em um estádio de Miami e pediu atenção para esta data, 24 de junho.
1: Tô anotando aqui.
0: 24 de junho. Vó baiana, temos imagens aí de vó baiana que
5: não é tão vó assim, né?
0: Causou o alvoroso nas redes sociais. Que vamos, vamos acompanhar a própria vó baiana falando.
3: Ganhou fama, né?
0: Na tela da live. Ok, vamos trazer a própria vó baiana.
1: A vó baiana tá incorporando agora.
0: Mano, a vó baiana, não faça você nenhum tipo de piada.
1: Ela tá porque
0: da última vez você foi repreendido por um influenciador
5: calado,
0: lá no Salvador.
5: Estou calado.
0: Tá, então a gente vai. Inclusive, eu gostaria já de pedir a participação da nossa audiência, torcedores, torcedoras, no nosso novo WhatsApp, o 9898-9898. O que que eles vêm fazer na Terra? O que que eles vão fazer num jogo da seleção brasileira?
5: É Brasil quem? Dia 24?
0: Brasil e Escócia.
5: Não, não vai pegar ninguém interessante, então nem brasileiro, nem escocês serve pra nada aí.
0: Quem deveria estar lá pra ser levado pela nave espacial?
5: Vocês devem... o escocês... Ó, o brasileiro
0: quem vai eles levar não vão levar de jeito nenhum? Quem eles vão deixar que eles pra
5: querem.
0: Trás?
5: Eles querem levar a cachaça do brasileiro e o uísque do escocês.
0: Pode ser.
5: É isso que eles querem.
0: Os caras querem se embebedar, hein?
5: Às vezes é um país, não, um planeta boa, mais boa. Frio, né? Mais longe da estrela, assim, solar e
1: tal. Alienígenas alcoólatras.
0: Alienígenas alcoólicos anônimos.
5: Cachaça e uísque junto, hein? Que beleza. Os caras vão ficar loucos. Imagina, um ET e um ETEA mamado, velho.
1: Oi?
5: Deve ser legal demais.
3: Ô, Igor, eu vou pagar sua passagem pra você ir nesse jogo. Vai que acontece, Milton, né? Você é bom demais, né?
5: Você é desse planeta mesmo? Você é muito feio, velho.
3: Como é que é?
5: Você é desse planeta mesmo?
3: Não, sou não.
5: Você é muito feio.
0: Ele é um homem. Então não parece ser daqui de verdade.
3: Eu tô nessa.

0: essa carcaça pra não chamar a atenção, entendeu?
1: Pô, mas você tinha que vir justamente nessa carcaça.
2: E olha é o seguinte, ele pegou a carcaça do Leleco, né, pra fantasiar. Né?
0: Mas a beleza está no espírito de Milton.
1: Exatamente.
0: Ah, é? Ele é um ser iluminado.
1: Isso, é mesmo?
0: Exatamente. O Milton é brilha. Eu digo que o Milton não é daqui porque ele é de uma bondade, de uma gentileza.
1: Tem medo,
0: de uma finesse. Não, é verdade. E a gente, quando pode, tem que elogiar os amigos. E você é um cara diferenciado, Milton.
1: Beleza.
0: Diferenciado. Pelo menos
1: alguma coisa bonita por dentro.
0: Ele é muito
1: meu coração e é tão bonito. Educado.
0: Ele sempre foi. Ele
1: bom,
0: é. O Milton é lindo, é verdade. Agora, responda a nossa pergunta de hoje. No 98, o que, afinal de contas, esses ETs vêm fazer na Terra num jogo da seleção brasileira, numa Copa do Mundo? O que, que eles vão levar? Quem eles deveriam levar? E quem eles podem deixar por aqui mesmo, não vão levar, não vai fazer a menor diferença, que se tiver lá no estádio, na hora do jogo, esse vai ficar para trás. Abdução em massa, sabe o que significa isso? Levar muita, vem descendo aquele raio trator, joga em cima e vai sugando as pessoas.
1: Só sugando?
0: Sugando, é levando para dentro da nave.
3: Que
0: loucura, hein?
1: Que doideira, hein, velho?
0: Já temos vó baiana?
2: Ela é de Pompeu, Gilberto?
0: Não sei se ela é de onde. Ela é baiana, não é de Pompeu.
2: Não, né?
0: É vó baiana o nome.
2: Ela atende
1: da Argentina.
2: Ela atende em Balneário Camboriú, Gilberto.
0: Tudo bem.
2: Balneário Camboriú.
0: Não é de Pompeu, ela não é.
2: Por que não? Não pode ter.
0: Baiana, pô.
2: Não pode ter descendente de baianos em Pompeu.
0: Não, mas é vó baiana. Se supõe que é da Bahia. Ainda que more em Balneário.
2: Às vezes os pais dela foram lá pra Pompeu pra coletar.
0: Não, nada.
2: Como é que chama coletar aquela que é a pedra lá?
0: Eu lhe asseguro, eu saberia.
2: É,
0: sim. Ah, eu saberia. Pompeu não é tão grande, é fácil. Todo mundo conhece todo mundo. E uma pessoa com essa importância dizendo algo tão grandioso, um evento tão grandioso assim, seriamente, seguramente, seria...
1: É preocupante
0: isso. É, todo mundo saberia.
2: Se eles forem em contagem, você sabe o que eles vão fazer, né, Gilbert?
0: O que eles vão fazer, Guinho?
2: Eles vão abusar todo o pão de queijo lá da fábrica do pão de queijo da Xodó de
0: Minas, né? Pode abusar ser.
2: Abduzir, né?
0: Pode ser, hein?
1: Abusar um pão de queijo.
0: Vão abduzir. 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
0: 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Não vai levar nosso pão de queijo não, que vem na tela da 98 Live, vó baiana falando sobre a invasão alienígena e a abdução em massa no jogo do Brasil contra a Escócia, meu Deus.
4: Hoje, quinta-feira, 4 de junho, 1h51 da manhã, tá bom? E eu estou aqui, terminei os atendimentos, tava fazendo previsões mostrando pra vocês aqui realmente, porque eu recebi uma mensagem agora, aonde pro Maicon Leão, você tá vendo aquele moço do Paraná que viu os alienígenas, pra tomar muito cuidado. Por quê? Porque foi implantado chips nele, aonde ele pode vir a ficar agressivo, ele pode vir a ficar como se estivesse louco, sabe? Ele não tivesse bem, você tá ganhando realmente mentalmente assim, sendo confuso, mas eu vejo também o desencarne desse rapaz, aonde vão achar ele ali pelas matas ali, você tá ganhando, e o corpo dele jogado ali, caído no chão em alguma coisa. Então ele precisa de muita proteção espiritual, tá bom? Porque ele tá com implantes e chips implantado nele, e os alienígenas que colocou foi como se fosse os alienígenas reptilianos,
0: que ela ia dizer.
2: Foi o que ela falou no final aí, hein?
0: Caramba, vocês viram o vídeo do Mike
2: Leão,
0: lá do Paraná?
2: Paraná lá.
0: Ficou aí muito tempo na rede social, viralizou aí, ele filmando lá no alto da serra, próximo à casa dele, que era uma zona rural.
2: Você viu?
0: Apareceu aonde?
2: No litoral do Paraná.
0: De verdade
3: é,
0: mesmo.
3: É, verdade, é, esse do litoral não vi.
0: Não viu não?
3: Quanto tempo ele ficou litorando?
0: Não, eu tava lá litorando, Júlio.
3: Ah, é, tá certo.
0: Não, não, não, é fora de brincadeira. Apareceu mesmo no, em cima do mar, ele, pelo menos umas 5.
3: Eu vi ontem, porque todo mundo reclama, olha, gente, sempre que aparece imagem aí, é registro de escoador, é tudo com a qualidade horrorosa.
0: Brasil e Escócia, né?
3: É, Brasil e Escócia. Brasil, e Escócia. Ontem, o governo americano liberou pela primeira vez imagens capturadas por um drone americano de um disco voador em 4K, imagens em altíssima definição, tá aí no X, tá aí nas redes sociais, se você pesquisar.
0: Procurei no X, não achei não.
3: Você procura, mas eu acabei de falar, mas você já procurou?
0: Não é X.
3: Você é muito mentiroso, X, você é rápido pra caramba, hein?
0: Terrível.
3: Você tá mais pra mentiroso, viu? Meu Deus do céu. Mas como mente, velho?
0: Meu Deus.
3: Bom, então, é, aqui o seu X aí que você tá procurando é outro.
0: É outro, né?
3: X é do Excel.
0: É o XV, né?
3: É o do Elon Musk, não é esse aí que você tá procurando. Ah,
0: você tá procurando outro disco aí, desse X aí, que não é esse não.
3: Esse X vídeos aí que você tá procurando, não é esse não. Então, galera, quem que esses ETs, afinal de contas, vêm fazer na Terra, num jogo da seleção brasileira, quem eles pretendem levar? E vão levar um monte de gente.
0: Sim.
3: E quem vai ficar pra trás? Quem não vão levar de jeito nenhum? Por quê, amigo? É peso morto! Às vezes também vai fazer muita falta aqui pra gente, né?
1: Na seleção brasileira, talvez não, mas se viesse aqui no Brasil pra pegar alguns jogadores de alguns times, iam levar um caminhão de menino.
3: Quem você acha que não levariam do Cruzeiro, Arthur?
0: Não levaria?
3: Não levariam.
0: Ah, não levariam.
3: Pra Liga dos ETs. Né? Ah, o Wallace?
0: É, vai que racha o grupo lá dos
3: ETs. É, né? Não. Começa no grupo de WhatsApp e depois, né? Termina numa guerra espacial, né, velho? E você, Guinho, quem? Você acha que não vão levar se passassem lá no Galo, hein?
0: Nossa, tem alguns, né? Mas vamos pegar. Vamos pegar a vovozona?
3: Pera, quem vovó, é a vovozona?
0: Você não viu descendo do avião lá com a seleção
3: da Equador? Não vi.
0: Você não viu o tamanho da bochecha do menino, não?
3: Não vi, não, tá?
0: Da vovozona?
3: É mesmo?
0: Você tá louco.
3: Jesus amado.
0: Esse
3: hein?
0: Aí ele não vai porque ele tá depreciado, né?
3: Meu Deus! Então participa no 98-98. 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Hoje é dia de Geralzona. Ah, Geralzona compareceu. Mostra Geralzona aí, galera.
0: Muito bem!
3: 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Vamos trazer a informação? Vamos falar do Cruzeiro primeiro hoje, hein? Arthur Mesquita de olho no mercado, acompanhando atentamente a diretoria do Cruzeiro. O que fará o time pensando em reforços? Pensando no Flamengo, nas oitavas da Copa Libertadores da América, pensando em Copa do Brasil, Campeonato Brasileiro. Alô, Arthur Mesquita! Vamos lá, Milton. Vamos falar do Cruzeiro nesta sexta-feira, aqui no 98 Futebol Clube.
5: Vamos lá falar do Cruzeiro, né, Milton? Porque a gente ainda está pensando em chegadas aí na Toca da Raposa, mas não é.
3: Chegadas no plural,
5: não,
3: hein?
5: Não é ET, não.
3: É, você tá guloso hoje,
5: hein? Ah, é o Gabriel Rojas, que a gente já fala dele aqui há alguns
3: fechou,
5: dias.
3: Fechou?
5: Ainda não, tá? Ainda não, mas tá muito próximo, viu, Gilbert? Tá todo mundo muito otimista de que pode dar negócio. Até o Diário Olé da Argentina, um dos principais periódicos ali dos nossos hermanos, falou sobre o Racing que já procura aí um substituto para o Gabriel Rojas. Então o negócio está muito provável de acontecer com o Cruzeiro, tá, Milton? Ainda as partes em negociações, o Cruzeiro com o staff do atleta e também com o clube argentino, mas esse reforço para a lateral esquerda aí é a prioridade máxima do Cruzeiro agora nesse momento da janela, muito por conta dessa saída do Prates e essa possível saída do Kaique.
3: É, então não é reforço.
5: É reposição, né?
1: Corrigido porque... pelo Milton, velho.
3: Não, mas porque é o seguinte,
0: chegamos,
3: né? Você tem lá o Kaique. Você tem o Kaique, que é um baita de um jogador. Está saindo, ok, então você vai contratar um outro, então não é, é uma reposição. Sim. Que é necessária.
5: E é uma reposição também de 2-1, né?
3: É, exatamente, né? É, ainda tem esse detalhe. Então, assim, o que a gente foca, óbvio, tem que trazer um jogador de qualidade, mas outros jogadores para chegarem. Isso.
5: Reforçar o elenco ainda mais.
3: Porque senão, aí você fala, o Caio Jorge tá saindo, então eu vou trazer o não sei o quê, tal jogador X lá, vou trazer o. Como é que chama lá o que eu gosto lá do cara lá?
1: Andy Polo?
3: Não, Andy Polo não, você tá doido. Ai, meu Deus do céu. O.
6: O egípcio lá, o Salah. Então assim, sai o Caio Jorge, vem o Salah. Você não tá, você não está, o pessoal tá rindo, mas não. Você não está reforçando, você está apenas, né, fazendo a reposição
5: de um jogador do ataque,
6: é só isso. Mas é isso, o que temos de novidade então?
5: Cara, depois dessa aí, Milton, eu fiquei até emocionado aqui com a sua concatenação de ideias. Mas isso que você falou tá certo mesmo. O Cruzeiro, é claro que encara, a informação que a gente tem aqui, encara essa chegada do Rojas como uma substituição ao Prats, não ao Kaique, porque o Kaique ainda não está negociado. Tem negociação entre Cruzeiro e Betis. A proposta que chegou não interessou ao Cruzeiro em termos de valores. Cruzeiro pensa ali nos 15 milhões de euros para negociar o jogador. É claro que se chegar uma proposta perto disso, a negociação também deve acontecer, porque como a gente já informou por aqui, é desejo do jogador de ir de fato para o futebol europeu.
6: Mas como é bom ter um Sheik Lourenço, né? Porque se fosse na época que o Cruzeiro estava mal, com 5 mil já estavam vendendo o jogador. É. Quando você está precisando de dinheiro, você vai porque a gente está precisando de dinheiro.
5: É, e o Cruzeiro precisa começar a fazer movimentações nesse sentido, né? Sim. A gente viu o Prats, por exemplo, foi muito barato. Eu acho que essa negociação do Cauan Prats, em específico, o jogador de agora 17 anos, mas daqui a pouco
6: completa 18.
5: Claro, tem ainda a porcentagem de mais-valia que o Cruzeiro tem em cima de uma negociação futura. Aposta muito nisso, como é o caso do William Fernando também, lateral esquerdo da base do Cruzeiro, que foi para o Avaí. O Avaí, inclusive, oficializou a contratação do jogador e anunciou o lateral esquerdo da base do Cruzeiro, campeão da Copinha esse ano. O Cruzeiro não faz uma negociação ali com valor financeiro, valor de transferência, mas sim mantém 40% dos direitos do jogador. Então, caso o William Fernando, um jogador que, informação que a gente tinha, é de que seria um atleta valorizado na base do Cruzeiro, mas que faz uma movimentação estranha para mandar o jogador pro Avaí, se ele estourar lá no Avaí, aí o Cruzeiro tem ali uns 40% do jogador, ainda pode lucrar nessa operação. Como foi no caso do seu querido Fernando, que foi lá pro Santa Clara de Portugal, com o Cruzeiro também mantendo um percentual do jogador, mas sem valores de transferência. E falamos de chegadas. Qual é a segunda aí, negociação que o Cruzeiro tem? É o Gabriel Peck. Uma pedida que a gente ouviu foi de que o Los Angeles Galaxy tem em mente ali valores acima de 10 milhões de dólares para uma possível negociação do jogador. É um jogador que o Cruzeiro quer muito trazer para a toca da Raposa
6: 2. Eu quero não.
5: É um perfil que já é identificado pelo Cruzeiro há um tempo. A gente até falou aqui ontem que o Peck foi alvo do Cruzeiro na janela do meio do ano passado já. Não deu negócio naquela época. É um jogador que vem melhorando, vem evoluindo muito. Acho que a gente pensa muito no jogador do Vasco, que saiu da base do Vasco e que não saltava tanto assim os olhos do torcedor do Cruzeiro, mas que nos Estados Unidos é um jogador que evoluiu. Não é aquele craque que vai chegar a fardar, não, toma aqui a camisa 7 do Cruzeiro, joga na ponta, a ponta é sua. Mas é um jogador que reforça o elenco do Cruzeiro. A gente já falou aqui ontem. É melhor do que o Arroio?
6: Não.
5: É melhor do que o Sinisterra?
6: Não.
5: É melhor que o Bruno Rodrigues?
6: Aí pode ser que...
5: É melhor que o Marquinhos?
6: É.
5: É melhor do que o Wanderson?
6: Sim.
5: Então pode não tirar o Arroio e o Sinisterra nesse primeiro momento que a gente tá aqui pensando sobre a contratação. A contratação, ó. Mas sobe o nível do elenco, de certa forma.
6: Pensando que, por exemplo, acho que parece que o Wanderson e o Japa podem ser emprestados, não sei.
5: É, o Japa recebeu sondagens aí do Coritiba, é um jogador que pode deixar a toca da Raposa 2, mas ainda sem proposta. E o Wanderson é um jogador que perdeu espaço, mas que também não tem nenhuma proposta na mesa do Cruzeiro pelo jogador.
6: Cara, é aquilo que eu falei ontem. Por exemplo, o Galaxy está pedindo mais de 10 milhões de dólares. Pois é, cara, esse é o problema. Eu acho caro para você investir no PEC. Tudo bem que o jogador, você fala, mas cara, ele tá jogando nos Estados Unidos.
5: Sim.
6: O futebol lá ainda é muito light, vamos dizer assim. Então às vezes vai o cara sai daqui e arrebenta lá, mas quando ele volta e pega um futebol como o brasileiro mesmo, ele conhece, tudo bem, mas até ele se readaptar é totalmente diferente. Futebol nos Estados Unidos ainda tá caminhando,
7: aquele,
6: né,
7: cara? Aquele caboclo lá do Fluminense que chegou e jogou bem, hein?
5: É o Lúcio Acosta. Alguns jogadores do futebol brasileiro têm chegado dos Estados Unidos e mostrado bom futebol aqui. O próprio Luiz Araújo, que era um jogador que o Cruzeiro interessava aí há um tempo, veio do Atlanta United pro Flamengo, e tem jogado bem no Flamengo nessas últimas temporadas, não?
6: Tá, então vamos ver o seguinte.
5: O Lúcio Acosta é um jogador da MLS que chegou e tem jogado bem. Eu acho que, assim, claro, você tem que ponderar, de fato, aí o nível de enfrentamento ali nos Estados Unidos, é outro tipo de futebol, mas não que isso seja um fator preponderante pra gente avaliar
6: deixa
5: o jogador.
6: Deixa eu ver se eu tô errado. A plateia de cruzeirense, vou perguntar pro atleticano, não, que eles vão responder pra sacanear.
5: Ah, então, os cruzeirenses
6: não é aqui, assim também não, velho.
5: É assim, sim, claro, eu conheço não. Muito bem,
6: tá? As pessoas são boas. Se eu falar assim, ó, ah, que vem jogar aqui o Schwenk tá quase aposentando lá. Eu falo assim, vocês querem? Aí os atleticanos, sim! Tá vendo? No Cruzeiro, sapato.
5: Tá, mas pensando, olha só.
6: Você acha que as pessoas pensam com a sua cabeça.
5: Vamos lá, os cruzeirenses estão aqui. Não, assim,
6: vocês gostariam de ter o PEC pagando 10 milhões de dólares?
5: Tira só deles, cara.
6: É. Levanta a mão quem gostaria de ver o PEC no Cruzeiro pagando 10 milhões de dólares.
5: Aí, ó.
6: O Cruzeiro tá vestindo um papel
5: de açúcar.
6: Ele tá com vergonha. Ele tá assim, ó.
5: Não, aqui é porque ele tá vestindo um pacote de açúcar, aí ele tá vê fantasiado de mim. É uma camisa mais bonita que qualquer uma que seu clube já lançou, tá, Iguinho? Mas vambora.
6: Bom, cara, apenas um ali. Um em cinco.
5: Não, tudo bem, eu entendo essa frustração do torcedor de certa forma, porque o torcedor do Cruzeiro espera um jogador que mude patamar mesmo, espera um jogador que vai subir muito o nível do elenco.
1: Mas o PEC está indo pro Cruzeiro agora, ele não está jogando no Vasco da Gama, no Vasco nem o Pelé seria o Pelé, cara.
5: É, tem isso aí.
6: É, vai chegar num time muito mais arrumado, né?
5: Tá bom, gente. Agora os Estados Unidos ele evoluiu muito, e assim, é um jogador que... O projeto de futebol do Cruzeiro, ali, as pessoas que trabalham no departamento de futebol do Cruzeiro, têm identificado há muito tempo. Então, o jogador teria esse fit com o elenco do Cruzeiro, igual o pessoal gosta de falar. O Arthur Jorge quer um jogador que joga na ponta e que tem o pé esquerdo como pé dominante, né? Um jogador canhoto. Vamos
6: falar a verdade? Podemos falar a verdade?
1: Estamos esperando a verdade.
6: Esse menino está contratado, Gibas. Sabe por quê? Eu estou acompanhando todos
5: ele os sabe
6: programas.
5: Tudo, impressionante.
6: Eu tenho acompanhado todos os programas.
5: Cruzeiro,
6: eu posso completar uma frase, eu sei que tá difícil hoje, mas assim.
5: Não, mas nesse horário não é seu
6: nome. Não tem dono, não, filhão. De mediar as duas, o programa é de todo mundo.
5: É, mas
6: tem uma coisa chamada respeito, educação, que você deixa um falar pro outro falar.
5: Calma,
6: você.
5: Agora, você
6: tá brincando com você.
5: Não leva tão a sério também, não.
6: Leva tão a sério, não. Ainda mais o Milton. Você vai levar a sério o que o Milton fala?
5: Eu adoro fazer isso.
6: Vai, diz aí, ó.
5: Vai
6: fazer o biquinho agora?
5: Torcedor do Cruzeiro,
6: nossa, que mimimi.
5: Agora eu quero saber.
6: Que mulherzinha, hein?
5: Silêncio, pessoal. Fala, o pessoal aí, da plateia tá atrapalhando o Igor.
1: Fala aí. Não respira, hein?
5: Não respira.
6: Fala.
5: Ah, não, pelo amor de Deus. Agora vai ficar meio lindrado.
6: Só no Bloco do Galo agora.
5: Isso.
6: Segunda-feira não vem também, não, tá?
1: Oh, graças a Deus.
6: Ou de novo vem,
5: férias,
6: cara.
5: Que problema meu, padrinho? Com a chefia da casa, não é com você, não,
6: hein? De novo
5: férias. Você tá muito
6: mais um pouquinho.
1: A briga é com o Milton, não tenho nada a ver com isso,
6: quietinho, cara. Quietinho aí, vai, fala esse noticiáriozinho medíocre aí do...
5: Tá bom.
6: Nossa, velho!
5: Desmereceu, desmereceu.
6: Nossa.
5: Beleza, tranquilo.
6: Ele queria muito ser Cruzeiro, ele
5: mas
6: não
5: eu
6: sei. Vou querer salicaipe, tá? Manilha hoje.
5: Eu vou querer salicaipe, tá? Vamos lá,
1: vocês estão brigados, mas vão dormir juntinho no sofá, né?
5: ele não quer falar.
6: Deixa eu finalizar
5: aqui. A frase que ele disse é que o Gabriel Peck está contratado.
6: Beleza.
5: A frase que ele falou, ele sabe de alguma coisa.
6: Beleza, ok. Se tiver contratado, vou torcer demais pro PEC chegar aqui e arrebentar, ser o the best of the best. É isso que eu quero. Agora, não era o meu favorito. Se vier...
5: Qual é o seu favorito?
6: Ah, cara. Pô, mas aí tem...
5: O cara quer o Salah, Gilberto.
6: O Salah. Entendeu? O Declan Rice pode vir também, do Arsenal, que é bacana. Se você for falar
5: qualquer meu camisa favorito, de força favorito, nele.
6: Essa pergunta foi mais lunático do Brasil.
5: Ah, aí, bora lá falar do Cruzeiro, então, Arthur, vai.
6: É isso. Cara,
5: segue falando do Cruzeiro, que esse aí tá...
6: Vambora.
5: É, psicotrópicos.
1: Alguém...
5: Não. Quieta.
6: Você disse?
5: Você também, fica quieto.
6: Você disse?
5: Tá maluco hoje aqui. Bota aí minha camisa de força.
6: Pode continuar.
5: Mas é, cara, é isso aí que a gente tá falando. O Gabriel Peck, ele não é o jogador dos sonhos do cruzeirense. Beleza. Tá tudo bem. E a gente fala de um investimento alto, de certa forma. Tudo bem que o mercado hoje, você não compra um atacante de mudar patamar de time com menos de 15 milhões de dólares ou de euros, né? É difícil achar esse tipo de jogador. Mas a gente vai ver mesmo o cara que chega e joga e aí ele pode mudar o patamar, de fato, do Cruzeiro. Matheus Pereira chegou aqui por empréstimo, ficou. O Cruzeiro não pagou esse valor nele. Hoje é o melhor camisa 10 do Brasil, da América do Sul.
6: Qual a idade dele?
5: Truco!
6: Qual a idade do PEC?
5: Do PEC, 25.
6: Cara, muito novo ainda.
5: E é um auge físico
6: do jogador. E é um jogador que ainda teria um valor.
5: É, uma revenda.
6: Quem mais vem?
0: Possível nesse, revenda.
6: É porque esse é um pack, né?
0: Não, é possível.
1: É um pack com quantos? Com 3, com 6?
0: Não, acabou, é isso aí,
6: tá bom?
0: Acabou. Não, é melhor deixar o Igor falar. Nesse caso aí.
5: Não consigo mais, não.
0: É melhor o Igor falar, viu, gente? Apesar da falta de paciência dele hoje com o Biltão. Hoje, né? Hoje não, todo dia, né?
6: Fala aí, Igor, vai. Tá terminando
0: o. O que você sabe do pack?
6: Eu quero saber
0: disso. É isso mesmo que você tá contratado?
5: É isso aí.
0: Ixi, tá contratado. Segundo ele, tá contratado. Então, Biltão, tá né? Torcer pra dar certo aí, meu filho. Certo? Mais alguma do Cruzeiro? Eu não sei.
6: No final, até no final ele fala, só. Vou deixar. A gente amacia a carne.
1: Oi. Vem pra cá, meu
0: amor. Faz um carinho nele, vai lá dar um beijinho na nuca dele. Fala lá.
7: O que vocês deixaram eu falar? Deixa eu mandar um abraço aqui pra Dani. A Dani é irmã do Diogo, nosso ouvinte lá de Maresias, no litoral de São Paulo, Gilbert. Diogo tá lá litorando e ouvindo aqui o 98 Futebol Clube, viu?
1: Ô, Diogo, hein?
7: Ele ouve a gente lá, direto, lá em Maresias, Diogo.
1: Lá é gostoso, hein?
7: E lá é bom, tá? Já foi Maresias?
0: Não.
7: É bom. É? Bom. Caro, tá? Caro, mas é
0: bom. Ah, mas claro, você não... Você, onde você vai?
7: Litoral de São Paulo é caro.
0: Aí né, é proibido. Pra mim, você foi, eu não consigo.
1: É Maresias é legal.
0: Não, o quê?
1: Maresias é bacana.
7: Você vai pra Disney todo Maresias ano.
1: É maravilhoso. Rio de Janeiro, né? Você tava pensando em outra coisa, mas é o Rio de Janeiro. É
0: Rio de Janeiro,
1: eu conheço bastante.
0: Você gosta do Rio, né, Casal?
1: Adoro, cara.
0: Você morava lá, né?
1: É uma cidade tranquila.
0: É, o quê?
1: É, a cidade tranquila. Agora, as balas lá tem GPS agora. Vai procurar você, de alguma maneira.
0: Não se perde mais.
1: Não se perde mais.
0: Tá bom. 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
0: Olha,
5: ele não vai te dar, não, viu? Você brigou com ele?
0: Vai sim.
6: Não,
0: o Milton é o nosso tester. 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
0: deu o parecer primeiro e foi muito bom pra marca, muito bom para a linha de produtos.
7: Tradicional, né?
0: Então não pode quebrar com ele.
6: Caipirinha,
0: irmão. É isso aí.
6: Enquanto isso.
0: Oi.
6: A mãe do.
7: Olha aí, ó.
0: Atenção para nossa audiência. Daqui a pouco, em 30 minutos, falaremos com ela. A vidente vó baiana entrará ao vivo no 98 Futebol Clube daqui a pouco pra gente falar desta previsão. Está causando alvoroço nas redes sociais.
7: Vocês não vão fazer isso, não. Vamos?
0: Vó Baiana diz que no jogo Brasil-Escócia, em Miami, no dia 24, uma nave alienígena gigante aparecerá nos céus do estádio e fará uma abdução em massa. Vai abduzir centenas, milhares de torcedores. Então, mas daqui a pouco ou ela.
7: Não,
0: a verdadeira vó baiana. Estamos tentando falar com ela desde cedo. E ela nos atendeu e disse que sim, nos concederá uma entrevista daqui a pouco para a gente falar sobre este tema. Certo? Então, você é torcedor. Boa. O que, afinal de contas, uma nave alienígena vem fazer na Terra no dia de um jogo da seleção brasileira, no estádio em que estará se apresentando a seleção brasileira, num jogo de Copa do Mundo? Quem eles querem levar? Quem eles vão deixar para trás? 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Intervalo rápido, viu, galera? Daqui a pouquinho a gente volta com mais 98 Futebol Clube. Vamos ver a galera.
8: Galera do 98 Opa. Futebol Clube, que é o Cadu de Praia de Minas de novo. Olha, temos que lembrar também da escorregada hoje no 98 Esportes, hein? Teve a escorregada no intervalo interativo hoje, hein? Traz ela no ar pra todo mundo ouvir.
9: Fala, galera da 98. Boa tarde, Charles de Uberlândia. Turma, vocês viram lá que o pai do Lianco deu letrinha lá, que o tá recebendo sondagens, interesses e até contatos da situação do Lianco. Aí quando ele perguntado da parte do Lianco, se o Lianco quer ficar ou não, ele falou que o Lianco quer jogar, que tem que jogar e não sei o quê. Cara, o Galo tá virando o quê, hein? O Hulk tinha que jogar, agora não tá jogando, vai apelar pra letrinha na imprensa. É incrível, o Galo tá virando uma bagunça, cara. Abraço, na audiência sempre.
10: Boa tarde, galera da 88, beleza? É que o Aça falando, da Renascença. Cara, deixa eu te falar, os ETs veio buscar o Iguinho, estudar ele melhor pra não nascer pessoas assim, sabe, desse jeito. Ver aonde errou pra não cometer o mesmo erro, sabe? Ah, é. Aí eles vão estudar esse tipo de espécie pra não nascer novamente.
0: É, não deixar, né?
10: É isso aí, valeu.
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13: Boa tarde para você que curte o 98 Futebol Clube. Alerta na Avenida Cristiano Machado, passagem pelo bairro Minaslândia, região norte da capital. Um pouco depois da estação 1º de maio, tem veículo com problema bloqueando uma faixa. Por isso, há lentidão na Cristiano Machado, no sentido bairro, desde o anel rodoviário. Quem está na região central, vai para a região norte, Venda Nova, quer desviar. Antônio Carlos e Pedro I estão com pista livre por lá. O motorista não perde tempo. Na sequência, quem segue para o Aeroporto Internacional de BH em Confins, vai encontrar pista livre na rodovia MG10 e segue assim também na LMG 800, que dá acesso à área de embarque e desembarque do terminal. 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
0: 98:18 para uma.
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2: Oba! O 98 Futebol Clube desta sexta-feira tá de volta, hein? Daqui a pouquinho nós vamos falar com ela, hein? A vidente vó baiana, que disse que no dia 24, Copa do Mundo, em Miami, no jogo da seleção brasileira contra a Escócia, uma nave alienígena gigante vai aparecer e vai fazer uma abdução, ou seja, vai levar milhares de torcedores. Vai sequestrar milhares de torcedores ali no estádio. Uma abdução em massa. Daqui a pouco ela vai nos atender e dar mais detalhes sobre esta visão que ela teve.
3: Tô com medo agora.
2: Você vai lá?
3: Não, eu tô com medo agora.
2: Mas você não vai lá?
4: Hein? Você não cabe na nave, não.
2: Primeiro que se
3: não,
2: fosse o medo, teria o Ancelotti se você fosse. Era a derrota
3: desce,
2: na certa.
3: Se desce, eu subo. Ah, beleza?
4: É. Você vai subir.
3: É, trouxa.
2: É, muito bem. Vamos, então, trazer aqui algumas mensagens da galera. Vamos trazer informação do Galo também. Também tá no mercado. O 98 Futebol Clube, hoje, dia de Geralzona, recebendo a galera. 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Ó, tem mensagens aqui, tem superchat aí, Arthur. Se tiver superchat, é prioridade. Mas o Ricardo Galvão falou, boa tarde a todos. Olha, Gilbert, nesse tempo de janela, eu fico aqui imaginando, já pensou se radialista fosse negociado?
3: Uhum.
2: Por exemplo, lá, abriu-se a janela, a rádio tal quer levar o Igor, a rádio tal quer levar o Arthur.
3: Mas fizeram isso aí.
2: Fizessem uma proposta pelo padre, seria uma monarque pelo Milton 1147.
3: Ah, eu só aceito se for uma monarque dobrável roxa, que eu já tive.
2: Barra circular?
3: E me roubaram.
2: A barra circular era mais resistente, para aguentar o senhor é...
3: É. Com 10 anos eu tinha 85 quilos.
2: Com 10 anos não, mas com 12 o senhor já tava.
4: Como que as máscaras caem, né?
2: Cai.
4: Falava que era humilde, gosta de pagar aqui como do povo, humilde, que comia carcaça de frango.
2: Uhum.
4: E agora fala que tinha uma monarca dobrável quando era criança. Eu nunca tive nenhuma Caloi Cross, meu filho, quanto mais uma monarca dobrável.
3: Aí, tá que, maluco, aí que você se engana. Não. Minha mãe economizou durante o ano inteiro, falou assim, ó, não tem mistura, só vai ter carcaça, tô... aí no final do ano vai ter a monarca.
5: Cara, você é muito demais, velho. A monarca dobrável é porque ela sofreu um acidente de um mês.
4: Amassou com esse Antônio, ela dobrou, né?
2: Bom, galera, vamos falar do episódio com ele, Ramos Rodrigues, o camisa 10, capitão da seleção colombiana. Viu alvo de críticas após supostamente ignorar Antonella Petro, filha de Gustavo Petro, presidente da Colômbia. O caso aconteceu em um evento com o presidente, que marcou a despedida da seleção colombiana rumo aos Estados Unidos para a disputa da Copa do Mundo. No evento, o presidente presenteou os jogadores com sombreros vuelteão, que são chapéus, símbolos da cultura da Colômbia, além de bandeiras nacionais também. E ele passou aí sem cumprimentá-la, foi isso? Não,
4: não, pior.
2: O quê?
4: A filha do presidente pediu pra ele uma foto.
2: Ah,
4: Ramos, posso tirar uma foto? Ele ignorou completamente. Caramba. Passou direto.
2: Mas ele tava de fone, né?
4: Tava não, Iguinha, lá, como é que tá de fone?
3: Ah, ele
4: não
3: sabia que ela era a filha do presidente?
4: Sabia, o cara tá do lado, cara, velho.
3: De repente não sabia.
4: Mas aí a galera tá falando que...
2: Aí foi mal educado, né?
4: Vai ter eleição aí na Colômbia, isso meio que foi encarado como...
2: Uma coisa, outra coisa.
4: Não, mas é porque a gente não tá, né, nesse ambiente aí dos colombianos.
2: O Arthur tem razão, o Arthur tem
4: razão. Mas é isso, pelo que eu vi da repercussão na internet, isso tá sendo encarado como...
2: Tudo bem.
4: Ah, será que o Ramos é da oposição desse cara,
2: não sei
4: o
2: quê? Ele tá, deve estar, tá, assim, ó, não vou me envolver nisso aqui agora em público, mas depois ele poderia sim tirar uma foto com ela no particular ali, né?
4: Ou
2: no particular, mas... Né?
4: Não
2: tão entendi. Particular assim, vocês estão pensando.
4: Eu só sei que a galera, os torcedores da seleção da Colômbia, estão caindo de pau no Ramos Rodrigues na internet, tá? Todo mundo, inclusive pra seleção inteira colombiana.
6: E o James é um grande ídolo, né, da Colômbia. Essa é provavelmente a última Copa dele, a grande referência da seleção, mas os amores aí acabaram.
2: Dá pra dar toda a informação aqui. A Colômbia tá no grupo K, no Mundial, ao lado de Portugal, a República do Congo e o Uzbequistão. A estreia será dia 17 de junho, 11 da noite, contra o Uzbequistão, na cidade do México. Passa?
6: Grupo
2: Colômbia,
6: fácil,
2: né?
6: O grupo é fácil.
2: Portugal e Colômbia, né?
6: A Colômbia deve passar. Que o
2: Mas time... você não falou que o Congo tem lá um jogador?
6: Não. Cara, tem alguns jogadores bons ali no Congo, mas faltou o Bolasie. Bolasie podia ir para a seleção.
5: Perdeu da Argélia, não foi?
6: Quem?
5: Holanda. Não é isso?
6: A Holanda. 1-0.
5: Perdeu da
6: foi.
5: A Holanda,
6: perdeu
5: da Argélia.
2: Agora, não, né? Oh, mas a França perdeu, gente.
6: Ninguém
2: a França
6: foi, perdeu.
4: A França, quando tava com o time titular, meteu 1-0.
2: Tomou a virada aí, ó.
4: Botou os reservinha lá, os cascudinhos, aí tomou 2 da Costa do Marfim.
2: E inclusive foi o...
6: Foi o irmão do Desirê Doué do PSG.
2: Doué que deitou no jogo, o irmão
6: dele. Ele joga pela Costa do Marfim, fez o gol, aí chutou a bandeirinha da França.
2: Caramba!
6: E o pessoal da transmissão jogou a câmera no irmão lá,
5: que joga pela França. Cabo Verde tem chance de ganhar a Copa.
2: Eu falei que o Panamá vai tirar a França, vocês não acreditam? Ó, vamos trazer aqui o Ibê Martins, que tá nas ruas com o No Olho da Rua, falando com a galera.
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2: Chega aí, Ibê! Boa tarde, hein?
8: De Campos, estou aqui no Olho da Rua, mais precisamente na Pampulha, nessa sexta-feira, que para muita gente é dia de folga. Estou aqui com meu grande querido amigo, irmão Henrique. Ele está com a camisa do Santinho aqui, mas é atleticano. Na casa dele até o azeite é galo.
9: Com certeza, lá em casa todo mundo é galo. Vamos trazer a garotada hoje para gravar um programa de escola. Tivemos a satisfação de te encontrar aqui.
8: Ó. Tamo junto, meu querido. E ó, Galão tá se reforçando aí para essa janela pós-copa, né? Nessa janela de transferências, já chegou o Léo Duarte, zagueiro. Você acha que precisa de mais reforços e para quais posições?
9: Pô, do jeito que tá, a gente precisa mesmo. Ah, cara, acho que a gente precisa de um volante bom, né? Que o Paulo Brax tá prometendo aí tem muito tempo. Acho que a gente precisa. Vamos ver se o Fred fecha aí. Acho que vai reforçar bem. Eu acho que mais um jogador de beirada também, já que o Dudu não tá tendo oportunidade mais, não sei se ele vai sair. Então acho que a gente precisa de um jogador de beirada pra puxar um contra-ataque ali, ajudar na marcação, e mais um volante, e acho que um zagueiro também pro lugar do Alonso, né?
8: Precisa de tudo, né?
9: Tudo.
8: Resumindo.
9: Precisa de tudo. É, o Galo que salva mesmo é a torcida, que tá difícil, viu?
8: Deixa eu te falar, pipocou a notícia hoje de um avidente que fez uma previsão muito louca, que diz que no jogo Brasil-Escócia na Copa do Mundo vai ter uma abdução em massa, vai ter invasão alienígena pra levar um monte de gente embora. Se puder botar alguém do elenco do Galo pra dar essa desovada aí pros ETs levarem, quem que você botaria?
9: Poxa, o que tava mais assim me fazendo raiva era o Alonso, que em pese ele nos últimos jogos foi bem, mas tem uma galerinha ali que pode ir, viu? Dar mais oportunidade pro pessoal da base, né? Vitor Hugo, Robocop, eu acho que ele pode ir, ou então virar atacante, porque ele na frente vai bem, mas lá atrás ele tem dado uma complicada. E no mais, vamos confiar no Barba aí para dar uma reformulada, né? Eu acho que a base tem que ter mais oportunidade e trazer alguém da confiança dele, que se adapte bem com o estilo de jogo dele. Eu tô confiando bastante no Barba. Tá um cara assim, pragmático, passou de 1-0 é basquete, então tô com ele.
8: É isso aí, também tô com ele. E esse negócio de gente que vai bem lá na frente e complica atrás, eu conheço algumas pessoas, só não vou citar nomes, porque eu não sou indiscreto a esse ponto. Vai daí, Gilberto Campos!
2: Valeu, valeu, Ibê! Obrigado a participação da galera, sempre nas ruas, todo dia falando com a rapaziada, dando voz ao povão, e pode ir embora mesmo, vai jogar na Liga do Cinturão de Orion. Sabe o que é o Cinturão de Orion, né? Conhecido popularmente como as Três Marias.
3: Sim, sim. Eu vi isso aí no MIB, né? Que o gatinho fica com...
2: Sim.
3: Com esse cinturão de óleo.
2: Uhum. É. Mas, o Arthur me olhou aqui de
3: um jeito que eu acho que ele também eu como, é gostoso.
2: Chama Três Marias mesmo.
6: Não, eu só cinturão achei... eu só achei engraçado se citar assim.
2: Não,
3: Ele é culto, velho. O rapaz ali é...
2: Aqui, ô... Oh.
6: Tem um amigo nosso aí que gosta de ir pro culto,
3: ele tem uma barça
2: dele. É? Tá aqui entre nós aqui?
6: Não, tava de manhã. Religioso até manda parar.
2: Aliás, ele caiu, né, hoje, né? O Champions caiu hoje? Não tem o que trazer. Mas daqui a pouquinho teremos ela, vó baiana, que fez a previsão de uma abdução em massa no jogo do Brasil contra a Escócia, dia 24, em Miami, nos Estados Unidos. Uma gigante, uma nave alienígena enorme vai aparecer nesse jogo e vai levar muita gente. é que é pra ter cuidado. E ela falou do menino lá do Paraná, do Mike, foi, né? Porque ele tá com...
3: Que ele vai subir, né?
2: Ela tá com um chip? Que eles...
3: ela... Tá com chip, é parado.
2: Caramba, que
3: vai
2: louco.
3: Subir, velho. A qualquer momento.
2: Nossa, meu Deus. Doideira. Daqui a pouco, então, a gente vai ter uma entrevista exclusiva com o Vó Baiana aqui no 98 Futebol Clube. Não poderíamos deixar passar essa oportunidade, não é verdade? Vamos falar do Galo também. Repórter Igor Tepp tem as informações atualizadas do Atlético. Oi, Guinho. Calma, Guinho. Até vai falar do Galo e eu vou falar do Super Nosso. Ai, ai. Não é que sextou de novo? Tem planos aí pro final de semana? Oi, Guinho, você vai ficar fazendo as pazes com o Milton ou não?
4: Eu não tô obrigado com o Milton, não. Ah. Eu só não vou falar durante o bloco do Cruzeiro. Vou ficar o bloco inteiro calado. Aí, o que acontece? A audiência do YouTube vai lá pro chão, vai pro lixo e quando eu voltar a falar, a audiência sobe de novo. 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

0: amigo Zepe Assunção, bora falar do Galeguinho. Você viu como o torcedor lá na Praça do Papa tá pedindo lá, volante, zagueiro, meia.
1: Não, tava na igrejinha da Pampulha.
0: Ah, tava na igreja da Pampulha? Ah,
2: largou mas... lá atrás do Imbi.
3: O torcedor que tava lá, ele é o Barba Domingues?
2: Porque o Barba também tá pedindo, né? O Barba disse que quer reforço em todos os setores do campo, Gilbert, e não quer perder seus principais jogadores.
0: Não,
2: né?
0: Quer, não quer.
2: Dentre eles, o Lianco, Gilbert. A gente entrou um pouco mais a fundo nessa apuração das propostas ou das sondagens pelo Lianco. Muito se fala aí de clubes brasileiros interessados no Lianco, internacional, também clubes do exterior. A questão é, pro futebol brasileiro, o Lianco não sai. Pelo menos essa foi a informação que chegou aqui para mim até agora. Agora, se chegar uma proposta irrecusável do futebol do estrangeiro, Gilbert Campos, aí pode ser considerado. E uma dessas sondagens do Lianco é lá do Catar, Gilbert Campos. Então, vamos ver como que vai ser a sequência, se essa sondagem vai acabar virando proposta, mas por enquanto não tem nada. Estamos no rastro aqui de outras possibilidades, delegado, em relação a reforços. Fiquei sabendo ontem de que um meia do exterior pode chegar. Agora, quem é esse nome?
0: Pô, tá fácil aí, ué, meia do exterior.
1: É, o mundo é desse
2: tamanhozinho. Pois é, mas aí eu tô atrás desse nome, porque aí sim, hein? Eu não tô dando mais detalhes pra poder descobrir antes dos outros, né?
0: Entendi.
2: Mas eu já tô mais ou menos no caminho e a gente vai saber. Então aqui a apuração
0: é
2: conjunta com o Arthur Albuquerque.
0: É, oportunidade e ocasião, aquele negócio.
2: Oh, pois é, tem contrato até o final do ano.
0: Certo.
2: Esse que me falaram, né? Contrato até o final do ano, não deve ser caro. É uma oportunidade, mas não é ruim também, não. Acho que...
0: Pô, não é ruim também, não, pô, é?
2: Coisa não, deixa barata. Eu te falar, jogador pra resolver não vai vir, não. Esquece.
3: Mas não, é melhor não gastar o dinheiro,
2: né? Não, vai. Mas quem falou que vai ter dinheiro pra gastar?
0: Ah, não? Não
2: vai, mas salário é de graça e vai jogar de graça? Não, vai gastar salário, mas salário é melhor do que os que estão aí, ué.
1: Ah, então ele vai ganhar o quê? Uns 150 mil reais só, tá bom?
0: Ah, uma outra informação, é melhor do que os que estão aí, então ok.
2: Mas não é difícil, não, hein? É difícil ser melhor que o Igor Gomes, que o Scarpa, que o Dudu, tá?
0: Não, é difícil. Porque o Scarpa aí é sacanagem.
2: Não, o Scarpa é bom?
0: É muito bom jogador.
2: O que ele fez no Galo?
0: Não, você pode dizer que ele não jogou, né, no Atlético, que jogou em outros clubes, mas o Scarpa é muito bom.
2: Ele foi bem no Atlético?
0: Ah, fez boas partidas, mas assim...
2: Por que nenhum treinador colocou ele como titular absoluto?
0: Ah, não sei dizer, Igor. A gente não tá no dia a dia. Como jogador, tecnicamente, ele é muito bom. Mas assim... De repente, os problemas são... Oh, padrinho, desculpa se eu estiver incomodando, você me avisa que aí eu paro. É, mas assim, de repente, tem alguns outros problemas, né? E aí a gente não sabe, cara. Hoje a gente não pode cobrir
2: problemas CT. Problemas táticos, né?
0: Né, pode ser. Mas porque é bom jogador, é indiscutível, né? Foi eleito o melhor jogador do campeonato.
2: Há 6 anos.
0: É, não, há 4, né? 22, né?
1: Cara, que má vontade é essa com o Scarpa, hein?
2: Cara, eu tenho uma vontade com todo jogador que é bom e não joga.
1: É mesmo, cara?
2: Todo jogador então que é bom. Má vontade bom. Eu tinha com o Casares, má vontade eu tenho com o Alexander, má vontade eu tenho com o Scarpa. É. Jogador que vem pra cá pra roubar o Galo, eu não gosto, velho.
1: É mesmo?
2: Quando eu falo roubar o Galo, gente, é no sentido do futebol. Tipo assim, ó, o cara tem muito futebol e não entrega aquilo. Poxa, desculpa, não aceito. Eu espero muito mais do Scarpa, eu espero muito mais do Alexander, eu esperava muito mais do Casares. Pra mim, são grandes jogadores, como você mesmo disse, Gilbert, excelente jogador, mas não consegue render ou não quer render, não se dedica pra render, entendeu? Então, assim, eu honestamente gosto, porra, quando veio aqui, ó, você vai se recordar, aqui nessa bancada aqui, eu falei que o Scarpa era muito melhor contratação que o Matheus Pereira, você lembra disso? Quando os dois chegaram juntos?
1: É você
2: sim. A vergonha que você tá me fazendo passar, Gustavo Scarpa.
4: Cadê o Zé T?
2: A vergonha que você tá me fazendo passar.
4: Leva ele, Zé T, leva ele.
2: Então, assim, eu tenho má vontade com o Scarpa, sim. Tenho má vontade com o Alexander, sim. E eu não vou esconder de ninguém, não tenho. Mas, porque os caras não jogam bola.
1: Mas Scarpa é infinitamente
2: melhor. Eles são pagos pelo futebol que eles têm e não jogam o futebol que eles são pagos pra jogar. Ponto. É simples assim. Tô errado?
0: Ah, vamos ver agora, né, o que vai acontecer na janela, quem é que vai sair, se quem chega é de fato melhor. Se o Atlético vai, com poucos recursos, ser mais eficiente no mercado.
2: Você acha que esses recursos podem ser bem aproveitados, Gilberto Campos?
0: Eu espero, porque
2: hoje,
0: são parcos.
2: Até pegar aqui, ó.
0: São poucos.
2: Conversei hoje com uma pessoa da diretoria atleticana. E aí eu perguntei se teríamos, de fato, zero verbas aplicadas na pasta do futebol nessa janela, tá? E aí a resposta foi simples assim, quer dizer, nem tão simples. Deu uma página aqui, padrinho.
1: Jesus, que isso?
2: existem muitas formas de fazer transação no futebol. Não é apenas comprar, vender ou emprestar. Às vezes você traz um jogador por empréstimo com obrigatoriedade de compra ao final do contrato. Às vezes você traz um jogador mais velho sem pagar pela transferência mais um salário mais alto. Às vezes você traz um jogador no fim de contrato e aí o valor que talvez pudesse ser revertido numa transferência é diluído em luvas durante o contrato. Você tem empréstimo com opção de compra caso o jogador cumpra algumas metas aí de produtividade. Então você tem uma série de formas para tentar fazer. Dinheiro agora para chegar e falar, ó, tô pagando 10 milhões aqui no fulano. Não tem. Isso não tem.
5: Tá duro dorme.
0: É, poucos tem, né? 10 milhões também aí. Flamengo, Palmeiras, o Cruzeiro, que deve investir aí agora nessa janela mais um bocadinho. Então, pouca gente tem dinheiro.
2: Esse ainda mais que esse dinheiro que eu sofri no seu ouvido aí, te agrada, Gilbert?
0: Bom jogador.
2: É?
0: É, eu acho bom jogador. Vimos jogar, né, de perto, inclusive você mais perto ainda.
1: Não, o Peck?
0: Não, velho. Não vamos falar ainda, vamos esperar, vamos apurar melhor e para não ficar soltando o nome aqui, a gente não é de fazer isso, né? Só para dar um, gerar um clique, né? Dar uma fervida na internet. Não, não vamos fazer isso.
2: Pois mas é.
0: Se for nesse caminho mesmo, é um bom nome. É um bom nome.
2: Vamos ver o que
0: não é mais um garoto, né? Mas é um bom nome.
2: Não, não. Vamos ver se a gente vai conseguir aproveitar. Aí, Gilberto, no próximo bloco a gente tenta ouvir o Alexander, que falou também na saída do jogo contra o Vasco, um pouquinho sobre esse momento dele. E você tem má vontade com o Alexander? Tem. Não vou mentir. Se ele começar a jogar bola, não. Eu falei que quando ele voltou, eu falei que ele voltava pra ir pra seleção. E ele não quer, ué. Eu vou fazer o quê? Se ele não quer, eu vou defender ele.
0: Mas você tá tendo mais minutos, né? Aí vamos ver se ele vai aproveitar agora, essa intertemporada, mas e ele é muito bom jogador, né?
2: Eu também acho. Eu já falei, a minha má vontade é com um jogador bom de bola que não rende, Gilbert.
0: É, de quem você espera alguma coisa, né?
2: Jogador ruim é só ruim, gente. Aí a minha má vontade passa a ser com quem contratou.
1: É, mas você forçou demais, seleção é ruim pra cara. Aí não dá.
2: Não. Nunca dá. Ele foi com 20 anos pra seleção, por que agora ele não vai?
1: Bola pra ele, nessa seleção
2: não cabe. Essa seleção, todos já eram vivos quando ele jogava
1: bola. Não, mas ele não cabe nessa seleção.
2: Ah, né? Vai cagar. Na seleção de Nárnia cabe.
1: Falou daqui a pouco.
0: Agora você tá falando
2: melhor que Pereira.
0: Depois ganhou do Panamá, que meteu aquela goleada, mas duas semanas antes tava falando que até você cabia naquela seleção.
1: Mas agora não cabe mais.
0: Agora não dá, porque tá ganhou fechado. Do Panamá.
2: Tá calma lá. Depois desce o padrinho aqui, ó.
1: E vai arrebentar o Egito também.
2: Vou abrir mais uma Salicaipe.
0: Serve o Milton lá, que ele tá até
2: salivando. Toma aí, latinha pra você. Bora falar da Salicaipe?
0: Ah, vamos falar da Salicaipe. Daqui a pouquinho teremos Vó Baiana, a vidente que disse que uma nave extraterrestre vai fazer uma abdução em massa no estádio de Miami, no jogo Brasil e Escócia. Vamos falar com ela ao vivo daqui a pouco. Entrevista exclusiva com a vidente, hein? Vamos falar da Salicaipe, vamos falar das Salinas. 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
0: Daqui a pouco nós teremos ela, Vó Baiana, teremos ele, Rica Perrone, ao vivo hoje com a gente.
1: Isso aí, Gilberto, tá me lembrando de uma coisa.
0: MC Leozinho.
1: Muito bom aqui.
0: O DJ Malboro.
1: Você me contou uma vez que quando você era jovem, você estava conversando com Orson Welles e contou a respeito disso aí, que ele enganou todo mundo da cidade falando que ia ter uma invasão, aquele negócio.
5: Guerra dos Mundos.
1: É verdade, é verdade. Você me contou isso e eu fiquei impactado até hoje, cara.
0: Bem...
1: É, realmente, me lembra o caso.
0: Mas não foi só você que ficou impactado. Não,
1: mas você conta de um jeito gostoso.
0: Foi uma... histórico, um momento histórico. No rádio, você sabe que ele fez no rádio. No rádio. Ele anunciou uma invasão alienígena no rádio. Foi um... virou um inferno, velho. Mas... é, muito bom. Vamos fazer um intervalo, a gente volta daqui a pouquinho.

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1: 1:04.
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1: Fox FM 98, o Futebol Clube já voltou. Daqui a pouquinho nós teremos mais do Cruzeiro. Rica Perrone com a gente, ao vivo. Vamos falar com ela, vidente, vó baiana, que alertou. Muito cuidado, quem vai no jogo do Brasil contra a Escócia no dia 24 em Miami, pois ela viu nos seus sonhos, uhum, que uma nave alienígena, oi, estará pairando sobre o estádio e ocorrerá uma abdução, ou seja, um sequestro em massa daqueles que estiverem por lá. Muito cuidado, daqui a pouco ela vai dar mais detalhes ao vivo aqui no programa. Você falou aí de Orson Welles,
2: é ele mesmo.
1: Eu consegui encontrar a trilha sonora que ele usou para a abertura de um programa no dia 31 de outubro de 1938, foi um programa sobre o Halloween, e aí ele usou a obra do A.G. Wells,
2: sim,
1: que é a Guerra dos Mundos, que é de 1890 e alguma coisa, e ele usou uma trilha sonora, e aí ele fez uma hora de programa e deixou todo mundo em pânico na cidade, começou todo mundo a bater em retirada e tal.
3: The Columbia Broadcasting System and its affiliated stations present Orson Welles and the Mercury Theater on the Air in The War of the Worlds by H.G. Wells.
1: Locução do rádio do passado.
4: Vai lá. Em 1900 e... que ano que foi a descrita?
2: 38.
4: Ele, aquele maluco, fez a primeira fake news no rádio.
1: É verdade! Foi a primeira fake news mesmo, cara.
2: Cara, ai, ai, ai. De 30, agora imagina 1938.
1: Imagina o medo que a galera não
2: Você
1: ficou.
2: Tá maluco, cara.
1: É, meu amigo. Ué, ô... Mortep.
5: Vamos.
1: Ah, muito bem, Guinho. Você só é muito nervoso. É bobo, você não é. Você só é muito nervosinho, irritadiço, né? Fica o tempo todo brigando cri-cri com o Milton. Cri-cri é boa definição. Ele é um cri-cri.
2: É um pela, negão.
1: É um pela?
2: É um pela.
1: É uma pela.
6: Cri-cri ou cocó?
2: Ah, aí não.
6: Tá bom. Qual é aquela lá, Didi?
1: Ó.
6: Calma,
1: o 98 Futebol Clube de sexta-feira, recebendo a Geralzona. Espetacular, Geralzona, nesta sexta-feira. Bem. Olha a galera aí, gente. Na fila da
7: Brasil.
1: Live.
7: Brasil.
1: 98. 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

0: 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Nossa produção está tentando ali o contato com a vó Baiana. Uhum. Daqui a pouco vamos falar com ela. Seria legal o Rica com a gente, hein?
1: Boa.
0: Então vamos chamar primeiro o Rica e vó Baiana juntos, ô produção, só pra gente combinar direitinho aqui. Programa ao vivo é assim, a gente coloca a vó Baiana, o Rica também, e a gente faz um bloco inteiro aqui com ela. Certo? Vamos fazer assim?
1: Vamos, porque inclusive o Rica precisa saber sobre...
0: Ué, ele tá lá? Ele mora lá,
1: pô? Não. Será que ele sabe disso? Que ela falou dessa nave que vai...
2: Ele vai falar, né?
0: Ele vai pro jogo.
1: Pois é.
0: Ele vai pro jogo.
1: Aí a gente avisa ele, porque senão ele vai ser abduzido.
0: É, vai ver que é uma coisa que ele tá até pensando em fazer. É, porque, não, mas lá também, né? Lá tá tudo de boa, né, cara? E vamos falar da situação do América. Eu até recebi aqui uma mensagem de um torcedor, o Ronaldo Santos, falou que o América tá querendo o Lianco pra jogar ao lado do Manuel. É, seria uma baita dupla de zaga, mas o torcedor tá muito preocupado. Torcedores da torcida organizada 12 do América fizeram um pedido inusitado à presidente do Palmeiras, a Leila Pereira. Enfrentando uma grave crise financeira e esportiva, o Coelho tenta se livrar do rebaixamento à Série C. Tá difícil, viu? Atualmente o América é o lanterna da segunda divisão, somou apenas 3 pontos em 11 partidas. Meu Deus, com isso, a torcida americana fez um apelo à Leila Pereira, que compre a SAF do América. É uma oportunidade de construir um projeto grandioso sobre bases sólidas, disse ali a mensagem da torcida do América, imagem na tela da live. Uma imagem de um coelhinho abraçado com a Leila Pereira. Em entrevista à Globo News, recentemente a Leila revelou o interesse em comprar um clube de futebol. Será o América? Seria o coelhão ou Glu-Glu? Hein?
2: Olha, eu preciso que a Leila me dê uma escadinha, né? Escadinha pra subir.
0: Sim, sim.
2: E ajeitar as coisas lá em cima.
0: Você toma cuidado, porque você já caiu, hein? Uma vez, cair de novo.
2: Pra C, direto?
0: Aí é pra C, porque você caiu uma vez pra B, né? Hein?
1: Você, bem bolado, gostei disso.
0: E aí, se cair de novo, aí... é pra C.
2: O problema é quem cai e fica também, né?
0: Aliás, falaram aqui, nosso ouvinte falou agora há pouco aqui, que aconteceu já uma abdução em 2019.
2: Oi? De quem?
0: Segundo ele, como é que é seu nome?
2: Christian.
0: O Christian, é o Christian. Ele falou que em 2019 levaram a torcida inteira e ficou 3 anos desaparecida, que depois demorou pra voltar.
2: Verdade. Só apareceu na boa, né? No ano que tava ganhando.
0: A cara do Milton pra ele, velho. Foi o Christian que falou aqui, ó.
1: Aham. Eu conheço essas peças, né? Que falam esse tipo de coisa.
0: Aí, tá de azul, deve ser cruzeirense.
1: Não, que time você torce?
2: Qual você acha?
1: Ele tá de azul. Não dá pra entender esses caras, né?
2: É tudo igual maluco, o Igor, né? Quer ser cruzeirense.
1: Usar a camisa mais fresca, né? É mais maluco do que o cara lá que em 38 que fez a fake news.
0: É a primeira fake news, né? É isso. O América tá realmente numa situação complicada. A gente torce pra que ele consiga reverter esse quadro terrível, se recuperar na competição e se salvar, né? Não dá pra voltar pra Série A, mas porque a matemática ela é cruel, mas pelo menos não cair, né?
3: Se recuperar pra sair da Série C.
0: Não ir pra C, né?
3: A C já vai, velho.
0: Será?
3: A C já
0: vai. Ah, não é, gente. Ainda dá. Não é tão difícil assim, não. 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
0: 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E o Gonzalo Plata, hein? Passou por uma situação inusitada. O atacante do Flamengo, Gonzalo Plata, viveu um momento inusitado. O jogador pegou um carro de aplicativo rumo à concentração da seleção equatoriana. Mas o motorista não fazia ideia de quem estava levando no automóvel. Trilha. A ficha só caiu quando o Plata desceu. Foi cercado por torcedores pedindo fotos. Já aconteceu com o Igor Tepp isso aí, viu? Pedindo fotos e autógrafos. Já? E descobriu que seu passageiro vai representar seu país na Copa do Mundo, na tela da live, a emoção vivida pelo motorista.
3: O motorista ficou assim assustado, que ele falou assim, ah, eu poderia ter cobrado mais.
4: Esse aí o Iguinho conhece bem, né?
1: Sua irmã também.
0: Sua irmã também. Aí, o motorista. Aí, demorou a cair a ficha dele, hein? O Iguinho aconteceu, eu disse certa vez, aconteceu com o Iguinho também. Foi parado no shopping por uma turma de jovens, ouvintes do programa. Gostavam muito dele, gostavam no passado.
1: Verdade. Porque... Não, era um gordinho só.
0: É, acompanhado dos amigos.
1: Era um gordinho acompanhado mais uns quatro amigos.
0: Quatro amigos, e o gordinho corria. Igor, Igor, Igor. E o Igor não parava, né? Ele, Igor! Igor!
1: Era
0: o
1: Igor.
0: E o Igor continuava, tipo assim, tá ouvindo, mas não quer, não tá nem aí dando de ombros, né? Aí parou o Igor. Iguinho, eu sou muito seu fã. Me dá um autógrafo. Ah, que eu tô cansado. E o Iguinho disse, não. E continuou andando. É, a diferença é enorme, né?
1: Não, mas depois zoando. Depois eu tirei foto com o menino.
0: Tirou foto com ele,
1: boa. Não, é só pra zoar.
0: É isso. Vamos trazer Rica Perrone, esse é muito mais educado.
1: Perca amizade, mas não perca piada,
0: gente. É. 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
0: Olá, Rica Perrone, boa tarde. Seja bem-vindo de volta.
6: Boa tarde, amigos.
0: Boa tarde a todos. Não poderíamos começar este nosso quadro de sexta-feira com outro assunto. O tema é os sonhos que teve
3: vó baiana.
0: Vó baiana.
6: O tema é... O principal primeiro, eu acho que é o Igor reconhecer, depois de ver a resposta da torcida do Flamengo no corte da 98 pro Instagram.
0: É, a gente até falou sobre isso ontem, Rica, é que você ontem não participou ao vivo com a gente.
1: Unilateral.
0: Mas a gente falou, que bom, né, que o pessoal tem repercutido nossas pautas aqui, Rica Perrone.
1: O Tabet postou no Twitter dele. E outras pessoas comentaram, foram mais de 2.500 comentários... mais de 300 mil visualizações, sinal de que errado eu não tô, né? É só você ver, quando você foi jogar Atlético e Flamengo no Maracanã, na semifinal lá, que ônibus tomou pedrada?
4: Errado você não tá, você tá carente.
1: Não, não precisa estar carente, eu só não gosto de mentira, velho.
0: Mas eles fazem isso pra tentar, numa tentativa, bem vão, né? De diminuir o Atlético, como se é só do lado de lá.
6: Diminuir, mas por que vocês querem? O ponto não é diminuir o Galo. Por que, por exemplo, vocês
0: consideram não diminui,
6: uma grande
0: não,
6: rivalidade não, com o São Paulo?
0: Como é que é?
6: Não, São Paulo não. Vocês se consideram um grande rival do São Paulo?
0: Não, São Paulo não. Acho que da nossa parte não.
6: Por que que o Flamengo é obrigado a ver o Galo como rival?
1: Não é obrigado não, ele só vê.
0: Mas por que o São Paulo nos vê como grande rival? Porque assim, a lógica é essa.
6: A gente vê como um rival dentro dos 12.
0: É, isso aí.
6: Não, de grande também... a gente é rival, mas normal. Assim, como o Flamengo vê o Galo.
0: Gente.
6: Mas por que que vocês... Porque vocês têm a birra lá daquela Libertadores.
0: Ah, não é só aquilo não, tá?
6: Eles têm a birra.
0: Ô, Rico. Não é claro. Não é só aquela, não. Aquela histórica. Mas tem outras.
1: Debruçar em cima dessa retórica, essa narrativa que eles querem colocar, falando que a rivalidade é unilateral, tudo bem. Paciência, mas a gente sabe que no fundo, o time hoje que mais incomoda o flamenguista é o Galo. E paciência, velho.
6: Não, é o Palmeiras.
1: O Palmeiras, Jesus, pode incomodar na briga por título. Mas incomodar mesmo, torcida, incomodar não sei o que, a gente sabe quem é.
0: Bom, a gente
6: não
0: deixa,
6: cara, eles não tem como rivais. Competir com os locais. É que nem você falar que o Flamengo incomoda mais o Galo que o Cruzeiro. Mas nunca.
1: O Flamengo incomoda mais o Galo que o Cruzeiro.
0: Ai, meu Deus.
1: Agora, nossa. O Flamengo, os flamenguistas não incomodam mais os atleticanos.
6: Nunca, nunca. Você dorme e acorda pensando no Cruzeiro, porque eles dormem e acordam pensando no Galo. Essa que é a graça da parada. Vocês estão doidos.
0: Não, mas tá, isso aí, ó. Rei morto, rei posto. Um assunto de ontem, já superado, de anteontem.
6: Tô arrumando um corte pra você, Gilbert. Tá. Tô arrumando um corte pra você.
0: Mas, de novo? Calma, confie na nossa produção, confie na nossa pauta. Pauta pra você. Pauta pra você e eu quero a sua opinião. Vó Baiana, vidente, tem sonhado com uma ameaça alienígena no dia 24 de junho, no jogo Brasil e Escócia em Miami. Vó Baiana tem sonhado que uma nave gigante estará pairando sobre o estádio e acontecerá uma abdução, um sequestro em massa de torcedores neste dia. Que tomemos muito cuidado, e especialmente você. Sabemos que você estará em loco, que você estará em loco. Nós temos Vó Baiana já se conectando conosco e vamos saber mais detalhes deste sonho que ela teve. E Rica, todo cuidado é pouco. Você pode ser abduzido, você pode ser levado por criaturas extraterrestres.
1: Tem que ser um raio trator do bom.
0: Tem que ser do forte, né?
6: Bom, Baiana, esse negócio é bom, hein? Nossa, que você já tá usando.
0: Tem que ser. E a nave tem que ser grande, velho. Pode ser qualquer navezinha lá, minha boa, pra levar o Rica, não, hein?
6: Vai dar lá, Rica. Se aparece uma nave aqui, eu saio gritando. Me leva que eu acredito, entendeu? Pode me levar.
0: Você vai na boa? Você vai de boa?
4: Você leva segurar. De boa?
0: Não precisa te segurar?
6: Ah, depende do caso, né? Se é o Fábio Júnior, por exemplo, sim. Peguinho, porra, aí não dá. É.
2: Agora, ô Rico, imagina a situação, ó. A gente vai ter os brasileiros e os escoceses. Aí os ETs, eles querem a cachaça brasileira e o uísque escocês. Imagina a Zetéia mamada, meu amigo. Fala que você não dá vontade de ser abduzido.
6: Deixa eu falar uma coisa pra Vó Baiana. A Vó Baiana aí, ela não sabe interpretar sonho.
2: Ela tá com a gente agora, porque hein?
6: Porque ela sonhou uma nave. Oi?
2: Ela vai entrar com a gente agora.
6: Vai lá, Maria. Então, Vó Baiana, escorra. O que a senhora sonhou é a interpretação, a grosso modo, de um avião levando pessoas, que são os imigrantes ilegais que serão pegos em Miami nesse jogo e serão todos deportados. Não tem nada a ver com nave levando pessoas.
2: Imagina a quantidade de gente que o Ice vai pegar nessa Nossa. Copa, Rica Perroy. Que
1: isso? Essa é boa.
2: Será que tem uma treta
6: da... É só interpretar, Vó Baiana. Só interpretar, Vó Baiana.
2: Será que tem uma treta da FIFA com o Trump, igual teve aqui na época da Copa de 2014, que a FIFA mandou no Brasil, criou lei, deixou de criar lei, pra não mandar ninguém embora pelo Ice durante a Copa, Gil?
0: Ah, é provável. Ah, você acha. Ah, você acha que tem. Ah, não, bicho, aqui, deixa eu te falar. É, as coisas lá não funcionam assim, não, amigo. A FIFA não chega lá botando banca, não. Não é assim que funciona.
6: Sabe que, você sabe que um amigo não, que trabalha na organização aqui, aqui me falou hoje de manhã. Eu fiz um comentário lá no meu Instagram, fiz um textinho lá falando, gente, tá todo mundo reclamando dos preços nos Estados Unidos, realmente tá bem caro. E a imprensa brasileira chegou aqui e começou a noticiar, né? Pô, ônibus caro, táxi caro, Uber caro, hotel caro, tudo muito caro. Falei, gente, mas essa é a lógica do mercado livre deles, do capitalismo. Os caras, se você tem quem paga, eles aumentam. Eles são assim, é o jeito que funciona pra eles. Aí você, mas o governo faz, cara, o único lugar onde a FIFA decidiu tudo sobre a Copa do Mundo foi o Brasil.
0: É isso.
6: Todos os outros lugares ela sucumbe às preferências locais. O único lugar onde ela mandou na Copa do Mundo foi no Brasil.
0: É. Nossa produção tem alertado aqui.
2: A Vó Baiana já está com a gente, viu,
0: Vó Baiana já está conectada conosco. Gostaríamos de dar boa tarde aqui para a Vó Baiana. Alertá-la que estamos ao vivo.
2: Microfone, vai abrir o microfone.
0: Que a tela dela está virada também, está na vertical, é isso.
6: Mas a vó é mais nova que eu, como é que é vó, gente? É.
0: E o microfone dela está desligado, já vamos ouvi-la. Dou aqui uma boa tarde para a Vó Baiana, seja bem-vinda ao 98 Futebol Clube. Prazer falar com você aqui, chamar de você, porque não dá para chamar ela de outro nome, né? A gente vai...
7: Tinha que ser virada pra ela que não virou ainda.
0: Agora tá bom. Seja bem-vinda. Seja bem-vinda ao 98 Futebol Clube. Estamos aqui divididos em Belo Horizonte e Rica Perrone está conosco, direto de Orlando, na Flórida. Aliás, ele estará no jogo Brasil-Escócia no dia 24 em Miami.
6: Pelo amor de Deus, Vó Baiana, para com isso. Eu vou estar lá, hein?
7: Eita! Boa tarde, gente. Muito obrigada pelo convite.
0: Boa tarde. É um prazer falar com você. Agora, estamos aqui curiosos por mais detalhes sobre esses sonhos que você vem tendo. O que mais você pode nos falar, além do que já foi dito, de uma nave gigante extraterrestre fazendo abdução em massa, levando centenas, milhares de torcedores? Nos dê mais detalhes, precisamos saber, é um jogo importante, aliás, precisamos ganhar o jogo.
7: Sim, com certeza. Eu sou espiritualista, né, desde os 9 anos de idade, são 37 anos de espiritualidade, e os meus sonhos, né, geralmente muitos acontecem, sabe, muitos mesmo, são sonhos assim que você fala, mentira, e aconteceu como eu sonhei com a minha avó morrendo, e no outro dia ela morreu mesmo.
0: Meu Deus.
7: Como eu sonhei com o Neymar sendo machucado em campo e sendo retirado, sendo... E aconteceu, tá? A Copa do Mundo que perdeu e assim vai. Então, quando eu tive esse sonho do ET, dos alienígenas, sim, eu falei, eu vou levar isso, porque vai que é alguma coisa que eles estão querendo me alertar que vai acontecer entre o dia 24 e dia 26, porque eu gravei em stories, né?
0: Sim.
7: Então as pessoas falam, os vídeos estão cortados, é porque eu gravo geralmente em stories, porque o Reels, ele é só 1 minuto e meio. Então, como eu tenho TDAH, é um pouco mais difícil para mim gravar Reels concentrando em 1 minuto e meio.
0: Sim.
7: Eu sempre passo, sempre não deixo e fica mais difícil. E os stories, eu gravo um stories e depois eu sei que é só a metade do outro stories e acabou, encerrou. E aí eu gravei nos stories, o medo que eu estava sentindo naquela madrugada que eu estava no hotel em São Paulo e passando o sonho que eu tive, porque foi muito real, né? E é como eu estivesse vivendo um déjà vu até agora. Toda hora eu tenho reflexo do sonho, toda hora eu sinto como eles estivessem me pegando e algo vai acontecer nesse dia 24 aí, sendo de junho, em Miami.
0: Ô Baiana, olha, pela sua experiência, né? Por outros sonhos.
1: Já é mais nova que você, já é chamada de vó, hein?
0: É. Ela é nova. Eu gostaria.
7: É por causa da minha espiritualidade.
0: É isso.
1: Tá.
0: Vó Baiana é uma entidade? Como é que é? Explica pra gente um pouquinho aqui.
7: A vó é uma entidade de 400 anos, entendeu? E é ela que trabalha e que cuida das pessoas, sim, que dá passe, sabe? Uhum. Que benze. É ela que isso. Então, vó é em respeito à minha, sim, entidade que trabalha, sim, ajudando as pessoas. Bahia é da onde eu fui consagrada e Ana é meu nome. Aí ficou vó Baiana.
0: Tá. Vó Baiana.
7: Que é vó Baiana.
0: Não, só pra completar a pergunta, Marquinhos. Uhum. Pela sua experiência, então, por outras previsões que você já fez, por outros sonhos, você acredita que neste caso também se trata de uma mensagem que eles podem estar tentando passar para você, eles ou alguma outra raça? Afinal de contas, eles não iam avisar que estão chegando para levar.
1: Eram os reptilianos mesmo, né?
0: E são reptilianos? Boa, Igui. Só para completar aqui. Você acredita que é uma mensagem?
7: Eu, até o momento, né, eu não conhecia bem esses assuntos assim, eu só conhecia os alienígenas, que realmente eu gosto muito, mas a outra nave que eu vi, quem descia sendo dessa outra nave, era como se fosse uns largatos, as mãos eram de 3, você tá entendendo? 3 garras, sim, uma língua muito grande, e o casco deles era como se fosse de jacaré, você tá entendendo? De cobra. Então, assim, pra mim, pelo que eu conversei com, sim, alguns ufólogos, eles falaram que isso aí trata-se de reptilianos.
0: Reptilianos. Ô, Rica Perrone!
1: O Rica vai estar lá, hein?
0: Tá com a gente aqui, o Rica...
3: Ele tá com o Rica em casa aqui na Flórida.
0: O Rica tá na Flórida.
3: Aqui só tem jacaré, eles vão chegar aqui e já vão chegar abraçando os amigos aqui.
7: Ele já tá em Miami?
3: Eu vou até saber uma coisa sua. Por mim, pode abduzir todo mundo, eu não dou a mínima, entendeu? Uhum. Mas vamos ganhar a Copa, você sonhou com o Hexa, é isso que eu quero saber.
7: Não, eu não cheguei a sonhar com o Hexa, eu não cheguei ganhando a Copa, até mesmo porque tem dois países muito fortes para poder, opa, ganhar e levar essa Copa. Então eu não via o Brasil levando a Copa, não.
0: E quais são os países nos seus sonhos aí que são fortes aí para levar a Copa? Quais são os países?
7: Tá muito entre Portugal e a França.
0: Olha.
1: Cristiano Ronaldo,
0: hein? Eu concordo com ela,
1: hein? O Cristiano Ronaldo eu gosto, velho. Eu gosto. Não ia achar ruim de Portugal ganhar, não.
8: Ô, vó Baiana.
1: Prefiro o Brasil, claro.
0: Que bom.
1: Não ia achar ruim de Portugal ganhar.
8: Vó Baiana, boa tarde. O Neymar joga a Copa do Mundo?
1: Vai ficar saudável?
8: É.
7: O Neymar, ele joga e vai sair de campo hospitalizado e pode passar por uma cirurgia de muita urgência que vão precisar de muita oração dele. Eu vejo ele muito ruim.
0: Que isso, gente? Meu Deus do céu. Tomara o Rica que... agora ficou preocupado,
2: hein? Vamos rezar, vamos fazer uma corrente de oração antes, Gilberto, para poder né, tentar reverter aí essa situação, né?
6: Ô Val Baiana, conta alguma coisa boa para nós aí, Val Baiana. Você tá deixando meu dia meio triste.
7: Ah, a gente vai ganhar alguns jogos aí, se não for a frente, vamos ganhar, sabe, tudo. Mas as energias pro nosso Brasil não vai estar muito boa, né? Meu Deus. Esse sonho que eu tive aí, para mim, é como se fosse um alerta. Porque como eu via o Neymar e o Vini Júnior do meu lado, e nós também estávamos dentro da nave, e essa outra nave que levava era de alienígena cinza, como se fosse o Greyfleet, e eles falavam, sendo que eu ia salvar a humanidade, que eles precisavam de mim. Então eu acredito que tem muito alguma relação com o Brasil, porque é uma mensagem dessa em sonho, e tá aparecendo muitos ali, muitos discos voadores aqui no Brasil, embora as pessoas não acreditem, porque eu sei que é um assunto muito delicado das pessoas acreditar.
2: Ô vó, só pra gente fechar, porque Ana, né, a vó é entidade, mas assim, tem alguma previsão assim já dessas pra 2026 muito boas, além da Copa, tudo, tem alguma coisa que você conseguiu já visualizar que pode acontecer em 2026, alguma coisa que está bem próximo de acontecer ou que já tenha acontecido nesse ano?
7: Vai ter um marco dentro da política, né? Então eu acho que isso aí vai mudar muito os rumos dos brasileiros. Então eu acredito que vai ter um marco. A gente pode perder a política entre a esquerda e a direita e entrar um terceiro cavaleiro chegando e tomar e as pessoas aceitarem melhor. Então acho que esse marco aí pode ter uma mudança muito grande para o nosso país.
0: Tá vendo, presidente? Já está dizendo que uma terceira via pode surgir aí, presidente.
8: Efetivamente, vó Baiana, eu não vou ganhar...
1: Olha aí,
8: não vou ganhar.
7: Não,
1: fica quieto aí, vai ganhar.
7: Não, ainda tem que ter cuidado, porque o Trump pode vir, né, presidente dos Estados Unidos, e levar tanto o Lula quanto o Moraes a qualquer momento do nosso Brasil. Pode ter uma intervenção aí deles.
0: Olha aí, hein? É isso. Mais alguma daí, Rica, pra avó Baiana?
6: Não, eu só não vou pra Miami, então.
7: Eu vou ficar longe de Miami. Mas, realmente, né, agora bem sério, a gente ri e tudo. Foi um sonho que me chocou muito, tá? Foi um sonho muito real. Como eu falo com vocês, quando eu sonho realmente, assim, depois acontece. Eu passei pro Brasil e o mundo e eles pediam para que eu pedisse para as pessoas não irem a esse jogo, porque algo... estaria para acontecer lá. E aí foi quando eu vi isso tudo. Então, eu quero pedir pelo menos um alerta, né? Nesse dia, a gente não sabe o que que é. Pode ser que não seja alienígena, mas pode ser que o estágio esteja tomado de bomba, pode ser um ataque, a gente não sabe o que é. Mas não, eu entendi. Sei que a espiritualidade não iria me usar para brincar com um assunto tão sério, sabe? Isso eu posso falar com vocês. Então, eu acho que todo cuidado nesse dia desses jogos em Miami... tem que ter muito cuidado. Quem vai também, eu acho que tem que estar muito atento às saídas, se tiver alguma coisa, como que você sairia dali, sabe, tudo, porque eu acho que isso é um alerta muito espiritual. Tô me arrepiando toda aqui falando com vocês agora, e eu acho que alguma coisa sim, se na espiritualidade quis passar e quis alertar que vai acontecer nessa data e nesse jogo.
0: Isso é importante, fico então alerta de vó Baiana. Aliás, vó, deixa para nossa audiência as suas redes sociais, seus contatos, para as pessoas acompanharem suas mensagens, acompanharem seu trabalho também, todo mundo que está aqui com a gente no 98 Futebol Clube, na Rádio 98, na Rede 98.
7: É vó Baiana, underline oficial, 2026, as pessoas me acham lá, é o meu maior, minha página maior, e no número de telefone, se quiserem consulta alguma coisa, 479-9792-8921, e me acham também.
0: Maravilha, muito obrigado. Foi muito.
7: Eu que agradeço.
0: Muito legal da sua parte falar com a gente aqui na Rádio 98. Nosso programa é um programa de esporte, um programa de futebol, então a gente tem acompanhado tudo sobre Copa do Mundo. Nosso querido Rica Perrone, que está na Flórida, iria ao jogo? Diz que não vai mais.
7: Então, estamos rodando. Eu acabei de dar uma. Eu acabei de dar uma entrevista para a Escócia, tá?
0: Sim.
7: É, o pessoal, o Sedano já me chamou também, da Espanha e da Itália.
0: Sim.
7: Então, eu acredito assim, Sedano, que como eu tô te falando, a espiritualidade não ia brincar com um assunto tão sério.
0: Sim.
7: Alguma coisa pode estar para acontecer e que a gente tem que ter realmente prestar atenção, né? Porque muitas pessoas levaram na zoação e tudo, mas eu acho que talvez isso aí é algo bem mais espiritual e bem maior do que pode ser uma proporção. Pensa uma bomba dentro daqueles trajes,
0: Sedano,
7: pensa algo bem, né, ruim. É. Então, eu acho que a gente também deve levar pro lado espiritual aí. Sim. E se precaver todos que vão participar desses jogos, todos que vão estar em Miami lá.
0: É, fica então alerta da avó baiana. Obrigado pela gentileza da entrevista e vamos torcer, vamos rezar para que não aconteça nada de ruim com todo mundo que já se programou para ir esse jogo, um jogo importante, é uma festa incrível do futebol mundial, uma Copa do Mundo. Tomara que desta vez não aconteça nada de ruim. Muito obrigado. Amém. É, amém.
7: Eu que agradeço aí, gratidão pra vocês aí, tá bom? Muito obrigado.
0: Obrigado a você. Um
3: beijo pra você, boy.
7: É. Tá.
0: Tchau, tchau. Olha, Rica Perrone, fica o alerta então da vó baiana. Pro dia 24 de junho, entre 24 e 26, ela fez questão de deixar essas datas, mas que seria no jogo Brasil e Escócia, Rica Perrone. Cuidado, Rica.
6: Vou tomar cuidado, né? Vou tomar cuidado. Eu fico imaginando, Gilbert, como é que... Porque... Imagina assim, porque tem vários videntes, né?
0: Uhum.
6: Como é que deve ser a reunião desse pessoal lá em cima para escolher qual que vai receber a mensagem, né? Porque cada hora, imagina, o cara fica ali, aí vai ter alguém que vai falar assim, avisa o Roberto de algum outro, fala, não, vai na vó Bahia, outro fala, não, vai naquele lá do Chile. Pô, deve ser uma treta.
0: Uhum.
2: É, o Walter Mercado já foi, né? Subiu, não subiu?
3: Já subiu, já.
2: É uma pena.
6: Já foi.
2: É semana...
6: E a mãe de Ná? Aliás, a série dele no Netflix é maravilhosa.
2: É mesmo? Tem?
6: A série do Walter Mercado é maravilhosa.
2: Não conheço, não. A vó de Ná foi também? Já foi? Já
0: subiu? Foi, mãe de Ná.
2: Foi, né?
0: Mãe.
9: Ô, Rica. Saiu da conexão Wi-Fi e foi via carta.
3: Ô, Rica, semana que vem vamos bater um papo com mais uma. Essa é poderosa. Lene Sensitiva. Essa aí é poderosa.
0: Rica. As coisas não estão nada baratas aí para a Copa do Mundo, ingresso, transporte.
2: Olha que sacana, velho.
0: O lanche também não tá barato, então.
3: Ah, ele tá chorando. O bicho, ele tá com medo, velho.
0: Tem que estar. Tá com medo, se eu tivesse na pele dele, também estaria. Então, de repente, você faz uma economia aí, não vai nesse jogo, não, pra ir no próximo.
3: É.
0: Tá bom? E você pode fazer um falso vivo pra nós aí também.
2: Falso vivo, meu.
3: Enquanto dá tempo, velho.
0: Faz um falso vivo e pode mandar e tá de boa. Tá bom, Rico?
6: Cara, o Iguinho é muito ridículo, cara.
0: Muito.
6: Ele sai e me deixa aqui.
2: Ele saiu mesmo.
0: Um abraço pra você, um ótimo final de semana. Durma com esse barulho. E tá o alerta feito por vó baiana.
3: Uhum.
0: Vai quem quer.
6: É nóis.
3: O que me assustou foi a hora que eu falei. Eu perguntei pra ela do Neymar, ela foi na lata.
0: Véio. Que vai ser hospitalizado.
2: Caramba, hospitalizado, velho. Isso.
0: Pode ser uma bomba também.
2: Cirurgia de urgência.
0: A questão é a seguinte: a imagem que ela viu no sonho é de uma nave, mas ela, como interpreta esses sonhos há muito tempo, ela também entende que pode ser uma outra coisa ruim. E chegou a falar de bomba.
2: Uhum. Né? É igual o padrinho Leno, né?
3: Não, aí é pior.
0: Sempre uma coisa ruim, né?
3: Eu lendo é pior.
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10: E aí, pessoal do 98 Futebol Clube, aqui falaram que quem tá no futebol nos Estados Unidos é ruim, então o Messi é um jogador ruim?
11: Boa tarde, Nação 98, aqui é o Sidney Betim. Pede essa vó baiana pra ter a sensibilidade de me falar o número da Mega Sena, ou então pede o ET pra levar o Neymar, porque isso aí não joga nada. Se o Brasil conseguir passar da primeira fase, já vai ser um milagre. Com o Neymar, então, aí que não passa mesmo. Se ele jogar, ele vai jogar só se o Brasil chegar na final para ver se ele entrega a paçoca. Ê, Lugar!
12: Boa tarde, 98 Esporte, que é Cleito do bairro Amoreto 2. Ô padrinho flamenguista, palmeirense, deixa eu te falar, você só aceita se for ela dobrada? Se for ela normal, não dá certo, não? Fala comigo aí.
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0: 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Clube. De volta, hein?
1: É, rapaz. E essa agora, hein? Uma nave extraterrestre no jogo do Brasil na Copa em Miami, dia 24 de junho, abduzindo centenas, talvez milhares de pessoas. O que é que eles querem levar, hein? Quem eles vêm buscar? Quem vão deixar pra trás? 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
1: 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O nosso querido Padreco está com o Christian aqui na nossa geralzona. Padreco,
4: diga lá.
1: Onde ele está? Onde ele tá? Dá pra acompanhar? Pegar pela câmera aí, ô produção?
4: Não cabe, isso. Câmera, aí, não cabe não, né? Agora tem que abrir mais. Cabe sim, ô, cabe, que isso. É um grande angular aquilo ali, ó.
1: É.
4: Tô aqui com o Christian do Instituto Superação. Superação e a Duda. Fala pra gente um pouquinho.
5: Então, o Instituto Superação é uma ONG que atua em escolas públicas de Belo Horizonte, São Paulo e Rio Grande do Sul. E a gente trabalha modalidades de basquete e handball junto às crianças no contraturno escolar. E hoje a gente está aqui com a Duda, que é uma atleta de basquete da escola Professor Agnello Correia Viana, uma escola estadual lá no Jardim Leblon, e que semana passada foi campeã das escolas de Belo Horizonte, passando até pelas escolas particulares, que normalmente são tem uma estrutura muito mais forte e são campeãs no torneio.
4: Ô Duda, tô vendo aqui, tem mais ou menos umas 12 medalhas aqui. Qual foi a última que você ganhou?
6: Essa daqui, ó. A de ouro, que a gente ganhou jogando uma escola, né? A gente lutou pra chegar até aqui. E isso foi uma honra até pra mim, até hoje, pra minha equipe toda.
4: Basquete.
5: Modalidade basquete.
4: Que posição que você joga no basquete?
6: É, depende, né? Geralmente eu jogo como ala.
4: Bacana. Esse projeto seu aqui já tem bastante tempo?
5: Tem, a gente está completando 10 anos de fundação do projeto, está entre as 100 melhores ONGs do Brasil e nós temos vagas para escolas públicas, somente públicas aqui de BH e da Grande BH.
4: Deixa contato então.
5: Se algum diretor ou profissional de educação física da escola tiver interesse, manda um e-mail para contato@institutosuperacao.org. Nós temos poucas vagas ainda para Belo Horizonte, mas são mais de 70 escolas participando desse projeto.
4: Legal, parabéns, Duda. Obrigado. Parabéns. Obrigado. Beleza? É com você, Nariz, que fala.
1: Parabéns ao Cris, hein?
2: Fala não, hein?
1: Parabéns. Iniciativa espetacular de 10 anos, hein? Muito bem. A gente torce e muito pelo
2: da
1: sucesso.
2: Bola de basquete que é mais ou menos do tamanho da barriga do Padreco, assim, né?
1: O Padreco veio com uma hoje. Vou falar da prefeitura. Agora, vou falar sério, hein? 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
2: Joga sim, tanto é que BH conquistou o selo ouro do MEC por avanços na alfabetização e virou referência nacional, viu?
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1: 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Mensagens aqui no nosso canal no YouTube, canal 98 Live. Deixa o like aí se você não deixou ainda, fortalece o pai, ajuda aí. É muito importante que você deixe o seu like, que você se inscreva, que mande suas mensagens, interaja aqui com o programa para mais gente receber o nosso conteúdo. O boleiro no Pantanal diz que o Brax já está atento aos alienígenas. Se aparecer oportunidade de mercado, vamos contratar na janela, ainda que seja de outro planeta.
2: Vai, não, às vezes é o que a gente tá precisando, né, Gilbert?
1: É, um extraterrestre, né?
2: Contratar uns lá das profundezas, né?
1: O Matheus Coelho, aquela coisa do Scarpa com o MP10, com o Matheus Pereira, ele falou o seguinte: se puderem me fazer um favor, me fala aí dados, títulos, jogos, gols de Matheus Pereira e Scarpa. Porque no momento, sim, o Matheus Pereira é melhor, mas chegou, ninguém falava que ele era o melhor.
8: Ah, pois é, mas tô falando assim, desde o momento que chegaram Matheus Pereira e Scarpa, o Matheus Pereira engoliu o Scarpa. Aqui, em Minas Gerais...
1: É, aqui que os dois jogam,
8: o Matheus Pereira
1: engoliu o Scarpa.
8: Não, porque você pode pegar o Scarpa da Inglaterra, o Matheus Pereira da Inglaterra, você pode fazer tudo.
1: Mas não, o melhor Scarpa é o do Palmeiras.
4: É, esse é
1: o do Fluminense também era muito bom.
4: Muito bom.
1: O Palmeiras é melhor. Não, mas o do Palmeiras é melhor, é o melhor. É a melhor versão do Scarpa.
7: Que nenhuma delas é melhor que o Matheus Pereira, diga-se de passagem.
8: Verdade. É, o dia que o Matheus Pereira foi eleito o melhor jogador do futebol brasileiro, você pode falar isso. Por enquanto, ele é só um postulante.
7: Então, em dezembro eu falo.
8: Um mero postulante, diga-se de passagem.
4: Ô, Gilberto Campos. Coisa rapidinha aqui.
1: Duvido, só, mas
4: cê,
1: vai.
4: Você falou do Palmeiras? Você falou do Palmeiras?
1: Não, não falei do Palmeiras.
4: Você falou
1: do Scarpa.
4: Você falou do Palmeiras e eu falei
1: Scarpa
4: do Palmeiras.
1: Forçando a pauta aí, hein, vai.
4: Ontem nos deixou um dos maiores oito que eu já vi jogando no mundo.
1: Sim.
4: João Leiva Campos Filho. O Leivinha, cara. Sim. Foi campeão brasileiro de 72, 73 e foi também para a Copa do Mundo de 74 na Alemanha.
1: Fazia muito gol de
4: cabeça.
1: Muito
4: gol de melhor cabeça. Dele. É. E também jogou no Atlético de Madrid. E eu quero mandar esse abraço aqui gostoso para Luísa, grande Luísa, menina maravilhosa, que é botafoguense. Não sei como conseguir colocar a menina como botafoguense.
1: Ué, mas Botafogo ganhou tudo.
4: Ela é sobrinha neta da Vanessa Mesquita, mãe desse rapaz aqui do lado, aqui de Bom Despacho.
7: É, padrinho fazendo homenagem bacana aí pro Leivinho, um dos maiores oito que você já viu, você é de bola oito hoje.
4: Opa,
7: né?
4: Opa, bacana.
1: Nossa.
4: Então retira o abraço que eu te dei.
1: Ó, deixa eu agradecer o pessoal aqui que tá mandando mensagem, só pra não esquecer de deixar o like aí, obrigado aqui pro... Ah, não, não, não vou agradecer agora, não. Ué. Eu quero o vídeo do Champions. Cadê o vídeo do Champions?
7: Ah, tem que ter, né?
1: Ah, você tem aí, Oráculo Ribeiro?
8: O Henrique?
1: Ah, é, hoje. Hoje pela manhã, no 98 Esportes, o nosso querido Henrique Faria.
7: Caiu,
1: cara. Deu uma escorregadinha, né? Quem nunca, né, padrinho? Olha, na tela da live, ó.
9: O culto orando. Ó, que isso, hein? Mandou. O Cruzeiro também está precisando.
4: Aí você caiu aí, ué. Aí
9: você. Não, não é possível. Nem entendi ainda.
1: Não, entendi. Para.
4: Cutorando?
1: Cutorando não?
9: Cutorando. Não, mas pode ser dos outros também. O culto orando. Ó, que isso, hein? Mandou. O Cruzeiro também está precisando.
4: Mas você caiu aí, ué.
1: Você joga.
9: Não, não é possível. Nem entendi ainda.
1: Fica com ele aí que você caiu, bacana.
7: Cutorando não?
1: Ô, velho, aqui. Bem. Caiu, assim. Não, já cai muito, e tu, Iguinho, né? O Padre, o Miltão.
8: Nunca, eu nunca, jamais.
1: Cara, olha, quem nunca, hein? Quem nunca?
8: Agora, pior a sua melhor foi aquele do time do PES.
1: Não, o de aquele foi bizarro, muito bom, bizarro. Né, o time do Fisa, não, do Fisa, né? Fisa. Equipe Fisa.
4: E vocês que gostam muito do Iguinho, ontem eu fui ver o filme do He-Man.
1: Você de novo?
4: Em homenagem ao He-Man, só um minutinho. Em homenagem ao He-Man. Você pode me seguir lá no arroba Padreco do Rádio, que eu vou postar um vídeo que eu estou vestido de He-Man e o martelo vai... Bate na cabeça do Iguinho, bom demais.
1: Mas você comprou o final do programa, hein? Temos alguns merchans ainda. 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
1: 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O Yuri tá perguntando aqui no chat do YouTube. Ô Yuri, deixa o like aí. Se a Baiana já falou. Já falou, velho. Puxa aí no arquivo aí do YouTube.
8: Volta aí, mais volta ou menos pouquinho. Uma meia horinha.
1: É. Você vai pegar a entrevista toda dela, viu? Aliás, quem chegou agora aí pode,
8: legal,
1: pode voltar e acompanhar. O Rica estava conosco, desesperado, porque o Rica está nos Estados Unidos, aliás, há um bom tempo. É, justamente para fazer essa cobertura da Copa do Mundo. E ele pode sair já na primeira fase, hein?
4: No último jogo da primeira fase.
1: É, vai sair na primeira fase, Rico.
4: Sacanagem.
1: Ah, vamos embora, né, gente? Vamos embora. Bom resultado de promoção, Iguinho.
7: Vamos lá. Ganhador da Krug é o Leandro Lopes, do final de telefone 6699. E também pagar um superchat aqui, ó. Tá na plateia aí, ó. Deu sorte, hein? E o superchat aqui, ó, do Flanner, mandou aqui R$2.
1: É.
7: Nós, brasileiros, odiamos o Flamengo e pronto. E ele mandou aqui...
1: Ele falou brasileiros?
7: É.
1: Caramba, hein?
7: E ele, obviamente, atleticano, né?
1: É, falou
7: que brasileiros. Que é unilateral.
1: É. É o que dizem, Arthur Mesquita. Bom, assim chegamos ao final do 98 Futebol Clube de hoje. Muito obrigado à nossa geralzona que veio.

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1: No Vale da Box, 2 horas.
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4: E morreu ontem, aos 76 anos, o ex-meia atacante Leivinha, que fez história no Palmeiras e no Atlético de Madrid, da Espanha. Marcado por ter sido um dos melhores cabeceadores da história do futebol brasileiro, Leivinha foi revelado pelo Linense do interior paulista e passou pela Portuguesa antes de vestir a camisa do Palmeiras, além de ter atuado também pela seleção brasileira na Copa do Mundo de 1974 na Alemanha. Do Palmeiras, ele foi transferido, negociado com o Atlético de Madrid. Leivinha se aposentou após curta passagem pelo São Paulo, já em 1979. O ex-jogador, que chegou a ser comentarista esportivo, enfrentava consequências do Alzheimer. Para os canais Vox, repórter Fernando Silva.
1: O Senado dos Estados Unidos aprovou $70 bilhões, R$352 bilhões, para financiar a política de fiscalização da imigração de Donald Trump. O recurso será destinado ao Serviço de Imigração e Alfândega, o ICE, e à Patrulha de Fronteira até o fim de seu mandato, representando uma importante vitória política para Trump em uma de suas principais promessas. A votação também revelou divergências entre republicanos sobre outras propostas do presidente.
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1: Mas condições de infraestrutura nas estradas mineiras têm repercussões na vida de quem passa ou não por elas. Algumas são evidentes, como a insegurança. Só em Minas Gerais foram 765 mortes em rodovias em 2025, segundo a Polícia Rodoviária Federal. Não há perspectiva de curto prazo para que isso mude. E no ritmo atual, quase 85% do setor ainda dependerão das estradas na próxima década, segundo o estudo da Fundação Dom Cabral.
8: Casal é preso com drogas e armas de fogo em Patinga. Na madrugada de quinta-feira, um casal foi preso por tráfico de drogas após uma denúncia anônima de que na rua Mandacaru, no bairro Esperança, em Patinga, havia um veículo Chevrolet Corsa em atitude suspeita. Com a chegada das viaturas, o veículo empreendeu fuga em alta velocidade. Após uma intensa perseguição por várias ruas do bairro Bom Jardim, o casal foi abordado e preso. Na casa do casal, na rua Ravenia, a polícia localizou um revólver calibre 32, um revólver calibre 38, munições, 3 barras de cocaína, 6 papelotes da mesma substância, balança de precisão e 48 cartuchos calibre 38. Para os canais Vox, repórter JL.
1: Próxima edição, às 15h. 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

0: Boa tarde, tarde! Estamos chegando aqui na Vox 97 FM, a onda roxa que tomou conta do Var do Aço, com mais um Clube da Vox.
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0: É isso aí, sextou, hein?
2: Sextou, bebê!
0: Ai, Perolinha! Ai, minha bisnetinha querida! Sextou, bebê! E aí? Sexta-feira, 5 de junho do...

a informação, o entretenimento, a sua participação, que é mais importante. E eu quero lembrar que, olha só, daqui a pouco teremos o Clube Premiado. O Clube Premiado que vai estar presenteando 10 acertadores da quarta-feira, dia 10, antivéspera, Dia dos Namorados. É isso mesmo. 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Tem a Companhia do Esporte, Ronaldinho está lá. Ele é Lady Gaga. Companhia do Esporte vai dar a camisa do seu time, né? E a Lady Gaga vai dar um kit da Natura para você. 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Loque Mais, presenteando você aqui no Dia dos Namorados, antivéspera, né? No dia 10, tá ok? É isso aí. 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E às 3h15... vamos conversar com o Dr. Rafael Moura, advogado especialista em direito do consumidor, lá do escritório de advocacia, Dr. Jolair Cordeiro, tirando suas dúvidas e falando para você aqui, tá bom? Vamos estar na live do YouTube e do Instagram da Vox 97 FM. Vamos juntos? 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Vamos juntos até às 4 da tarde. E vamos começar com ele, que é a atração hoje da Expo Inox, hein? Dino Fonseca, boa tarde.

Tino Fonseca, às 2:18, começando o nosso Clube da Vox. O Tino Fonseca vai estar hoje na Expo Inox, é a grande atração de hoje. Ele é gente nossa, cantando esses sucessos que você ouve aqui no nosso programa e aqui na Vox. Boa tarde, você, minha amiga dona de casa, tudo bem com você? Beleza? Alô, você, minha querida secretária do lar, um beijo, bom trabalho, tudo de bom. Você do volante, obrigado pela carona que me dá com a Vox 97 FM no rádio do seu carro. Lembre-se que em casa alguém espera por você. Você que está em casa, do trabalho, onde quer que você esteja, boa tarde. Na esperança que todos estejam passando excelente sexta-feira. Desde já, vamos desejar para você um ótimo final de semana. Juízo, o mundo vai acabar não, tá? Olá, hein? Você que está acompanhando a gente aí pelas plataformas digitais espalhadas pelo mundo inteiro, Vox 97 FM, um abraço. E pelo nosso aplicativo Vox 97 FM, um abraço.

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1: Nota de falecimento. A Funerária Aliança e a família de Geraldo de Oliveira Maia comunicam com pesar o seu falecimento e convidam parentes e amigos para o seu sepultamento hoje às 16h30 no Cemitério Jardim da Saudade Santa Maria Timóteo. O corpo está sendo velado na capela do mesmo cemitério. A família agradece aos que comparecerem. Comunicamos com pesar o falecimento de Geraldo de Oliveira Maia.
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2: No Bordo Vox, 2:22.
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0: 2:23, agora 2:23. Daqui a pouquinho vamos apresentar o nosso clube premiado, que vai estar presenteando você na quarta-feira, dia 10, aqui no programa. 10 ouvintes serão contemplados. E lembrando que antivéspera Dia dos Namorados, é que sexta-feira, 12, é Dia dos Namorados. Olha aqui, um abraço a Nelson Redes Compressores, tá ligado, hein, Nelson?
1: Fala comigo, que eu falo contigo. Um abraço, Nelson.
0: Mas quem tá aqui? Hein? Ah, tá Aparecida. Um abraço, Aparecida. Tá ligado? Um beijo, querido. Tudo de bom. 2:23.
1: Ô, Demir, boa tarde. Oi, Nelson. Fala comigo, eu falo contigo. Rapaz, dá pra participar do clube premiado, não, mas tamo junto aí. Tá, eu ganhei uma coisa em sorteio aí, né?
0: Você tá gripado, né?
1: Tamo junto ou não tomo?
0: Tomo! Aqui! Pessoal, pega o mel, gengibre e limão, rapaz, e toma lá, entendeu? Deixa cozinhar o mel, limão, você parte ele em cruz, põe uns pedacinhos de gengibre, deixa cozinhar e vai tomando aqui, é bom, tá bom? Aqui nós temos de tudo, né? Hein? 12:24.
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3: 2:29. 2:29. Está no ar o Clube Premiado. O Clube Premiado desta sexta-feira pergunta o seguinte, preste atenção, hein? Em uma sala estão uma mãe, duas filhas e uma avó. Quantas pessoas estão na sala?
4: Você entendeu a pergunta?
3: Em uma sala estão, olha só, preste atenção, hein? Uma mãe, duas filhas e uma avó. Quantos estão na sala? Você sabe? Hein? Pois é, respondendo para cá, a partir de agora no nosso WhatsApp, o mais famoso Vale do Aço, 983763371. 983763371. Aqui, e mandando resposta, áudio ou texto aqui para nós, tá bom? Vou estar hoje lá na Expo Inox, a partir das 7 da noite, eu e o Julinho. O Julinho vai estar lá modulando os graves e agudos e nós vamos comandar lá no stand. Participe, vá lá no stand da Vox. Tem o chute a gol, né? E virou atração no Expo Inox. Esse ano tá diferente lá, você viu? É, sempre era assim, na horizontal. Agora tá na diagonal. Assim te ganhamos lá. Será que ficou mais difícil? Só pra acertar lá, você acerta? Você vai ver como é que eu acerto lá, tá? Vai lá, vai conhecer o Julinho. Lá na Expo Inox, hoje tem o Dino Fonseca, tá? E nós temos lá, vai lá tirar foto conosco, conhecer a equipe da Vox, tá? Tem prêmios lá também pra você, tá bom? Em uma sala estão a mãe, duas filhas e uma avó. Quantas pessoas estão na sala? Respondendo para o 983763371. Alô, boa tarde.
5: Ademir Danadão.
3: E aí?
5: Larissa Cabuloso.
3: Aí, ele aí.
5: Ademir, a resposta aí é 3 pessoas, danadona, tá?
3: Tô doido.
5: Falou, Ademir. Com Deus aí, um bom final de semana.
3: Ô, Garrinho.
5: Você e pra família forte.
3: Amém.
5: Falou, Ademir. Com Deus, um abraço.
3: Falou, Garrincha, tudo de bom, meu amigo? Eu tenho dois nomes de craques, Gerson e Garrincha. Canhotinho de ouro e o Garrincha. Mané que brilhou lá na Suécia. Mané que nasceu em Pau Grande. Não é só Mané que nós temos pra viver. Viva, vibra, Mané, todo mundo. Aqui, ô Garrincha, um abraço pra você, Cecília. Bom fim de semana. Tudo de bom, tá, meu irmão? Nós estamos juntos no tomo, tomo! Ei, Ademir, bom demais? Vladas, funcionários Timóteo. Tá só de peras pro ar, namorando. Vai estar hoje no estande da Expo Inox, da Vox, né? Dizer que vai lá chutar uma bola pra ganhar prêmio. Ontem ganhou, ganhou ontem? Ah, danadão! Falou, Vladas, vamos estar lá, vamos estar juntos, tô lá. Te aguardando, tá bom? Alô, Balim, dá uma ideia de filtrada aí, Balim. Balim também aposentou agora, saiu da espécie Pomoceno, tá só de peras pro ar, tá comendo que ganhou atrás, é brincadeira, hein? Alô, boa tarde. Oi.
6: Sua resposta hoje é três pessoas.
3: Você tem certeza disso ou não?
6: Beijo, fique com Deus. Ótima sexta-feira pra você.
3: Pra você também, Marcinha. Falou, querido. Juiz, hein? Ótimo fim de semana. Bom, pessoal que acha que o mundo vai acabar, né? Sexta-feira quer fazer tudo aquilo que não fez até agora, não fez essa semana, aí acaba entrando pelo cano. Juiz, hein? Playboy, voltamos já!

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2: No Bar da Vox, 2h34.
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2: 2h38, 2h38, Clube Premiado. Hoje, atenção, hein? Que tem de gente viajando aí também, é brincadeira, hein? Em uma sala estão uma mãe, duas filhas e uma avó. Quantas pessoas estão na sala? Alô, boa tarde.
12: Boa tarde, meu amigo Ademir da Cunha, seu danadão.
2: E aí?
12: A resposta da tua pergunta, oi, meu irmão, é 3 pessoas. Falou, meu irmão. Muito obrigado e fique em paz com Deus aí, ô danadão.
2: Bom final de semana, esse homem trabalha demais. Ele e o neto dele ali no John Kennedy, na entrada do John Kennedy aqui em Timóteo. tem o indo lá pro Primavera, né? Passando por aqui direto. Aqui, será que é isso mesmo? A Maria das Graças, Surinã. Ah, a Bia mandou um áudio aí, ó. Mandou um áudio aí, a Bia. Maria Alves Caravelas e Patinga, um beijo, Maria Alves, pra você e pra toda a família. Ótimo final de semana, Deus abençoe todos aí, tá? Se der, toque até que eu vi Pegados na Areia. Meu amigo, companheiro, esposo, fazendo hoje 49 anos de carreira. Ó, tá com 49 anos de carreira, tá fechando 7.1. Ele ama essa música e manda os parabéns pra ele, se possível. Claro, Maria. Ele 49 anos de carreira, o que que ele faz? Depois você fala pra mim, tá? Você não falou o nome dele, ué? Manda o nome dele pra mim aqui, o que que ele faz, tá, querido? Eu vou homenagear, prestar homenagens, tocando os parabéns para seu maridão, companheiro, danadão, esposão. Falou, Maria Alves. A hora nem carreteira apareceu, Margarida. Ai, neném, cutuca, nego duro. Josué Neném Carreteiro apareceu. Ótima tarde pra você, Ademir, e todos ligados no Clube da Vox. Tá lá no Corco dos Pereira, ó, lá no Cocais, rapaz, no Corco dos Pereira. Falou, neném, tá lá na fazenda hoje, hein? Ligadaço, danadão, cutuca, nego duro. Alô, boa tarde.
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13: Ademir.
2: Oi.
13: Aqui é a Bia.
2: A Bia.
13: Ademir, a resposta aí é 3 pessoas.
2: Um beijo. A Bia tá bem, viu, gente? Graças a Deus. Ela vai fazer uma tomografia no dia 18. Mas tá bem, né? Dizer que sente muita tonteira. Tem hora que a glicose dela tá meio alta. Toma remédio pra glicose, a pressão abaixa. Brincadeira, né? Uma coisa vai de encontro à outra. Então você tem que ter cuidado ao ser medicado. Você consulta o seu médico primeiro, tá? Aqui. Boa tarde, Ademir. A pergunta... Ruth Rodrigues dos Santos. Ah, Ruth, tudo bem, querida? Ah, Ruth, um beijo linda, maravilhosa. Ah, Ruth, tem muito tempo que não participava aqui com a gente, né? Ah, Ruth, um beijo pra você. Ruth Rodrigues dos Santos, São Vicente, Fabriciano, um beijo, querido. Tudo de bom, tá, ô Ruth? Que bom tê-la participando aqui com a gente. Tudo de bom, bom final de semana. Socorro, Nossa Senhora das Graças, Chimota, Aracota, Ciro, nossa cabeleireira. Falou, Socorro, obrigado pela participação. Elizabeth mandou um áudio também. O Reginaldo Alpaisano do Bromélias. Ai. Esse pai de santo aqui. Cheguei até engasgar. Reginaldo Pascoal do Bromélias, cruzeirense, pai de santo, não acerta uma. Vox é tudo de bom, boa tarde, falou Reginaldo. Cruzeirense, tomara o Cruzeiro faça, não. Cruzeiro, ai, vai jogar Libertadores, vai pegar o Flamengo, é duro, hein. Elizabeth, saudade, Elizabeth, Primavera de Timóteo, é a filha do Alceu, ela tá lá com o Alceu. Com a Ana, um beijo pra todos vocês. O Alceu tá lá. Daqui a pouco é hora dele calçar o meião vermelho, rubro-negro, colocar o pijama, manga comprida, calça comprida, né, Ana? Aquela touca vermelha e preta, é dura, hein? E comer aquela sopa de banana com carne moída. Hein? Alô, boa tarde.
14: Boa tarde, Demir. Você tá joia?
2: Bom. Bete. Fala,
14: Como
2: Bete.
14: Como você tá? Tá bem, né?
2: Eu tô, uma delícia.
14: Aqui. Ah. Eu tô meio gripadinha,
2: meio borocochô.
14: Tá bom. A perguntinha são 3, tá, Demir?
2: Tá bom.
14: Então tá, querido. Demir. Bom final de semana. Fica com Deus.
2: Fica com Tchau. Deus também, querido. Pra você, pra Ketley, tudo de bom. Tem que tomar cuidado, viu, gente? Pessoal, é o seguinte. Tá fazendo frio à noite, não tá, ô? Lá no Recanto, então faz mais frio, né? Porque é muita... Nem? Muita mata ali em volta, né? Gostoso pra você, pô. Eu não gosto, não. Maria Alves Caravera, você tá digitando aqui. Já vou falar. Olha só, o Bete. Pega um pedacinho de gengibre. Parte ele, assim, uns pedacinhos. Coloca um copo, uma caneca d'água para ferver com cruz, parte limão em cruz, coloca mel e vai tomando, vai ser bom. Mas sua voz tá boa. A minha voz hoje amanheceu coisa, hein? Logo hoje tem que ir pra Expo Inox, hein? Já tá melhorando? Dá pra gritar gol lá logo mais? Pode crer! Aqui, a Cileida! Um beijo, Cileida! Boa tarde, Ademir! Um abraço, outro Cileida! Bom final de semana, tá? Lucas Moreira, bendito é o fruto entre as mulheres, é ele? Lá na Flor de Gaia? Ô Lucas, um abraço, ele mora no Eldorado. Boa tarde, Lucas. Desculpa a brincadeira, tá, Lucas? Você é internacional. Ele é feliz. Ele trabalha com 8 mulheres lá na Flor de Gaia. Brincadeira. Cileida, como é que chama que é outra menina? Cheio de... Tem a Natália na recepção. Tem a Cileida, tem a Miriam, tem a outra Marília, né? É, cheio de mulher lá. É... Você é um felizardo, danadão. Ao Lucas Valadares. Tô precisando dessa receita de gengibre também, hein? Um abraço pra minha família. Pro Vinícius e pro Bengala. Vocês são primos, ô Lucas? Vinícius aqui do João 23. O que o Bengala é seu? O Bengala não. O Vinícius. O Valdir Parado, o pai dele, a Eda. Ele tá mandando um abraço pro Bengala também, lá no JK e Fabriciano. Vou mandar a receita pra você, tá, Lucas? Olha aqui. Presta atenção aí, Lucas, ó. Corte o limão em cruz. Coloque um copo duplo de água pra ferver. Coloque o limão, uns pedaços de gengibre, mel. E vai tomando aos poucos, vai ficar bom, tá bom?
15: Tá bom, fi.
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2: No Varda Vox 2:47.
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0: Pois é, esse é o hino da mãe atípica, né? Às 2 horas e 54 minutos, aqui na Vox, apresentando o Clube da Vox e o Clube Premiado. Olha só, hoje nós estamos perguntando o seguinte, hein? Lembrando que daqui a pouco, a partir das 3h15, vamos conversar com o Dr. Rafael Moura, advogado especialista em direito do consumidor do escritório de advocacia, Dr. Jonaí Cordeiro. Dr. Rafael tirando suas dúvidas, tudo sobre o consumidor aqui no nosso programa. Boa tarde, Ademir. Ah, meu amigo José de Paula, Betânia e Patinga, um abraço de Paula, tudo de bom? Bom fim de semana, juiz, hein? A Nilza Dona Moura, falou Nilza, tudo de bom, querida? Uia, você vai na feira hoje? Vou te ver. Falou, Euler. Uia, Vinícius João 23, danadão. Falou, Vinícius. O Luke mandou um abraço pra você e pro Bengala, que esqueci de falar do seu pai, o Valdir Parado. Um abraço aqui para... Mas quem que mandou aqui, ó? O Margarida Gomes, lá do Primavera Timóteo, Margarida do Chiquinho. Valeu, Margarida. Um abraço, tudo de bom, tá, querida? Bom final de semana para você, Chiquinho, família. É isso aí. 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Gilberto Medeiros está chegando, redação Vox. Eu volto já já, é Playboy.
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1: No Vale da Box, 3 horas.
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4: E ontem o Atlético oficializou a assinatura do primeiro contrato profissional do goleiro Guilherme Pires, de 16 anos, considerado uma das grandes promessas das categorias de base do Galo. Para proteger o jovem jogador do assédio de outros clubes, o vínculo foi firmado com uma multa rescisória de 60 milhões de euros para o mercado internacional, o equivalente a cerca de 350 milhões de reais na cotação atual. Para os canais Vox, repórter Fernando Silva.
1: A Associação Mineira dos Hotéis de Lazer firmou uma parceria com a Organização das Nações Unidas e o governo federal para direcionar brasileiros que foram deportados para vagas de emprego na hotelaria. O projeto busca oferecer oportunidades para as pessoas que voltam para o país sem perspectiva de trabalho. A ideia é que, assim que chegarem e receberem o suporte habitual, os deportados também sejam apresentados às oportunidades de trabalho disponíveis na hotelaria do estado.
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1: Os moradores de 30 cidades de Minas Gerais têm até o dia 13 de junho, data da estreia da seleção brasileira contra o Marrocos na Copa do Mundo, para solicitar gratuitamente a instalação da nova antena parabólica digital. A iniciativa faz parte do programa Brasil Antenado do Ministério das Comunicações e é destinada a famílias inscritas no Cadastro Único que vivem em municípios com baixa ou nenhuma cobertura de TV aberta. A ação faz parte da fase final do Brasil Antenado, que contempla 108 municípios em 8 estados brasileiros.
8: Um homem de 28 anos perdeu 12 mil reais após cair em um golpe durante a negociação de uma motocicleta anunciada nas redes sociais em Paba. O caso veio à tona quando o comprador e o vendedor perceberam que o valor transferido via Pix não havia sido repassado ao proprietário do veículo. O vendedor, um jovem de 20 anos, havia anunciado a motocicleta para venda pela internet. Durante as negociações, o comprador manteve contato com o indivíduo que se apresentou como intermediador da transação e conduziu as conversas por meio de aplicativo de mensagens. Acreditando estar realizando o pagamento pela compra do veículo, o comprador efetuou uma transferência via Pix no valor de 12 mil para uma chave indicada pelo suposto intermediador. Posteriormente, foi constatado que o dinheiro não chegou ao vendedor. Após confrontarem as informações sobre a negociação, comprador e vendedor concluíram que haviam caído em um golpe. Para os canais Vox, repórter JL.
1: Próxima edição às 16h. 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
10: Três horas e seis minutos, 3:06, ouvimos o Gilberto Medeiros, redação Vox, estamos de volta com o Clube da Vox. Daqui a pouco, às partidas 3:15, vamos conversar com o doutor Rafael Moura, advogado especialista em direito do consumidor, lá do escritório de advocacia, doutor Jonair Cordeiro. Doutor Rafael, tirando suas dúvidas, os seus questionamentos sobre direito do consumidor. Vamos estar na live do YouTube e no Instagram da Vox 97FM. 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Ah, tá. Deixa eu falar aqui, muito tempo que ela tinha sumido, apareceu a minha amiga Sônia. Que bebezinho esse aqui, Sônia? Sua netinha? Ai, que gracinha, bochechuda. Ai, Sônia, que linda, hein? Parabéns. A Sônia apareceu lá do Nova Tijuca. Tá ligada? Boa tarde, tudo de bom, tá, querida? Um beijo pra você. A Graça Tuso, Novo Tempo de Moto. Um abraço, Zaga, pro Luciano, pro seu esposo Zaga. Um abraço, tudo de bom, bom final de semana. Juiz, hein, Graça? Juiz, hein? Aqui, Maria Alzo Caravelas, ela falou o seguinte, que o companheiro dela, esposo de longas jornadas, 49 anos, é duro, hein? Ô, Maria Alves, comeram muito sal grosso juntos, hein? Parabéns, ele tá fechando 71. Ele ama essa música aí.

0: Edinho, que tá aniversariando hoje, né? Tudo de bom, viu, Edinho? Que Deus continue te abençoando, principalmente o relacionamento de vocês, que hoje em dia é difícil a pessoa chegar a 49 anos de casar, mas vamos que vamos. Parabéns, tudo de bom. Quem? Ah, ele aí. 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
2: Nota de falecimento. 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
2: No Varda Vox, 3:19.
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0: clube da Vox, o Balim da Ideia Filtrada, hein, Balim? Grande abraço, tudo de bom. Ô, Balim, depois você fala onde você está. O Neném Carreteiro falou aqui agora, ó. Ademir, aqui no Cocá está do jeito que você gosta. Tá gelada com força. Chulispa. Você sabe quando é que eu vou ir com frio, né? Never, never, never. Nunca. Hein? Aqui, doutor Rafael já está por ali. Já nós vamos conversar. Geralda Primavera, um beijo, Geralda. Bom final de semana. Deus abençoe você e toda a família. Amém. Glória a Deus. Ô, glória. É pra aplaudir de pé, igreja. É isso aí. Doutor Rafael, cortou o cabelinho. Aí, já vou conversar com ele, hein? Já tá aqui em nossos estúdios. Doutor Rafael Moura.
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6: 3:26, 3:26. Já recebendo aqui nosso amigo, grande doutor Rafael Moura, advogado especialista em direito do consumidor, lá do escritório de advocacia, doutor Jorain Cordeiro. O pessoal fala, cadê o Rafael Moura, que eu achei que não vejo ele? Ele fica lá em Patinga, gente. Lá na Avenida...
7: Lá na Avenida Minas Gerais.
6: É, no Cana... ali é Canaã, né?
7: Ali é o comecinho do Canaã.
6: O pessoal fala que é Canaã e Jardim Panorama?
7: Ali tem gente que fala ali é Caçula, Jardim Panorama, mas pra lá, né?
6: Eu não conheço.
7: Ali é meio assim, tá ali no...
6: Tem
7: no,
6: café lá?
7: Café tem todo dia, café da Daiane, café é bom, menino.
6: Nossa, forte, lá.
7: Pouco açúcar.
6: Você não tem o expresso não, né?
7: Não, tem não.
6: Caprichado com você.
7: O café da Daiane, café que a Daiane faz, não impede nada com o expresso, não tão forte.
6: Nossa,
7: café
6: do jeito dá pra que você cortar
7: com a faca, não é bom?
6: Café assim, forte sem açúcar.
7: Advogado, Ademir, e vive a base é de café sem açúcar e...
6: Pra ficar ligado e ficar aqui, é isso mesmo. Pra digitar um processo.
7: Eu brinco com os clientes lá o seguinte, só, porque advogado, ninguém vai procurar um advogado pra levar uma broa, levar um pudim.
6: Vai parar em pudim,
7: levar uns doces. Ninguém. Todo mundo só vai buscar o advogado. Aí, ó. Ninguém leva cajuzinho pra advogado.
6: Quarta-feira veio. Alô, Eugênio! Eugênio João 23, sua esposa lá. Faz cajuzinho, empadinho, trouxe aqui. Nossa, a Tatiana, nutricionista, que levou 3.
7: Pois é, advogado só procura advogado com problema, né?
6: É.
7: Às vezes a pessoa chega lá e fala assim, ei, tudo bem com o senhor? Aí eu já até me corrijo, você, tudo bem não, né? Porque se você estivesse bem, você não estava me procurando. Advogado,
6: você quer fazer alguma pergunta, algum questionamento, doutor Rafael Moura? Pode mandar aqui no WhatsApp o 983763371, 983763371. Doutor Rafael, vamos começar falando aqui. Tem 3 grandes assuntos aqui pra gente envolvendo contratos bancários, né? Ninguém lê o contrato bancário. Aliás, contrato nenhum, né?
7: Você já leu?
6: Eu não.
7: Nem eu.
6: Pois é.
7: Você só lê na hora que tem problema. E olha lá.
6: Pois é. Porque é o seguinte, são tantas coisas que eles colocam ali. 3, 4, são 5 páginas ou mais, sei lá.
7: Se fosse,
6: ninguém lê aquilo não, gente, pelo amor de Deus.
7: Não, é normal chegar com um contrato com muito mais páginas.
6: É mesmo?
7: Porque o que acontece geralmente com o contrato bancário hoje? Como é que ele tem sido feito? O que é apresentado para você no momento de contratação é um resumo, né? Vamos supor, você vai lá fazer um empréstimo. Eles vão te dar um documento, aí nesse documento vai ter parcela, valor da parcela, quanto de dinheiro que está sendo liberado para você, qual a taxa de juros, o imposto, a alíquota de imposto. Aí tem lá um custo efetivo total, tem os dados. Só que existe um outro documento, que é o que eles chamam de cláusulas gerais, que esse documento ele não é entregue ao consumidor normalmente.
6: É
7: essas cláusulas gerais, geralmente lá no contrato, vem um endereço de um site onde você pode acessar essas cláusulas. E aí, para além daquilo que está, né, nesse documento que te é apresentado ali, existem essas cláusulas gerais que regulam toda essa relação que você está iniciando ali com a instituição financeira naquele momento de contratação. Eu duvido que alguém já tenha lido essas cláusulas.
6: Ninguém lê. Ninguém lê, gente.
7: Meu contrato de seguro do meu carro eu só li quando eu precisei acionar o seguro. Aí eu tive
6: pois
7: que
6: é.
7: Entender se eu podia ou não.
6: Porque na verdade eles mandam no mínimo 10 folhas quando é uma coisa menor.
7: Você quer ver um que dá problema demais, essas cláusulas gerais? Contrato de seguro. Seguro de vida, seguro de veículo e tal. Por quê? Você vai lá e contrata um seguro de vida. Aí o seguro de vida tá lá assim: morte, vai pagar tanto. Se a pessoa ficar incapaz, vai pagar tanto. Só que aí depois, lá nas cláusulas gerais, existem algumas exclusões. Por exemplo, morte. Ah, se a pessoa falecer em razão de uma pandemia, como foi no caso da Covid,
6: e aí?
7: O seguro não cobra.
6: Não?
7: Então nós tivemos, na época da pandemia, muitas pessoas que faleceram por Covid.
6: Que isso, gente?
7: Que não tiveram indenização do seguro porque faleceram de Covid.
6: É brincadeira, né?
7: O seguro ele excluía. Até que depois veio uma regra que passou a incluir, né, esses falecimentos em razão de pandemias.
6: Obrigado.
7: Como cobertura de seguro. Seguro de automóvel é muito comum a algumas seguradoras não cobrirem eventos drásticos da natureza. Então, por exemplo, o cara perde o veículo dele numa enchente. Teve uma chuva muito forte, enchente,
6: nossa, o carro dele foi pro saco. Você vê só que esse carro boiando.
7: O carro dele foi pro saco. Seguradoras, às vezes, não cobrem. Então, é muito importante para, além daquela apólice ou daquela cédula de crédito que está te apresentando ali, confirmar, né, para além o que está excluído da cobertura, porque, às vezes, você contrata um seguro e, na hora que precisa acionar, você não tem a cobertura necessária.
6: Pois é. E outra coisa, eu acho que nós já comentamos aqui uma vez, eu não sei se foi com você, por exemplo, você coloca o carro estacionado naquele bambuzal ali, lá do lado de lá, na Avenida Alvite Souza Mena. Vem uma chuva torrencial, cai o bambu, quer dizer, vai danificar o seu veículo, e aí?
7: Aí é exatamente isso que eu tô falando. Depende do que consta no seu contrato de seguro, se existe esse tipo de exclusão. O meu eu confirmei no primeiro dia, só deixa eu ver aqui.
6: Não,
7: se cair um galho de árvore aqui porque teve um temporal,
6: não se recorda. Como é que fala? Da natureza?
7: Um evento da natureza, né?
6: Então, quer dizer, não cobre.
7: Depende do que está na cláusula.
6: Você falou, você viu isso lá?
7: Eu cobro.
6: Pois é, porque tem muitos seguros, gente, isso verificar. É importante, o Dr. Rafael Moura está falando, tá? É importante você, ao fazer contrato do seguro para o seu carro, né? Seja ele total ou parcial.
7: Você quer ver outra coisa que dá problema às vezes com seguro? Por exemplo, quando eu contrato um seguro, eu tenho que falar onde que eu moro e que meu carro vai permanecer na garagem, no local que eu moro. Vamos supor que eu me mude e não informe a seguradora que eu mudei. E aí meu carro passa a dormir em outro local. A seguradora costuma negar a indenização por causa disso.
6: Tá vendo?
7: Então é importante.
6: E outra coisa,
7: ter atenção e manter, né, as informações junto ao banco atualizadas por causa desse tipo de situação.
6: Nós vamos voltar já, doutor Rafael. É assunto importantíssimo, viu, gente? Seguro parcial, total, no seu veículo, você tem que saber sobre danos à natureza.
7: Isso. Não é isso? E existem certas exclusões também que os bancos colocam, mas a justiça derruba, sabe?
6: Aí.
7: Porque não pode colocar.
6: Vamos voltar já já, é Playboy.
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6: No VAR da Vox, 3h34.
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0: Pois é, 3 horas e 39 minutos. Tá passando rápido o tempo. Hoje a Sapucaí é grande, hein? Olha só, conversando aqui com o doutor Rafael Moura a respeito dos contratos, né? Que a maioria, pô, fala, quase ninguém vê. Vamos falar assim, 90% mais ou menos, né?
1: Ademir, hein? Eu acho que é mais, tá? Eu acho que é mais.
0: É mesmo? As pessoas não leem os contratos, né? Contrato de quando você vai fazer a abertura de conta bancária, contrato de seguro, né?
1: Contrato de tudo.
0: Nome de emprego. Agora, residencial é mais fácil, né?
1: Você já
0: tem umas letrinhas pequenininhas lá embaixo.
1: Você vai contratar, vou contar pra você uma história que aconteceu. Um assunto que chegou no histórico essa semana. Ah. Pessoa contratou um serviço de telefonia celular. Tá? E aí, na conversa lá na hora de contratar, o vendedor falou com ela, ó, você vai pagar X por mês, você vai ter direito a ligação ilimitada, internet, pacote, tal, tal, tal. Com o passar do tempo, a pessoa, esse cliente nosso, ele resolveu verificar, né, no contrato dele, por curiosidade. Aí ele descobriu que dentro deste valor que ele pagava para ter o celular, existiam vários serviços que a empresa, que a concessionária de telefonia estava prestando para ele, que ele nem tinha ideia. Ele pagava seguro funerário, pagava seguro odontológico, tudo isso dentro de um plano de celular. E ele não sabia que tinha contratado esses serviços. Por quê? Contratou sem antes analisar esse documento que ele ia assinar. Entendeu? Então, é esse tipo de situação que acontece com frequência. Às vezes, nós ali, na ânsia de fazer, né, de contratar algum produto, algum serviço, nós ouvimos o preço, condição de pagamento e fechamos o negócio. E depois é que nós vamos perceber que, às vezes, dentro daquela situação ali, tem várias coisinhas
0: embutidas. Entendeu? E ele devia estar pagando caro disso também, né?
1: Não, o valor, né, que ele pagava era o valor que o vendedor tinha falado com ele mesmo. Só que às vezes, se ele soubesse, olha, dentro desse valor de R$50 aqui, você vai pagar 10 disso aqui, mais 10 disso aqui, mais 10 disso aqui. Se ele falasse, não, esses 3 aqui eu não quero, o valor do serviço dele às vezes cairia para metade daquilo que ele estava pagando, entendeu?
0: Pois é. Então, é importante isso aí, viu? Eliette é a esposa do Eugênio aqui do João 23. Ela faz cajuzinho que chegou.
1: Eliette, daqui a 14 dias eu estarei de volta aqui. estou aceitando aí. Cajuzinho.
0: Compra uns empadinhos.
1: E aqui, eu sou tão generoso que não preciso enrolar ele igual cajuzinho, não. Você pode só fazer ele, trazer ele numa vasilha. Do jeito que você trouxer, chega aqui, eu como de colher, não tem problema, não.
0: Você é um trator também.
1: Então. Ô, Deni, pra que eu vou ficar perdendo tempo com decorar? Ô, velho, pensa comigo. Eu posso pegar um cajuzinho bonitinho, formato de cajuzinho, ou então eu posso pegar um cajuzinho do tamanho de uma bola de basquete e comer. É bem melhor pegar aquele cajuzão assim, aí
0: pronto. Nossa, você é desse jeito?
1: Mas
0: a menina dele não come doce, só nos aniversários. Não.
1: Ela come doce, sim.
0: Nos aniversários,
1: né? A única questão que a gente tenta lá em casa é manter um limite, né? Porque ela tem 3 anos. Se largar ela comer só doce...
0: Criança, se deixar, meu filho...
1: Come os docinhos, sim. Né? A Laura gosta muito de leitinho.
0: É mesmo?
1: Gosto de leitinho.
0: Aquele doce de leite ninho, eu demorei pra começar a gostar dele, tá?
1: Eu não demorei a gostar de nenhum doce.
0: Mas aí tem uma amiga nossa, mandou um abraço pra Constância e o Kim, lá na Moacir Bio, centro de Fabriciano ali. Ela faz um doce que demora 7 minutos.
1: Desse que é o bom, hein? Rapidinho.
0: Leite ninho, leite condensado.
1: Por falar em doce, gente... Crime contra o consumidor aqui agora, propaganda abusiva de padarias no Vale do Aço.
0: Tá vendo?
1: Eu amo brigadeiro. Brigadeiro só existe um, brigadeiro é de chocolate. Não existe gosto. Brigadeiro branco, não existe brigadeiro de... Brigadeiro é de chocolate.
0: Pode ser chocolate branco.
1: Não, aí é outro doce. É um doce de chocolate branco. Enfim, vamos continuar com o assunto aqui, TDAH volta. Chega Rafael na padaria... E aí no balcão lá, rapaz, tinha uma bola, tamanho de uma bola de tênis, e eu fui quente naquele negócio achando que aquilo era um brigadeiro gigante. Rapaz, eu tô salivando só de contar aqui. Qual foi minha decepção? depois que eu comprei o negócio, e não era brigadeiro, não. Era um bolo de chocolate em formato de bola, só com a casquinha de chocolate.
0: E por dentro.
1: E granulado. Tirado por dentro, não. Ô, Ademi. Naquilo ali, Ademi. E assim, tá eu vendo? Sou o cara que é o seguinte: não existe dinheiro mais mal gasto na minha vida do que dinheiro não, gasto com comida ruim. É a pior coisa que tem no cidadão: é gastar dinheiro e a comida ser ruim, senhor.
0: Não é.
1: Eu fiquei numa tristeza.
0: Porque é o seguinte:
1: você tem que comprou... avisar, senhor. Tinha que ter etiqueta lá assim, ó. Bola de bolo. Mas não, o trem, achei que era brigadeiro.
0: Aí, mano, fui enganado. Faz com o doutor Rafael Vier. Eu vou te avisar com antecedência, sua irmã trazer, fazer. Vamos dar um presente.
1: Vamos mandar que nós comentamos.
0: Bolo de pote. Aqui, pois é, então isso é propaganda enganosa.
1: Isso, né? É propaganda enganosa,
0: mas não tava falando escrito brigadeiro.
1: Já tava escrito nada, não.
0: Ué, então tá.
1: Mas aí é que tá, o consumidor ele é induzido pela memória que ele tem. Eu tenho a memória de que aquilo é brigadeiro. E se aquele negócio tivesse álcool? Fosse um docinho com rum e uma criança comprar e comesse aquele trem? Tem que avisar pro consumidor o produto que ele tá comprando.
0: Mesmo.
1: Tem que ter etiquetado.
0: É isso aí. Turma de pidões. É, aqui tá só dá pidão. É brincadeira.
1: Uai, eu peço. Se me der. Se me der, eu agradeço.
0: Aqui, doutor Rafael, falamos sobre os contratos, né? E a forma do analfabeto contratar?
1: Pois é. Nós tivemos uma decisão do STJ. Semana passada, tomei. Minha cabeça tá muito boa com o tempo, não? Que é o seguinte: dentro da lei, existe uma forma própria para o analfabeto contratar. Quer dizer que o analfabeto não pode contratar? Não é isso. Só que o que é a ideia da lei? Se a pessoa, lendo, já é difícil de entender, a pessoa que não lê, ela nunca vai entender.
0: Isso mesmo.
1: E não pode ser só a palavra ali do funcionário do banco ou do vendedor suficiente. Então, quando a pessoa que não sabe ler e não sabe escrever vai contratar, ela precisa, primeiro, ter junto dela uma pessoa da confiança dela que vai assinar o contrato no lugar dela. Mais duas testemunhas. Por que que a lei pede isso? Olha, se você não sabe ler, esteja com alguém da sua confiança que vai tomar ciência de tudo aquilo do contrato e vai falar com você que não sabe ler ou escrever se aquilo que te contaram é o que realmente está no papel.
0: Vamos voltar. Não pode falar.
1: E o que que o STJ decidiu? Se não seguir a regra, o contrato é nulo. E o que que tem acontecido muito dentro dos bancos? A pessoa não sabe ler, não sabe escrever. Chega no banco para sacar o salário dela, às vezes, ali de algum benefício do INSS.
0: Biometria.
1: Lá dentro do banco, o funcionário ali, às vezes, posso te ajudar? Oferece produtos para essa pessoa. A pessoa aceita. A pessoa coloca a mãozinha lá, tira foto, faz toda aquela praxe da biometria deles lá.
0: Uhum.
1: E aí, se esse contrato, mesmo com cartão, senha, impressão digital, foto da pessoa, leitura biométrica, se a pessoa for analfabeta e não seguir essa regrinha que eu falei antes, ter alguém de confiança para assinar no lugar dela, mais duas testemunhas, o contrato é nulo. Isso é uma decisão da STJ. Essa regra ela não pode ser flexibilizada, porque senão você coloca a pessoa que é analfabeta em risco. Ah, então é muito difícil para analfabeto contratar. A dificuldade vem da necessidade que essas pessoas têm de ter uma proteção. Já que o Estado errou, porque para mim, nós termos dentro da nossa sociedade pessoas que não sabem ler e escrever é um erro do Estado, que não conseguiu entregar a essas pessoas a educação que é um direito da pessoa. Já que eu falhei aqui de te entregar essa educação, eu vou tentar não falhar lá na frente e vou tentar te proteger de eventuais abusos. Então é por isso que existe essa regra especial e o STJ reafirmou que não pode ser flexibilizado. E digital, foto, biometria, nada disso serve se não tiver a assinatura dessa pessoa, que a gente chama no direito de assinatura a rogo, que é tipo assim, eu estou assinando em seu nome. Se não tiver essa assinatura, o contrato, ele é nulo.
0: Tá bom. Você não falou para o homem descansar hoje, ele veio. Hein? Tudo bom? Boa tarde. Doutor Jonaí Cordeiro.
2: Muito hoje boa tarde,
0: Adelir. Hoje ele está muito apaisando, não está,
2: Rafael? Com as camisas velhas, que não servia há muito tempo.
1: Assim que é bom, senhor.
2: Júlio César, tudo tranquilo, meu cara?
1: Outro dia minha menina perguntou uma camisa vermelha desbotada minha, por que, que eu não jogo fora? Tá velha, papai, joga fora, se não, filho. Essa aqui é de ficar dentro de casa, essa aqui que é a boa.
2: Ela já tá mandando ser desse jeito?
1: Há muito tempo.
0: Há muito tempo. Doutor Jolaí,
2: tudo bem? Você obedece, mulher, Ademir?
0: Ah, é isso, pai.
2: O que que mulher é, Ademir?
0: Mulher é a febre do rato. Entendeu?
1: Ademir, eu obedeço minha esposa, minha mãe e minha cachorrinha ainda,
0: fera. E a Laurinha?
1: A Laurinha nem
0: escuta. Laurinha vai fazer três anos. Vai fazer, já fez três anos. Como é que o tempo passa, né? Pois é. Doutor Jolaí Cordeiro, ele tá só na tucaia aí, só
1: olhando. Hoje tá paisando aqui, até tá mais
2: não. Tranquilo. Não, eu hoje tô só urubu servando.
0: Você foi lá ontem na abertura desse
2: Coinox? Não, eu tô você deixando a Cíntia comandar,
0: a Cíntia
2: então
0: tá
2: eu tô
0: deixando ela
2: totalmente à vontade, nem lá eu tô indo.
0: Tá certo,
2: mas tá funcionando tudo adequadamente. Viajar. Você vai hoje ou amanhã?
0: É hoje que é meu dia.
2: Seus fãs,
0: o Julinho vai estar lá modulando. Fãs. Os médios, graves e agudos.
1: Aqui,
0: o pessoal
1: aqui,
0: já tá falando, o Euro vai lá.
1: A gazalha,
0: o menino foi lá ontem, ganhou o prêmio, hein?
1: A gazalha, tá?
0: Não, claro.
1: Véi, morde frio de
0: tempo. É isso mesmo.
2: Inventa
0: interessante.
1: Prédio. Não.
2: Outro dia escutei o camarada falar o seguinte, eu tô me sentindo tão velho que se eu tomar um banho de chuveiro quente, com aquela gotinha que cai fria, é capaz daquilo me matar. De tão velho perigo. Que eu tô.
0: Brincadeira.
2: Um abraço, Ademir Cunha. Um abraço pros seus ouvintes. Abraço, excelente final de semana.
0: Falou, doutor Jolaí Cordeiro. Olha só, vamos faturar e volta já já. É isso, Playboy.
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0: No Vardavox 3:52.
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0: 3h55, 3 horas e 55 minutos. Doutor Rafael falando aqui, para encerrar então. Falamos sobre a forma do analfabeto contratar.
1: Falamos da importância de vocês prestar atenção nos contratos que nós vamos assinar.
0: Pois é. A oferta de produtos bancários na porta de sua casa. Tá tendo isso também?
1: É outra decisão recente do STJ, que é o seguinte: a gente não gosta de receber visita nem de que a gente gosta.
0: Não. Se a pessoa Eu já falei, depois de 5 horas da tarde eu não recebo ninguém. Não,
1: visitas tem que avisar que vai. O que que vários vendedores...
0: Não chega na hora não, que eu nem abro o portão.
1: O que que vários representantes e instituições financeiras estão fazendo?
0: Mandando.
1: Eles estão indo na casa das pessoas oferecer produto bancário.
0: É a concorrência.
1: A gente não gosta de receber visita nem de que a gente gosta se não avisar antes. O que que o STJ decidiu? Ir à casa do consumidor sem que o consumidor tenha solicitado a sua presença ou sem que você tenha comunicado o consumidor que vai na casa dele ofertar um produto e que ele tenha aceitado essa visita é uma prática abusiva. Então, pois é, se começar a ficar aí na sua casa, isso acontece muito com aposentado, pensionista da INSS. Pessoal que é correspondente bancário fica indo lá tocando campainha, tentando empurrar empréstimo nas costas deles. Se isso começar a acontecer, isso é uma prática abusiva. Essa prática abusiva, o STJ já decidiu que ela não pode ocorrer. E a depender da frequência que essas pessoas estão indo à sua casa te oferecer esses produtos e serviços bancários, pode existir aí uma indenização por dano moral por perturbar o sossego da pessoa.
0: É isso mesmo. Um abraço, meu amigo, meu irmão Elcio Castro. Toninho Socorro te procurou hoje na academia. Ai, Toninho, um abraço. Tô pensando que ele viajou e não tava lá ontem. Um abraço, meu irmão, sucesso. Ontem não, é quarta-feira, não estava lá. Doutor Rafael, estamos chegando ao final aqui. Esse assunto a gente pode prosseguir com ele no próximo programa seu aqui.
1: Se tiver, cajuzinho.
0: É.
1: Vai e os docinhos aqui, o bolo de pote.
0: Bolo de pote. A filha dele vai. A irmã dele faz.
1: Dia 19 de junho eu tô de volta. Quero cajuzinho e bolo de pote.
0: Um abraço, até a próxima.
1: Um abraço aos ouvintes.
0: Falou.
1: Bom final de semana a todos.
0: Juiz, não vai acabar, não, hein? Hoje nós perguntamos o seguinte: em uma sala estão uma mãe, duas filhas e uma avó. Quantas pessoas estão na sala?
1: Três.
0: Ó, isso é bom do negócio, hein? É isso mesmo. A avó é também mãe da mãe. A mãe é filha da avó e mãe da menina. E a filha é filha da mãe e neta da avó. Três pessoas, todo mundo acertou. Parabéns, segunda-feira tem mais, se Deus quiser. Hoje, 7 da noite, vou estar lá no stand da Expo Inox, da Vox, tá bom? Esperando por você, tá ok? Como é bom e belo ter na consciência a graça do dever cumprido. Tchau, Varduaço. Ó, mundo vai acabar não, hein, juízo. Meu amor!
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1: No Vale da Vox, 4 horas.
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4: A FIFA anunciou ontem um novo protocolo de abertura para os jogos da Copa do Mundo de 2026. Os jogadores titulares e reservas das seleções vão ficar sobre a linha do círculo central para a execução dos hinos nacionais e que as bandeiras das duas seleções em campo serão hasteadas no gramado em todos os jogos do torneio. Depois da execução dos hinos nacionais, haverá o cumprimento protocolar entre os jogadores. A FIFA também informou que outros elementos visuais e de entretenimento serão incorporados ao longo da competição, como uso de fumaça colorida e pirotecnia antes do início de cada partida. E a entidade máxima do futebol ainda confirmou ontem a presença da cantora colombiana Shakira na cerimônia de abertura da Copa 2026, dia 11 de junho, quinta-feira que vem, no Estádio Azteca, Cidade do México, antes do jogo de abertura entre México e África do Sul, pelo Grupo A, às 16h, hora de Brasília. Para os canais Vox, repórter Fernando Silva.
1: O Pix virou um dos assuntos mais comentados nesta semana por estar em um relatório do escritório do representante de comércio dos Estados Unidos sobre barreiras comerciais brasileiras que pode levar a uma taxa de 25% sobre produtos exportados para o mercado estadunidense. Essa pressão do governo de Donald Trump pode impactar os pequenos negócios do Brasil, avalia o presidente do Sebrae, Rodrigo Soares. Segundo ele, é importante defender a modalidade de pagamento brasileira, porque ela facilita bastante o fluxo de caixa das empresas.
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1: O presidente Luiz Inácio Lula da Silva optou por não participar da Marcha para Jesus, realizada nesta quinta-feira em São Paulo, e afirmou que tomou a decisão para evitar que sua presença fosse interpretada como a tentativa de obter ganhos políticos a partir da fé. A justificativa foi apresentada durante uma conversa com o bispo Estevam Hernandes, um dos organizadores do evento, e com o advogado-geral da União, Jorge Messias, publicada nas redes sociais.
8: A Comissão de Meio Ambiente e Desenvolvimento Sustentável da Assembleia Legislativa de Minas Gerais realiza na segunda-feira, 8 de junho, uma audiência pública para discutir as alterações no zoneamento urbano do município e os possíveis impactos ambientais dessas mudanças. O encontro será realizado a 13h no plenário da Câmara Municipal de Timóteo e é aberto à participação da população. A audiência tem como objetivo ouvir a comunidade, esclarecer dúvidas e debater os reflexos que as mudanças propostas podem trazer para o meio ambiente e para a qualidade de vida dos moradores. A participação popular é considerada fundamental para garantir que diferentes opiniões e preocupações sejam levadas em conta durante as discussões. Para os canais Vox, repórter Júlia Ferreira.
1: Próxima edição às 5 da tarde. 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
10: Entorpecente posse, teve foragido, suspeito de homicídio doloso, mostrou o CNJ em situação de prisão.
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11: Quatro horas e sete minutos. Boa tarde, Vale do Aço, sexta-feira, 5 de junho. Esse é o seu Vox Polícia, segunda edição. A apresentação é esse amigo que vos fala, JL. O trabalho técnico é de Júlio César. Edição e produção de Fernando Silva. Direção geral, Dr. Jonaí Cordeiro. 4 e 7, Vox Polícia, começa assim. Disparos e arma de fogo foram registrados no bairro Canaã, em Patinga. Operação no Iguaçu, em Patinga, termina com apreensões de drogas e apreensão de adolescentes. Suspeito. Preso suspeito de manter esposa em cárcere privado na zona rural de Açucena. 4 horas e 8 minutos, oferecimento de Alinhadão, que tem a solução para o seu carrão. 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

0: Digo por quê? Eu volto em apenas um minuto.
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1: Nota de falecimento. 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Comunicamos com pesar o falecimento de Onesima Jacinto dos Santos.
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2: Vale da Vox, 4:14.
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2: 4:15, aumente o volume do seu rádio porque agora a chapa vai esquentar. Uma tentativa de furto de carga termina com a prisão de um suspeito integrante de uma quadrilha na 381 em Antônio Dias. Na madrugada de ontem, quinta-feira, ou seja, uma equipe da Polícia Rodoviária PRV foi acionada para averiguar uma movimentação suspeita nos pátios do restaurante Bananal e do Poço Veraneio, localizados no KM290 da BR-381 em Antônio Dias. Um caminhoneiro relatou aos policiais que quatro homens tentaram arrombar a trava da porta lateral do caminhão de carga. Os suspeitos surgiram antes da chegada da polícia. Durante as diligências, os agentes localizaram um caminhão branco estacionado no pátio, que possivelmente estaria sendo utilizado para dar apoio logístico à ação criminosa. O motorista, de 28 anos de idade, foi encontrado no interior do veículo e confessou participação em uma quadrilha especializada em furtos de cargas. Ao realizar a fiscalização, os policiais constataram que o caminhão utilizava placas clonadas que possuía registro ativo de roubo. O homem foi preso em flagrante. 4:16. Na Vox é assim, você fica por dentro de tudo que acontece no Vale do Aço. Vem comigo! Uma mulher acionou a polícia, é o que você vai ouvir agora. A mulher acionou a polícia para denunciar o próprio filho, uma adolescente de 13 anos. Por quê? Aliás, como se diz por quê em inglês, hein? Why? Ah, tá. Deu a diferença? O mineiro diz que why é por quê, né? O porquê em inglês, why, é porquê. Tá vendo a diferença? Então vamos lá. Isso aqui não é aula de inglês não, JL. Stand by me, fique comigo. Mas a mulher acionou a polícia para denunciar o próprio filho, uma adolescente de 13 anos. A ocorrência foi registrada na rua Vale do Amazonas, 684, Morada do Vale, em Coronel Fabriciano. Segundo o relato da mulher, o filho estaria envolvido com tráfico de drogas. E a mulher encontrou nos pertences do filho, ou seja, 18 buchas de maconha. O material foi apreendido e o adolescente caminhava juntamente com a mãe para a delegacia. 4:17. 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Por falar em denúncias, Rua Vado do Amazonas, 548, Barra do Vale, também Coronel Fabriciano. A equipe do Tático Móvel, sob o comando do Tenente Warley, foram acionados no local após uma denúncia. Abordaram um suspeito de 22 anos. Com ele, a polícia localizou e apreendeu uma balança de precisão, 3 poções de maconha, 1 tablete da mesma substância, 1 coldre de revólver, 5 munições calibre 38, 4 munições calibre 32, 6 munições calibre 22 e munições calibre 9mm. Suspeito foi conduzido. 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Presta atenção. Hoje é dia de falar de golpes. O golpe do falso intermediário causa prejuízo de 8 mil durante a negociação de veículo em Timóteo. Um homem de 27 anos e uma mulher de 45 foram vítimas de um golpe do falso intermediário durante a negociação de um veículo na manhã de ontem, quinta-feira, Nona Rita, em Timóteo. O prejuízo, estimado em R$8 mil, valor transferido por Pix, após tratativas conduzidas por um suposto intermediador que anunciava o automóvel em uma rede social. O comprador encontrou o anúncio do veículo na internet, iniciou contato com um homem que se apresentou como intermediador da venda. Durante as negociações, foi informado que o carro estava sendo vendido por R$9 mil, mas que o valor poderia ser reduzido para R$8 mil caso o negócio fosse fechado imediatamente. Ao comparecer ao endereço indicado para ver o veículo, o comprador foi recebido pela verdadeira proprietária do automóvel, que também acreditava estar negociando a venda no valor de R$ 15.500, com o suposto intermediador, que já havia ligado, feito contato com ela e com a outra parte. O comprador realizou, então, uma transferência via Pix no valor de R$ 8.000 para a conta da proprietária do veículo, acreditando, né? Em seguida, a mulher repassou o mesmo valor para uma chave Pix indicada pelo intermediador, acreditando que o valor seria abatido no valor total acertado para a venda. Após as transferências, o suspeito deixou de responder as mensagens e interrompeu todo o contato com as vítimas, que acabaram descobrindo que havia caído em um golpe, hein? Fica ligado com isso aí, tem mais golpe aqui. 4h21, eu volto em apenas um minuto.
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11: 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Alô, Loquicel. 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Mas, noite de ontem, um incêndio sinistro destruiu um Camaro, é? Um Camaro caríssimo, na Avenida Cesita, em Timóteo. Bombeiros atenderam a ocorrência. Aí do Valdeci falou do sinistro aos canais Vox. Confira.
12: Esse foi um incêndio em veículo automotor, né? E no momento a equipe de Timóteo estava em atendimento em acidente pré-hospitalar, né? APH. E o apoio mais próximo, mais rápido naquela localidade é conosco aqui, Coronel Fabriciano, e nós fomos empenhados nessa ocorrência. E no local se tratava de um veículo Camaro que se encontrava totalmente tomado pelas chamas. O proprietário alegou alguma coisa? De acordo com o proprietário, ele e um amigo estavam no veículo, deslocando no sentido bairro Primavera, bairro Olaria, e naquela proximidade, no 130, percebeu uma grande quantidade de fumaça saindo da parte dianteira do veículo. O local possui uma área livre, isolada, ao lado direito da via. Ele estacionou o veículo lá e tentou conter o princípio de incêndio com extintores, inclusive contando com o apoio de comerciantes e vizinhos dali. No entanto, não logrou o êxito.
11: Agora, vocês que são bombeiros, gastaram aproximadamente quantos mil litros de água para debelar aí as chamas?
12: Olha, devido às características construtivas do veículo, a localização do tanque de combustível e provavelmente a quantidade de combustível que ainda havia no tanque, foi necessário consumir toda a carga de aproximadamente 4 mil litros de água.
11: Agora, sargento, quando um veículo pega fogo, muitas vezes o próprio condutor, ele tenta usar o extintor. Foi o caso aí, o condutor chegou a usar o extintor dele próprio, mas muitas vezes corre o risco de uma explosão iminente.
12: O risco da explosão, sim, mas a princípio é somente os pneus do veículo. Há o risco do material que é feito a roda, né, dependendo do veículo que... Da espécie do veículo, é o caso do veículo em questão, mas o risco iminente de explosão no início não há, porque só se consegue ter efeito positivo no princípio do incêndio. O extintor vai ter utilidade no início do incêndio, para princípio de incêndio. Mas devido às características do veículo, o material combustível que é construído o veículo, borracha, espuma, e são materiais combustíveis que a chama se propaga muito rápido e com muita intensidade, de maneira que fica inviável se tornar próximo, ficar próximo ao veículo. Então, o risco de explosão pode ser que é meio que descartado nessa situação de ter pessoas próximas devido à intensidade e à irradiação de calor.
11: Foi perda total?
12: Positiva.
11: Perda total. A sua equipe que atendeu a ocorrência, sargento?
12: A minha equipe foi... Eu sou o cabo Benevenuto e o soldado Laureano.
11: 4 horas e 31. Após o bloco comercial, perde não, fique comigo. A polícia prendeu um homem suspeito de manter a esposa em cárcere privado. Daqui a pouquinho, viu? 4h31, eu volto já.
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11: No Vale da Vox, 4h32.
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4: 4 horas e 37. 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Uma denúncia anônima, informação de que na zona rural de Açucena, uma confusão envolvendo um casal e que supostamente o marido estava mantendo a mulher em cárcere privado. O cabo Reinaldo falou aos canais Vox. Confira.
5: A GUPM aí, composta pelo cabo Reinaldo e cabo Teodoro, do destacamento Sucena, recebeu solicitação em via Copom para comparecer no local denominado Fazenda Caetê, zona rural de Sucena, onde, segundo denúncia, havia um cidadão ameaçando os familiares, inclusive a esposa, que se encontra aqui na delegacia, e que o mesmo a mantinha em cárcere privado. Chegando no local, fizemos contato com alguns moradores, inclusive a mãe do autor, que nos repassou a situação, o pessoal estava meio nervoso, meio agitado dentro de casa. A gente fizemos contato, né, tomamos conhecimento do fato, e nesse local aí, a gente conduziu o pessoal até a delegacia de polícia da Quartel Polícia Militar, e logo em seguida a gente deslocamos até a delegacia de Polícia Civil de Ipatinga para os trabalhos de praça.
6: Agora, cabo Reinaldo, esse casal já tem histórico, já são conhecidos da polícia, ou eles já são novatos aí, é a primeira vez que acontece?
5: Ô Jota, esse foi o primeiro acionamento. Já o autor aí tem alguns boletins de ocorrência de ameaça, em outras situações, mas Maria da Penha foi o primeiro acionamento.
6: E eles são casados, vivem juntos, têm filhos, têm família constituída já ou não?
5: Sim, o casal é casado aí há 27 anos, tem 3 filhos, aparentemente, né, em questão de casamento, né, de casal. Nunca houve reclamação, denúncia, né? Mas segundo a vítima, isso já vem acontecendo há alguns anos, essas ameaças, esse desentendimento familiar, até chegar a esse ponto que tiveram que nos acionar.
6: Esta ameaça e cárcere privado, quer dizer, coloca em risco a vida, né, desta vítima, o que realmente teria que colocar um basta na situação, né?
5: O BO, em tese, né, em prática, é de ameaça, que o cárcere privado não foi constatado, porque a gente chegou no local, a vítima estava em outra residência, inclusive da mãe do autor, né? Aí quando chegamos no local, ela compareceu e foi relatado o que havia acontecido no local.
6: Agora, ela chegou a relatar para os policiais qual foi o fator motivacional, o motivo dele ficar com essa ameaça toda e esse desentendimento?
5: É, segundo ela, já teve traição, né? Teve alguma traição um tempo atrás, mas chegaram num acordo, mas no meio desse desenrolar aí, houve outras desentendimento a respeito disso também, e nessa inteirinha aí, eles começaram a ter vários entendimentos, inclusive familiar, envolvendo os filhos, né, envolvendo o filho pessoal dos dois, entendeu? Aí não teve como continuar.
6: E por se tratar de ser uma zona rural, né, praticamente, quer dizer, é um complicador, né, porque se existe arma de fogo, né, certamente não existe, vocês devem ter vistoriado esta situação, né?
5: Sim, foi feito o levantamento local, foi feito busca na residência para ver se localizasse alguma arma de fogo, né, que poderia ser usado da ameaça, mas não obtemos isso no local.
6: E diante dessa situação, ele veio conduzido, a mulher veio também, vai fazer a representação?
5: Sim, o autor veio conduzido, tá na delegacia com a gente aqui, e a vítima também veio, inclusive veio uma filha também para ser ouvida também, né, em desfavor do autor. E a vítima vai apresentar, vai pedir medida protetiva, porque segundo ela chegou um ponto que não aguenta mais, entendeu?
6: O certo é que a polícia se marcou presença, né, Cabo Reinaldo? E evitou que a tragédia pudesse acontecer, né?
5: Sim, a Polícia Militar de Minas Gerais, né, assim que acionada, comparece ao local e não deixa as vítimas de Maria da Penha, no caso, desamparada.
6: E os policiais que trabalharam ao lado do Cabo Reinaldo nessa operação?
5: Cabo Teodoro.
6: Ok, Cabo Reinaldo, comigo aqui dentro dos canais Vox, sem tropeço, seu nome e endereço, repórter J. Passos.
4: 4h43, eu vou chamar o bloco comercial e após, teve disparos de arma de fogo no Canaã, em Patinga. Eu volto já.
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4: No Vale da Vox, 4:48.
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4: 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Mas uma operação no alto do bairro Iguaçu, em Ipatinga, realizada pela equipe do Tático Móvel do 14º em Ipatinga, terminou com a apreensão de drogas e também a apreensão de dois adolescentes. O tenente Lindomar tem mais detalhes. Confira.
18: Uma denúncia, né, que a gente tinha feito uma operação policial, né, no mês de abril, né, nesse mesmo local, ali na Cromo. Apreendido na época grande quantidade de drogas. E segundo o denunciante, a movimentação de tráfico tinha retornado ao normal, né, segundo ele, com grande circulação de usuários de drogas que iam até o imóvel e adquirir entorpecentes. Diante disso, montamos a operação policial juntamente com a Patrulha de Prevenção de Homicídios, Tático Móvel 1 e 2. Na chegada lá, haviam duas pessoas no interior, né, iniciando lá o adentramento tático, né, foi necessário fazer o rompimento de obstáculo, né, esses dois menores, né, posteriormente identificados, pularam, né, para uma laje de baixo, tentaram se esconder, mas foram localizados e no interior deste imóvel, né, foram apreendidos 185 pés de crack, 70 papelotes de cocaína, uma porção maior de crack, duas buchas de maconha, balanço de precisão, câmera de vídeo monitoramento, além de uma quantia de dinheiro, né, que foi apreendido. Esses dois menores também, né, foram encaminhados inicialmente à UPA, né, já visto que eles sofreram algumas escoriações por ter pulado em altura considerável, né, e diante disso fizemos a apreensão e conduzidos à delegacia de plantão de Patinga.
19: Um dos menores me parece que ele é do bairro Planalto, não?
18: Correto, é um menor que já temos conhecimento dele, né, pelo envolvimento pelo tráfico de drogas. Segundo informações, os responsáveis pelo tráfico naquele local, né, pagam essas pessoas menores de idade para ficar, né, vendendo drogas ali naquele imóvel, né. Mas a Polícia Militar está atenta a isso, né, aguardamos novas informações da comunidade se caso retornar ao tráfico, a gente fazer e desencadear novas operações.
19: Aliás, um deles, eu conversava com ele ali agora, e me disse que semana que vem completa 18 anos.
18: Exatamente, né? Graças a essa brecha da lei, né, Jota? Se fosse daqui uma semana, responderia como autor de tráfico de drogas, né? Aí nessa oportunidade vai ser apreendido, né, pelo ato infracional, análogo aí ao crime de tráfico de drogas, né? E possivelmente não ficará apreendido por isso.
19: A verdade é que a sociedade tem sido uma parceira importante da polícia, né, Tenente Lindomar?
18: Exatamente, né, em Patinga e região a gente tem essa grande parceria, né, com a comunidade bem e que traz muitos resultados, né, Jota? Com grandes apreensões, elucidação de crimes, né? E assim realmente a cidade fica muito mais tranquila, né? E a gente conseguindo, né, desativar, né, mais essa boca de fumo, a gente sabe que traz uma tranquilidade a um grande número de pessoas ali na localidade.
19: Pelo menos 3 viaturas trabalharam de forma ininterrupta nessa abordagem, nesta operação.
18: Correto, né? Tivemos 3 equipes pela frente e uma equipe pela retaguarda do imóvel, né? E assim, com esse cerco, eles não obtiveram êxito na fuga.
19: Planejamento e saturação do ambiente.
18: Correto, né? De forma rápida, né, conseguimos dominar aquele ambiente ali, né? Evitar a fuga por parte desses infratores, visto que eles já viram que estavam cercados, né? Não conseguiriam ter isso na fuga. E assim conseguimos abordá-los e realizar a apreensão dessa grande quantidade, principalmente crack, né? Que é uma droga aí que causa muita dependência pelos usuários.
19: Perguntar para o senhor quais são os policiais que poderiam cometer alguma injustiça, né? São 3 viaturas, 3 equipes.
18: Correto, né? São, além do comando tático, mais 2 equipes tático móvel e a PPH.
19: Primeiro tenente Lindomar, comandante do tático móvel da 143ª companhia do 14º batalhão, conosco aqui dentro dos canais Vox. Sem tropeço, seu nome e endereço, repórter J. Passos.
4: 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Tô indo embora, vem aí pra você Gilberto Medeiros com a redação Vox e na sequência Fernando Silva com Vox Cidade ao vivo aqui da Vox em Timóteo. Tchau, agora eu fui.
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1: O Vale da Vox, 5 horas.
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4: Os consumidores do Vale do Aço terão mais tempo para garantir o presente do Dia dos Namorados. De acordo com o Sindicomércio Vale do Aço, o comércio de rua de Coronel Fabriciano, Ipatinga e Timóteo funcionará em horário especial nos dias 10 e 11 de junho, quarta e quinta-feira. Nesses dois dias, as lojas abrirão das 9 horas da manhã às 8 horas da noite, ampliando o atendimento para facilitar as compras da data comemorativa. O Dia dos Namorados está entre as principais datas do calendário comercial brasileiro e costuma impulsionar as vendas em diversos segmentos. A expectativa do setor é de aumento no fluxo de consumidores nos centros comerciais das três cidades nos dias que antecedem a comemoração. Para os canais Vox, repórter Júlia Ferreira.
1: Uma mega operação da Polícia Civil de Minas Gerais resultou na apreensão de 1,8 tonelada de maconha e na destruição de uma estrutura usada para cultivo e produção da droga na zona rural de Francisco Sá, no norte de Minas, nesta quinta-feira. Batizada de erva daninha, a operação mobilizou dezenas de policiais civis, viaturas, drones e helicóptero após investigações apontarem a existência de uma nova plantação de maconha na região.
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1: O ator James Hand, de Top Gun, Maverick, Jumanji e Arquivo X, morreu aos 81 anos após ser esfaqueado no peito em frente a uma residência em Los Angeles, nos Estados Unidos, nesta quinta-feira. Michael Glenn Hill, de 44 anos, filho da namorada de Hand, foi preso e é tratado como principal suspeito do assassinato. Conforme informações do TMZ, Glenn Hill acionou a polícia após o crime e declarou, aspas, eu sou o filho do homem, acabei de matar o homem do pecado.
8: O Hospital Dr. José Maria Moraes, em Coronel Fabriciano, recebeu o Certificado de Qualidade e Desempenho em Gestão de Indicadores, concedido pela Associação de Medicina Intensiva Brasileira, AMIB, por meio do programa UTIs Brasileiras, em parceria com a EpiMed Solutions. O reconhecimento destaca a qualidade da assistência prestada na unidade de terapia intensiva UTI e o compromisso da instituição com a segurança dos pacientes. Para os canais Vox, repórter Ronildo Bacardi.
1: Vem aí, Vox Cidade com Fernando Silva. 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
10: Alô Brasil, alô você que se liga nos canais Vox, muito boa tarde, são 5:05, 5:05, hora certa no Vale do Aço. Começa agora o Vox Cidade, o programa que ouve você. 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
1: No Vale da Vox, 5:11, boa tarde.
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1: São 5:11, 5:11, daqui a pouco entrevista exclusiva com dirigentes do Sintime Self sobre a greve em Coronel Fabriciano. Daqui a pouco, não saia daí. Vai muita pretensão do apresentador falar com o cara. Não saia daí, porque eu não mando na sua vida, tá? Me desculpe a indelicadeza. Eu nunca gostei dessas coisas. Não saia daí. A gente fala às vezes, não é por mal, tá? A gente fala às vezes é por força de hábito. Ninguém aqui tá tentando impor nada, não. Mas se você puder ficar conosco na audiência, principalmente você servidor público, entendeu? Então, eu peço que você fique conosco. Daqui a pouco, palavra importante do sindicato sobre a greve em Fabriciano. Servidores públicos da prefeitura. É daqui a pouco, com exclusividade aqui nos canais Vox. 5:12, eu quero falar de Chiquinho Sorvetes, o melhor sorvete do Brasil e ponto final. 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Um abraço para o Guilherme, o diretor executivo da Chiquinho Sorvetes, obrigado pela parceria. 5:14, ele está chegando, hein? Vem bomba aí, como sempre. A polêmica, aliás, doutor Jonai Cordeiro, daqui a pouco o senhor vai ouvir. Eu perguntei à direção do Sintime Self o que que ela achou do teu comentário de ontem. O senhor falou muito sobre a greve em Fabriciano. O senhor vai ouvir já já. Tá? Vou fazer um suspense contigo aqui, padrão João Kleber. Para, para, para, para, para!

0: Gugu, entendeu? Esses programas que o Teco Teixeira assiste aí, assistia. Então, daqui a pouco, o Cintia Bisselfi opinou sobre o comentário de Jonaí Cordeiro. Vamos ao comentário de hoje. O nosso Big Boss está chegando na bola.
1: O Vale do Aço é o grande Airbnb eleitoral do país. Chega a eleição, por aqui desembarca candidato de tudo quanto é canto jurando amor pela região. Alguns descobrem Timóteo no mapa no dia de vir fazer campanha. Outros confundem Coronel Fabriciano com o bairro de Ipatinga. E tem uns que acham que Betânia não é um bairro de Ipatinga, é a irmã do Caetano Veloso. Bom Retiro, uma recomendação espiritual. E Granjas Vagalume deve ser, sei lá, uma empresa especializada em galinha que bota ovo fluorescente. Mas aparecem sorrindo, se hospedam nas nossas urnas e vão embora, levando nossos votos na malinha de mão da política brasileira. Falar de voto regional não me cansa. Hoje é dia 5 de junho e faltam 121 dias para a eleição. Eu sei que muita gente só vai começar a pensar em eleição depois da Copa do Mundo, quando os candidatos começarem a invadir o celular, o rádio e o almoço de domingo das famílias brasileiras. Mas nós precisaremos investigar esses turistas que vêm por aqui. Descobrir o que fizeram concretamente pelo Vale do Aço e por que é que algumas lideranças locais insistem tanto em apoiar gente de fora enquanto reclamam da falta de representatividade regional. E nesse cenário surgiu mais um nome interessante para o debate político regional. Cristiano Ducais, vereador de Coronel Fabriciano. Para quem não conhece, o CAIS, é um projeto social, Casa de Artes e Inclusão Social. Um projeto fundado por ele, pelo Cristiano, que atua em várias cidades da região com oficinas, com ações sociais, esporte, cultura, formação profissional para muitas famílias. Não conheço profundamente, devo ter estado com ele uma, talvez duas vezes. Mas olhando friamente para os fatos, parece existir ali uma possibilidade real para o Vale do Aço. Política também nasce disso, de presença comunitária, de trabalho contínuo, de gente que conhece a realidade da região sem precisar consultar assessor ou buscar no GPS como é que faz para chegar no lugar. É claro que trabalho social não transforma automaticamente ninguém em grande parlamentar. Assembleia Legislativa é pressão, é articulação, é disputa por espaço político, disputa pesada, pesadíssima. Mas existe uma diferença entre candidatura artificial e candidatura construída no chão da fábrica, no chão da comunidade. E talvez seja exatamente isso que esteja começando a chamar a atenção em torno do nome de Cristiano. O Vale do Aço precisa decidir se vai continuar sendo um gigantesco reservatório de votos para projetos dos outros ou se vai voltar a constituir força própria, força política nossa. Talvez Cristiano dê certo nas urnas, talvez não dê. Talvez surjam outros nomes ainda melhores e mais fortes. O ponto nem é esse. O ponto é que o Vale do Aço precisa parar de agir como colônia eleitoral de luxo, exportando votos, enquanto importa deputados que desaparecem no dia seguinte da eleição. Brasília não distribui espaço por solidariedade, por gentileza ou porque gosta mais ou menos de determinada região. Distribui por pressão política, por articulação e tamanho de bancada. Região sem representação forte vira plateia do desenvolvimento alheio. E talvez esteja chegando a hora de o Vale do Aço parar de terceirizar seu futuro político para candidatos que vêm de passagem e nós comecemos a finalmente produzir, defender e cobrar as nossas próprias lideranças. Reclamar de falta de representatividade é hábito regional. Difícil mesmo é construir, tijolo por tijolo, essa representação antes que o próximo hóspede eleitoral faça check-in nas nossas urnas e check-out rumo a Brasília. E nem pagam pela hospedagem. Não me queira mal, que eu só sei lhe querer bem. Melhore seu argumento para não precisar aumentar a sua voz. Eu sou o Jonair Cordeiro e falo para os canais Vox.
0: São 5 horas e 19 minutos, 5 e 19, minha língua coçou, eu vou ter que falar. Eu vou deixar uma pergunta em cima desse assunto aí que falou o doutor Jonaí Cordeiro. Eu vou deixar uma pergunta para você que está me ouvindo aí, é eleitor como eu, tá? Vou deixar uma pergunta aí. É pergunta, como diria Roberto Francisco Avalone, já falecido. Interrogação. Pergunta, tá? Não tô afirmando nada, não tô insinuando nada. Isso é pergunta, tá? Quando você vê um figurão político, um nome experiente da política, com mandato ou sem mandato, daqui do Vale do Aço, morando aqui, tendo vida aqui, pegando na mão e pedindo voto para candidatos da eleição geral. Eleição geral é a eleição que tem geralmente ano de Copa do Mundo, né? Que é de presidente, governador, senado, deputados estaduais e federais. Não é a eleição municipal. Quando você vê figurões da política, com mandato ou sem mandato, figuras conhecidas no meio político, que são daqui, pegando na mão, chancelando possíveis candidatos de fora do Vale do Aço. E aí a gente tem que entender que tem gente que vai entrar como candidata pela primeira vez. Então não tem como você cobrar mandato, porque nunca exerceu mandato naquela função. Entendeu? Então eu respeito isso. Mas quando você vê alguém nessa condição que eu citei, daqui, figurão político, pegando na mão de alguém e dizendo, vote ou votem vocês eleitores nesse candidato que eu estou chancelando aqui. Uma pessoa que nunca colocou o Vale do Aço em debate, tendo mandato ou não, eu não preciso ter mandato para publicar nas redes, e eles gostam tanto de redes sociais, para publicar o que eu penso sobre determinada região. Não, para aquela região minha proposta é essa, essa, essa, essa. Tendo eu mandato ou não, buscando uma reeleição ou não, quando você percebe, ou diante dessas pessoas daqui que pegam figurões políticos, e ó, votem nesse aqui, ou vote nesse aqui, eu chancelo. Aí você vê, mas essa pessoa aí nunca pisou no Vale do Aço, eu nunca vi essa pessoa falar do Vale do Aço, nunca vi. E a pessoa que é da minha região, tem mandato, tem uma certa força política, tá me pedindo voto para esse nome. Cabe reflexão, por isso a pergunta do Roberto Avalone eu deixo aqui agora, tá? Raciocine, eleitor ou eleitora. Será que esse figurão político tá fazendo isso? Tá sendo o cartaz desse pedido de voto? Tá usando o nome dele regional para pedir voto? Ele tá fazendo isso porque ele realmente acredita naquela pessoa, que aquela pessoa possa fazer, sobretudo pelo Vale do Aço, pelo mandato e sobretudo pelo Vale do Aço? Ou por quê? Tô perguntando, não tô afirmando. Ou porque tá pegando o dinheiro do cara? Hein? Eleitor, não seja bobo. Esse raciocínio você tem que fazer nessa hora. Essa reflexão você e eu, nós temos que fazer nessa hora. Ano eleitoral. Eu não tô citando nome, eu não tô falando de A ou B. Mas se houver esse contexto, uma figurão político do Vale do Aço, com mandato ou sem mandato, pedindo voto para os, entre aspas, forasteiros, pessoas que não colocam o Vale do Aço na sua pauta, de assuntos, de debate. Aí a pessoa, como eu disse, não precisa ter mandato. Ele pode ser candidato ou candidata a primeira vez, ela pode ou ele pode, pela primeira vez, e falar, não, o Vale do Aço tem que ser colocado no contexto da gestão, porque tem que ter investimento, tem que ter isso, tem que ter aquilo, políticas públicas. Se a pessoa nunca falou, tá vindo aqui pedir voto, aí começa via rede social a penetrar aqui na nossa região. Eu pergunto a você, temos que colocar isso na balança. Essa pessoa daqui que tá pedindo voto para o tal forasteiro ou para tal forasteira, tá pedindo com convicção que essa pessoa, se ganhar, vai ajudar o Vale do Aço, ou tá pegando o dinheiro do cara? Ou da mulher, se for o caso? Esse raciocínio você e eu temos que fazer nessa hora. Temos que fazer nesse ano, tá? É isso, tá? Como diria Jonaí Cordeiro, não me queira mal que eu só sei te querer bem, hein? Eu tô pegando emprestado aqui, tá? Vamos fazer esse pente fino. O voto é seu, é secreto. O critério pra votar é seu. Se o seu critério é religioso, eu respeito, posso não concordar. Se o seu critério é administrativo, é seu. Se o seu critério é porque o cara... Ó, eu me lembro da eleição, isso aqui não é baú 97, não. A eleição de 89... Muitas mulheres, eu não tô falando mal de mulher, tá? Não venham me lacrar aqui. Votaram no Collor porque ele era bonito. Você não era nascido não, cunhado. 1989, o Fernando Afonso Collor de Mello, que na verdade nasceu no Rio de Janeiro, mas o conglomerado de comunicação do pai dele é de Alagoas. O Collor, PRN, ganhou para presidente, tudo bem, teve debate editado na Globo dele com o Lula, tem história toda aí. Já contamos no baú, podemos contar de novo. O Collor veio em Fabriciano, eu era menino, eu vi isso. Desceu ali, ó, no antigo barril, na Magalhães Pinto, do lado do antigo hospital Nossa Senhora do Carmo, onde eu nasci, onde minha mãe trabalhou como técnica de enfermagem, com muito orgulho. Desceu ali, ó, e um monte de gente atrás dele, a mulherada encantada. Collor, eu, gente, as pessoas falaram, não sei se isso aí, se as pessoas teriam a mesma opinião hoje, muitas estão vivas hoje, já idosas. As mulheres, que eu via mulheres falando, não vou votar, chegava na minha mãe, ô Maria, nossa, aquele Collor é lindo, eu vou votar nele. Eu vou votar, que homem lindo, eu vou votar o presidente, tem que ser bonitão. Eu ouvi isso, gente, eu tinha 8 anos, eu sou de 81, tenho 45, antes que alguém faça a conta aí, que eu detesto fazer conta. Cara, eu tinha 8 anos, o Collor descendo ali a Magalhães Pinto, e assim, parecia que tava ali o... Fala um homem que você acha bonito aí, mestre. Não, sem ser você. Ele falou que Reinaldo Giannettini. Parecia que o Reinaldo Giannettini tava descendo a Magalhães Pinto. Entendeu? Segundo o critério do Júlio César Cunhado. Entendeu? Então, assim, aí que tava descendo, aí todo mundo, Brad Pitt, o cara é candidato a presidente, ia caçar os marajás, deu no que deu. Eu respeito se você vota porque acha o cara bonito, acha a mulher bonita, acha não sei quem. Ah, não, fulano, ele defende os meus princípios, eu entendo perfeitamente. Mas certos raciocínios o eleitor tem que fazer. Ninguém se intromete no teu voto, mas faça esse raciocínio que eu falei antes. Desculpa que eu falei, eu sou prolixo, infelizmente, eu não sou um cara objetivo. Esse é um defeito meu como jornalista, comunicador. É uma chaga na minha vida profissional, mas eu prefiro ser sincero, tá bom? E vou tentar ser mais objetivo. Deixa eu chamar o intervalo, a gente volta já. Deve estar chegando mensagem aí. Quando você toca nesses assuntos históricos aqui, o tem bomba. Deixa eu chamar o intervalo e vou acionar o Ronildo Bacardi depois do intervalo. Voltamos já.

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9: Bom, como prometido, eu vou chamar o repórter Ronildo Bacardi. Fernando Silva, estou mandando mensagem porque quero reclamar do tempo. Para que esse frio todo? Que isso, gente? Que isso? Não, tá fazendo frio não. Fala isso comigo não, senão o frio vai embora. Não. Não podemos. Ô, frio, vem para nós aqui, por favor. Venha para nós. Não. Ninguém vai fazer desfeita com frio não, pelo amor de Deus. A gente sofre demais com o calor, velho. Não. Vamos espantar o frio não, gente. Boa tarde, meu caro Fernando Silva. Favor não me identificar. Em relação aos tais figurões que estão aparecendo nesse momento, alguns estão se preparando para as eleições de 2028, é verdade. Aqui também teve prefeito, aqui em Timóteo, diz a pessoa. Aqui também teve prefeito, diz ele, que foi eleito também na onda do votei no fulano porque ele é bonito. Os das antigas vão se lembrar quem é o político. Uai, quem que é? Manda pra mim aqui, ué. Eu não me lembro de nenhum candidato bonitão pra merecer essa atenção, não, ué. Entendeu? Júlio Olhamas. Fernando, não existe almoço grátis. Valeu, Júlio Olhamas. Concordo com você. Concordo contigo. Entendeu? O eleitor tem que fazer nessa hora essa reflexão, gente. Não adianta o pessoal ficar bravo comigo. Eu não tô dizendo que quem mora fora não tenha competência pra representar o Vale do Aço. Não tô dizendo. Eu tô falando de quem pega dinheiro. Entendeu? Falando, pega dinheiro e aí? Aí, vou dar um exemplo. Digamos que eu seja Não tô dizendo que os vereadores da região sejam isso. Hoje você tem que desenhar, amarrar o teu discurso, porque senão tiram de contexto. Opa, chegou o nome do bonitão aqui. Ah, tá, alguém mandou aqui. Anchieta Poggiali, segundo... Eu leio isso aqui ou não? Anchieta Poggiali, segundo o pastor Teco Rezende, é o prefeito mais bonito da história de Timóteo. Anchieta Poggiali realmente viveu um auge aí. Em 96 ele ganhou do Geraldo Nascimento. A história é boa demais. Voltar na história é gostoso demais. Já contamos a história da prata dos 25 centavos, hein? Foi negado aqui. Aí a pessoa mandou aqui, Anchieta Poggiali. Outra pessoa mandou o mesmo nome. Eu recebi duas mensagens da mesma pessoa dizendo que o Anchieta Poggiali era o bonitão. Que muita gente votou no Anchieta por causa de beleza. Anchieta Poggiali era o Fernando Silva da época. Era o Fernando do seu tempo. E aqui, ó, as mulheres votaram nele porque ele tinha olhos azuis. Por favor, não identificar. Obrigado. É o povo manda aqui nessa rádio, gente. Manda nesse canal. Agora, votar porque o cara tem olho azul é doído, hein? Vamos lembrar, político. O Médici tinha olhos azuis. Aí, Emílio Garrastazu Médici. O presidente mais sangrento da história da ditadura militar. Entendeu? E amanhã vamos falar dele no Baú 97, que o professor Ami José de Mello vai vir falar do livro dele, Padres Subversivos, amanhã no Baú. Olha aí, o Médici tinha olhos azuis, velho. Gostava de um chicote. Chicote no sentido da tortura. 5:35. Gabriel Bretas mandou mensagem. Vou ouvir seu áudio daqui a pouco, meu irmão. Você salvou minha pele em 1993 na escola estadual. Professora Celina Machado, sexta 3. Eu ia tomar bomba. Aí o último bimestre podia sentar de 2. Você já tinha passado. Você me salvou. Você é meu irmão. Eu te amo. E eu passei, cara. Se não fosse o Gabriel, eu tinha tomado bomba em 1993 no Celina Machado, Santa Terezinha 2. Grande escola. Gabriel já tinha passado, sentou, eu só assinava meu nome nas provas. Passamos, cara. Continuo não sabendo nada. Ué, achei que era o Celinho de... Oh, meu Deus do céu. Antônio da Costa e Silva. Tem nome de militar, hein? Antônio da Costa. Intervalo, não vou conseguir. Depois do intervalo.

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2: 5h37.
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5: Alô, Fernando Silva. Boa tarde, aqui é o Tico Lameiro Palmeiras. Eu peço te mandar um abraço para o senhor Romildo Boindo Frigonando, Fernandinho Rocha, da Rua Jão do Bairro Moelo, e para Rodrigo Lima, né, do Souza, compadre Francote, Oswaldo Couto, meu irmão Vaginho, subindo em Salvo Rossi, e Rafael de Caricano do Parente, Juninho Cusserinho da Caricano JR no Parque Aragueras, e Nicão da Reciclagem de Cidade Nova, e para meu irmão Luciano Rocha, popular alemão da Soco de Israel, no Mercado Municipal, comandante Guardado, desde já, muito obrigado.
6: Rio! Entendi tudo, ô Rio. Tá claro, hein? Por enquanto tá claro. Próximo áudio
7: aí. Pelo amor de Deus. Ô, Fernando Silva, eu passei já, assim, uma boa noite aí. E te falar, passei mais pra lá do Código de Mel aí. Eu concordo, eu lembro também quando aconteceu aí. Quando não apareceu por aí afora, ele apareceu, pessoal, tudo como comunicando as meninas novas, mulher nova. Ah, vai, tão bonito, tão bonito, tão bonito. Botaram mesmo por causa da beleza do cara, não botaram aqui no cara porque ele iria fazer pela cidade, pelo Vale do Aço, não, pelo Brasil, não. Tava botando na pessoa do cara porque o cara tinha boa aparência. Então é fora de série, mano, é complicado, né? Vai votar na pessoa, sabendo o que a pessoa pode fazer, vai votar na beleza do ser humano, porque o ser humano é bom, parece. Olha, então não vou fazer isso, não. É isso aí, vamos embora, né? Falou.
8: Você é um gozador demais, velho. Você não presta, não, tá? Misericórdia, velho. Você é terrível, misericórdia, você, cara. Nossa, você é resenha demais, velho. Nossa! Eu não pego um programa seu, bobo. Você faz engraçado, rir demais, nossa.
9: Ô, mestre, boa tarde, tô ligado. Aqui, a beleza do Collor, mas a cantada do Babalu, do Fernando Silva, mulher nenhuma iria resistir.
10: Fernando, nós estamos aqui na Expo Inox, a caravana de fãs seu de Patinga. Estamos aqui presente, te aguardando para tirar foto com você no stand aqui da Vox, hein? Vem rápido, bora!
11: Fernando! Fernando! 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
6: Ô, gente, obrigado. A Vox é o povo, cara. Nós somos o povo. Obrigado. O que eu já ri aqui, eu tive que me recompor, fiquei até tonto, cara. Vou ler aqui as mensagens. Ó, não vamos abrir o enquete aqui. Vamos abrir uma enquete aqui. Se a diretoria me mandar embora, eu vou bater na porta de vocês aí pra pedir emprego, tá? Eu vou abrir uma enquete aqui. Qual prefeito mais bonito da história do Vale do Aço? Ou prefeita? Homem ou mulher? Agora, vamos pra esculhambar, vamos esculhambar. Manda pra gente aqui, 98, não precisa, pode pôr até anônimo. 983, se é que teve, tá, gente? Se é que teve. 983-763-3371. Gosto é de cada um. Entendeu? 983-763-3371. Qual o prefeito ou a prefeita mais bonita da história do Vale do Aço? Entendeu? Já tem gente mandando aqui, ó. Anchieta Poggiali. E era o PSDB. Aí, Anchieta, está com a popularidade em dia. O Antônio. Eu vou ler porque o cara me desmontou aqui, lá ele. O Marcelo Oliveira, a história do Babalu aí eu não posso contar no ar, não. Porque eu era, né, deixa pra lá isso aí. Mas realmente, Babalu era muito caro naquela época aí. De uva ainda, muito caro, 1999. Aqui, um abraço, meu querido. Você que é o grande corintiano. Aqui, tá aqui, ó. O Antônio da Costa e Silva, quando a gente falou aqui que tinha gente que votava no Collor, porque votava que achava ele bonito em 89, o Nelson falou aí dos compressores, e aí a gente falou, tem cara que vota em prefeito que acha bonito, aí alguém mandou aqui, o Celinho, ó, o Anchieta Poggiali e tal, o Anchieta Poggiali tá liderando aqui a pesquisa, a enquete, só que é o seguinte, cara, aí alguém mandou aqui o Antônio da Costa e Silva, veja só o que é a beleza de cada um, né, o gosto. Ele falou, eu pensei que fosse o Celinho de Citrocel, Antônio da Costa e Silva, Centro-Sul de Timóteo. E ele acha o Celinho de Citrocel, não foi prefeito, mas ele acha, que a gente tava falando de político de um modo geral, o Celinho não foi prefeito, foi candidato, mas o Antônio da Costa e Silva, Centro-Sul de Timóteo, colocou aqui que acha o Celinho de Citrocel um homem bonito. Aí tem um que mandou aqui, não quero me identificar, o prefeito mais bonito da história de Timóteo é Geraldo Hilário. Aí, ó. Que foi, ó. Geraldo Hilário. Então, é opinião. O povo tá opinando, velho. Marcos Vinícius não é bonito. Não vou ler o resto, não. Joaquim Roberto, uma boa tarde para você, meu grande amigo Fernando. Roberto de Paba do Paraíso, manda um alô para o meu neto Heitor, para todos os ouvintes. Na minha opinião, Cecília Ferramenta, aí, ó. A Cecília Ferramenta, uma mulher elegante. E o Joaquim Roberto. Estamos perguntando quem que é o prefeito ou a prefeita mais bonita da história do Vale do Aço. Ah, esse programa tem notícia? Não tem, daqui a pouco vai rodar. Isso é notícia. Programa de informação, como diria Vampeta. Tem mais aqui. Ed Corte mandou áudio. Não sei se dá pra ouvir sem ouvir antes. Aí alguém mandou, Sebastião Quintão, vovô Quintão. Então os caras, beleza, né? É isso. As pessoas estão analisando. Pô, tem gente que vota por causa disso, gente. Isso aqui acaba sendo uma crítica, uma ironia. Você entendeu? Uma ironia, porque tem gente que vota pelos mais diversos motivos. É democrático. Pode usar o áudio dele aí ou não? Ou ele tá xingando alguém? Tem mais mensagem pra ler. O povo tá participando, esse programa tem alguma audiência. Boa tarde, Fernando. Celinho é sacanagem, viu? PC do Timóteo. José de Paulo, boa tarde, Fernando Silva. Quero participar do sorteio. Verdade, tem um amigo aí de Timóteo que também dizia que o então prefeito Anchieta Poggiali era o mais bonito de Timóteo. Parabéns pelo programa, tá muito bom. José de Paula, obrigado, Zé de Paula. Aparecida do Olaria, boa noite. Deus abençoe seu fim de semana. Amém, Aparecida. Para você também, muito obrigado. Geraldo Madeira, boa tarde, meu amigo. Estamos em Coronel Fabriciano, ligados nesta rádio, campeã de audiência. Geraldo Madeira e sua esposa Raimunda, valeu. Tem mais mensagem? Eu posso chamar as matérias aqui. Ah, o Zé Geraldo Antunes, filho do grande prefeito Paulo Almir Antunes, mandou aqui, o prefeito mais bonito é Paulo Antunes. Ah, o Paulo Antunes, dizem que era um galã mesmo. Entendeu? Grande, prefeito, um abraço, prefeito. Até hoje sua família não agilizou essa entrevista nossa, hein? Culpa da sua família aí, prefeito. Culpa da sua família. Que eu não consigo fazer uma entrevista contigo. Porra, recebi um áudio aqui do nosso repórter Marcelo Augusto. Ele tá querendo participar da enquete? Olha, esse é um assunto que ele deve dominar, né? Nosso Marcelo Augusto. Coloca aí, ele pediu pra rodar o áudio. Vamos ver aí. Que gracinha é essa que ele tá fazendo aí?
12: Ô mestre, muitos já falaram pra eu tentar a carreira política. Inclusive, na escola, no ensino fundamental, tinha um projeto na minha escola onde a gente poderia se candidatar em candidaturas fictícias para deputado, governador, presidente, onde a escola votava nos candidatos. E eu resolvi não seguir essa carreira política justamente por não concordar com essa questão das pessoas votarem em você só porque você é bonito, entendeu? Então eu preferi ser jornalista mesmo.
6: Aí temos que ouvir isso. Pra que eu fui botar esse áudio no ar? Tem gente mandando, mas não quer se identificar. Tem vários nomes chegando. Estamos perguntando. Não é falta de matéria, não, gente. O programa ao vivo é assim. Ele é levado para outros caminhos. Mas daqui a pouco tem matéria polêmica daqui a pouco de Fabriciano. Aqui, ó. Ó, tem gente que mandou assim. O prefeito mais bonito da história do Valuaça é Rufino da Silva Neto, saudoso. Eu não me lembro dele. Eu me lembro do nome dele, mas nunca vi. Não sei. Amilá Pinto de Lima, eu me lembro dele. Foi citado aqui como um homem bonito. Rosângela Mendes foi citada aqui como uma prefeita bonita. Olha aí, o povo tá mandando, mas não tá se identificando. Que Mateusada. Estão dizendo aqui que o Marcelo Augusto deu uma Mateusada. Tem um áudio aí do Nelinho Bombeiro. Ô, gente, os áudios estão chegando. Eu não sei se eu rodo ou não. Vamos rodar o áudio aí pra ver se a gente pode confiar no nosso ouvinte sem ouvir primeiro. É que o cara tá xingando nós aí, mas não tem problema, a gente não pode xingar, é palavrão. Coloca no ar, e não pode falar o nome de rádio concorrente não, porque não a gente tira do ar mesmo. O cara não sabe a rádio, não é o caso do Nelinho. O cara não sabe a rádio que tá ouvindo é doído, hein? Vamos ouvir aí.
13: Fernando, prefeito mais bonito de moto é Geraldo Hilário, não é mamãe. Aqui é o Nelinho, zoador.
6: Não é mamãe, tá querendo dizer o quê? Que é o baby da família de dinossauros? Quem tá falando é ele. Bruno Morato. Marcelo Augusto vota em Bruno Morato como o prefeito mais bonito da história do Vale do Aço. Eu tenho que chamar intervalo, gente. Olha aí. Eu tenho várias matérias pra chamar. Olha só o que virou o programa. É, também, feriado prolongado. J. Passo tá mandando áudio. Todo mundo. Baby da Silva Sauro. Aí, ó. Aí, Nelinho. Tem gente que já mandou. Aí, ó. Zé Gotinha, Baby da Silva. Eu tô lendo o que tô recebendo aqui, tá, gente? Tô lendo, não adianta ficar bravo comigo. Eu tô lendo o que eu tô recebendo aqui, tá? Vamos lá? Vamos pro intervalo? Eu peço desculpa, mas o programa tá bombando de audiência. Eu não posso dar coisa na minha audiência, não. Tá chegando um monte de mensagem, um assunto bobo desse aqui. O povo gosta disso, gente. Saiu um pouco também pra dar uma quebrada. Hoje é sexta-feira, pô. Feriado prolongado, Brasil, Copa do Mundo. Daqui a pouco a gente volta aqui, ó. Esse programa virou uma loucura. Pois é. E as pessoas estão opinando. Qual prefeito ou a prefeita mais bonita da história do Vale do Aço? Se você quiser citar aí nome, deputado, Celinho não foi prefeito. Celinho, deputado. Tem gente falando que Celinho do Cidracel não foi prefeito. Ah, pelo menos até então. Vamos pro intervalo.
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6: No Vale da Vox 550. Ô, gente, o que tá chegando de mensagem aqui, vocês não têm noção, não. Um assunto desse que eu não dava nada pra esse assunto. 555.
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24: Fernando Silva, boa tarde, Edmar de Fabriciano. Aqui, gostei da abertura do programa aí, rapaz. Parabéns pela... Tá bem humorado. É isso aí, ó. Gostei, tá? É isso aí. Continua assim. E só pra melhorar aí, você podia sortear uns ingressos aí pra amanhã lá da Expo, hein? Se você sortear aí, você põe meu nome aí, hein? No balaio aí. Porque teve um dia aí, rapaz, um amigo meu tava ouvindo o programa, diz ele que eu ganhei uma caixa de sorvete, rapaz, e eu não fui buscar. Eu fiquei sabendo depois de 3 dias que ele me falou.
6: Ô, Edcorte, Edmar, muito obrigado pela sua mensagem. É, que bom que você está gostando do programa. Os ingressos para a Expo acabaram, gente. O trem esgotou de um jeito, acabaram os ingressos para a Expo Inox, tá? Mas é, você ganhou outro dia mesmo e não buscou. Não é uma. Eu vou te dar. Você ganhou o prêmio outro dia. Hoje você vai ganhar. Eu vou te dar aqui um milkshake, tá? Para você não, né? Para você não ficar no prejuízo. Você perdeu realmente o prêmio recentemente, não buscou. Mas hoje eu vou te contemplar aqui por justiça você aqui, tá bom? Depois do programa a gente vai fazer contato contigo. Me passa o contato dele depois aí, ô cunhado, por gentileza, tá bom? Muito bem, daqui a pouco a greve em Fabriciano, hein? A gente tá dando uma quebrada no assunto aqui. Tem mais alguma coisa aí, ô mestre? De áudio eu tenho que chamar o momento religioso? Tem mensagem. Eu tô perguntando aqui qual o prefeito mais bonito da história do Vale do Aço e qual a prefeita mais bonita. Por quê? Porque tem gente que chega em época de eleição e desde o Collor de Mello, não sei quem, os caras votam na beleza, velho. Entendeu? Vai votar no Collor, presidente, porque ele é bonito. Eu ouvi um monte de mulher falar isso em Fabriciano na minha infância. Então nós estamos perguntando hoje. Geralda do Primavera. Muito obrigado, dona Geralda. Tá bom? Muito obrigado pelo carinho da audiência da senhora. José Lúcio. Boa tarde. Queria participar do sorteio. José Lúcio do bairro Giovannini. Tá concorrendo. Eu vou dar o sorvete pro Edmar e vamos sortear mais um, tá? É, Aparecida do Olaria. Não é o mais bonito, mas tem um coração gigante. José é o Geraldo Hilário. Aí, ô Aparecida, muito obrigado pela sua mensagem. Acho que eu já li os que chegaram aqui, eu já li, né? Eu tenho que chamar o momento religioso, gente. Intervalo, momento religioso, a gente volta já.

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1: No Vale da Vox 6:03, boa noite.
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1: Muito bem, são 6:04, 6:04. Boa tarde, tudo bem? Gostaria de participar do sorteio de hoje. Rafaela Magalhães Ganda, bairro Caravelas, Ipatinga. Muito obrigado, Rafaela, valeu demais pela sua participação. 6:05. O Euler, o homem da lua cheia, centro de Ipatinga, manda aqui. Geraldo dos Reis Ribeiro, muito elegante. Ui! Falecido Geraldo dos Reis Ribeiro, para o Euler, o prefeito mais bonito da história do Vale do Aço. 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Um abraço para o Vandeilson, do Morada do Vale, Fabriciano, que participou aí de áudio. Grande atleticano. Valeu, Vandeilson. Grande abraço, meu amigo. Também para o casal Gabriel e Natália, no centro de Fabriciano, no bairro dos Professores. É o Gabriel lá da minha sexta série, meu querido amigo. Vou chamar o repórter Ronildo Bacardi, tô prometendo chamar o Baca aí, já tem um tempo. Até agora ele tá pedindo passagem. Ronildo Bacardi chega com a seguinte informação. Primeira feira de artesanato e gastronomia. Tapajós será realizada... Vou ler de novo. Primeira feira de artesanato e gastronomia Tapajós será realizada em Coronel Fabriciano, na bola.
5: Neste domingo, dia 7, de 9 da manhã às 2 da tarde, acontece em Coronel Fabriciano a primeira feira de artesanato e gastronomia Tapajós, reunindo artesãos, empreendedores e expositores da culinária regional em um espaço dedicado à valorização da cultura, da criatividade e da economia local. Nós conversamos com Isabela Lid Soares Aguiar, ela é a presidente do Grupo Arte Minas em Coronel Fabriciano. Isabela, fale para nós sobre a feira e qual o seu objetivo.
6: A primeira feira de artesanato e gastronomia Tapajós nasce com o propósito de celebrar a economia criativa, a cultura local e a convivência comunitária em nosso município. O principal objetivo do evento é proporcionar uma vitrine de destaque para os talentos da região, fomentando a valorização do artesanato feito à mão e a riqueza da nossa culinária local.
5: Quem está organizando?
6: O evento é uma realização da Arte Minas Fabri, contando com o apoio institucional da Prefeitura de Coronel Fabriciano e a imprescindível colaboração dos escoteiros Tapajós. A coordenação e a produção executiva estão sob a responsabilidade de uma equipe composta por Isabela Aguiar, Marisete Aguiar e Gisele Chantes.
5: Fale para nós um pouco do Grupo Arte Minas. Há quanto tempo existe e como fazer para participar do grupo?
6: A Arte Minas Fabri é uma associação dedicada ao fortalecimento, à união e à apresentação dos artesãos produtores, manuais e locais. A Arte Minas Fabri tem uma trajetória de 13 anos de história, tendo sido fundada em 2013. Posteriormente, em 2017, o grupo consolidou sua atuação com a formalização e o registro oficial da associação, completando este ano 9 anos de existência jurídica formal. O foco da instituição é profissionalizar a categoria, criar oportunidades de mercado, como esta feira, e preservar a identidade cultural da nossa região através do artesanato e das artes manuais. Para os artesãos e artistas locais que desejam somar forças e participar ativamente das atividades, projetos e futuras feiras promovidas pela associação, o ingresso pode ser feito entrando em contato diretamente com a diretoria do Arte Minas Fabri durante o evento ou por meio de canais oficiais de comunicação da associação, onde são fornecidas todas as orientações sobre o processo de cadastro e o critério de participação. Nosso Instagram

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2: No Vale da Vox 6:13, boa noite.
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2: Muito bem, 6:14, 6:14, hora certa no Vale da Vox. Estamos com Vox Cidade no oferecimento de testemunhal que está escrito na minha frente aqui, ô idiota. Idiota sou eu, tá? 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Eficaz Segurança Eletrônica, protegendo o seu maior patrimônio. 6:15, um abraço aqui para Ana, ouvinte do Ana Moura, manda. Tudo bem, meu nome é Ana Martins da Silva Fernandes, Rua 929, bairro Ana Moura, quero participar do sorteio. Ok, Ana, tá concorrendo. Não estamos sorteando para Expo Inox não, viu, gente? É sorteio de um milkshake 300ml da Chiquinho Sorvete, só para as pessoas entenderem quem

0: Tá chegando agora, os ingressos para a Expo Inox acabaram, então pelo menos para sorteio aqui, então todos já foram sorteados, tá bom? E quero dizer, quem quiser participar ou mandar participação para a enquete aqui no programa, estamos perguntando qual o prefeito mais bonito da história do Vale do Aço ou a prefeita mais bonita. Dê a opinião que você quiser. Se quiser mandar anônimo, pode mandar também. Isso foi assunto na primeira hora, eu não vou recontextualizar por falta de tempo. 983-763-3371 é o nosso WhatsApp. 983-763-3371. PC de Timóteo. Prefeita bonita do Vale do Aço, eu não sei, mas que a prefeita de Marituba, Patrícia Alencar, é linda, isso eu sei. É, deixa a sua esposa te ouvir falar isso. Marituba, procura aí pra nós aí, o cunhado. Vamos ver se é tudo isso mesmo. São 6 horas e 16 minutos. Tem mais mensagem chegando aqui. Tem uma mensagem de uma senhora aqui que não quer se identificar, eu vou ler. Não diga meu nome e nem o bairro. Boa noite, Fernando. Deus abençoe você e sua família, a família Vox. Aqui no nosso bairro tem uma ex-vereadora que está sempre fazendo comercial de candidatos que a gente não conhece, tanto nas eleições municipais quanto essa que teremos este ano. O prefeito mais bonito que tivemos em Timóteo foi o Geraldo Nascimento, olha aí. Não disse o nome, tá? Eu ex-vereadora, tá falando de quem, hein? Ex-vereadora que tá pedindo voto pra forasteira aí. 6 horas e 16 minutos, eu não enxergo daqui não, mas é uma prefeita que gosta de se exibir, ó? É uma que tá toda hora no noticiário, dessas Marituba? É, né? É, foi notícia nacional aí. Tem que ver se a administração dela é boa, né? Porque quando a pessoa se expõe muito, não tô falando do PC, obviamente. Entendeu? Ô, gente, aqui, ó. Coração gigante do tamanho dele. É isso aí. Faremos amanhã no Vox Debate sorteio de 2 ingressos para o Alexandre Pires, hein? Olha aí, ó. Acabei de receber aqui do doutor Jonai Cordeiro, amanhã no Vox Debate. Tem que participar do programa e ouvir. Ô, doutor, não fala a hora que você vai sortear, não, porque tem uns caras que gostam de botar o nome, depois eles vão fazer outra coisa, vão ver Ana Maria Braga, desenho animado, aí o cara larga. Isso acontece tudo quanto é rádio aí. Aí o cara larga, vai ouvir outras coisas, vai fazer outras coisas, não dá moral pro programa, aí ele quer no final ganhar e ainda que você ligue pra ele. Eu vou dar uma orientação, doutor, como o Vox Debate amanhã vai tratar de mais um assunto pertinente que diz respeito ao interesse da população, sorteia, não fala a hora que você vai sortear, tá? Tem uns ouvintes aí que são folgados. Não. Amanhã, quem quiser ir no Alexandre Pires e concorrer, Vox Debate amanhã, tá? A partir das 9, de 9 a meio-dia da manhã, quem tiver aí querendo ir na Expo Inox, é o principal show, o Alexandre Pires, entendeu? É só ir no Alexandre, é só concorrer amanhã, mandar o WhatsApp aqui, tá? E aí, tenho dito, 6 horas e 18 minutos, não vem que não tem, como diria Joseval Peixoto. 6 e 18, vamos falar de Expo Inox? A repórter Júlia Ferreira chega com o resumo da primeira noite da Expo Inox em Timóteo 2026. Lembrando que logo mais, na segunda noite, show com o cantor Dino Fonseca. E amanhã, Alexandre Pires fecha com chave de ouro esta grande feira aqui em Timóteo. Repórter Júlia Ferreira na bola.
1: Oitava edição da Expo Inox recebe o secretário de Desenvolvimento Econômico do município, Itaércio Marinho. Itaércio, como que o município tem apoiado essas iniciativas de promoverem negócios e o desenvolvimento econômico?
2: O município tem apoiado aí com várias ações, né? Apoiando os nossos empreendedores que contribuem diariamente para a geração de emprego, renda e também dando visibilidade para o nosso município, para a nossa região do Vale do Aço, para a nossa âncora principal, que é a Perânia, a maior produtora de aço inox sustentável da América Latina, trazendo aqui lideranças importantes do setor da engenharia nacional e o nosso secretário de petróleo, gás natural e biocombustível do Brasil, nosso presidente da Associação Brasileira de Engenharia Industrial, para contribuírem conosco aqui, para poder prestigiar, para poder falar um pouco de políticas públicas voltado aí a grandes investimentos que o município pode estar participando.
1: presidente da Associação Brasileira de Engenharia Industrial, a ABENI, o Nelson Romano, ele que veio de São Paulo para prestigiar o evento, e eu fiquei sabendo que é a segunda vez que o senhor prestigia o evento Expo Inox aqui no nosso município, né? Como que a ABENI vê esse evento, a importância?
3: É um campo de engenharia muito importante para o desenvolvimento do nosso país. Com isso, nós estamos tendo a oportunidade de trazer novas tecnologias, utilização de novas técnicas da engenharia, aplicando aí para o desenvolvimento aí do nosso país.
1: E eu converso agora com Renato Cabral Dias Dutra, um timotense e hoje secretário nacional de Petróleo, Gás Natural e Biocombustíveis do Ministério de Minas e Energia. Você que conhece a nossa região, né? Você é um timotense. Como que o senhor vê essas oportunidades para as empresas do Vale do Aço participarem de projetos ligados aos setores de energia, petróleo e gás?
4: O setor de petróleo e gás natural move a economia brasileira, e o setor de siderúrgico, metalúrgico, metal mecânico, que é a força aqui da nossa região, é a força aqui de Timóteo, tem uma ligação muito intrínseca com o setor de petróleo e gás. A gente no setor de petróleo e gás hoje é o 8º maior produtor mundial, a gente almeja chegar em 2030 como 5º maior produtor mundial, e esse processo leva ao desenvolvimento de uma cadeia de suprimentos do qual a indústria do aço é parte integrante. Então a gente acha que o desenvolvimento do setor de petróleo está ligado também ao desenvolvimento do setor de aço, o aço inoxidável, inclusive, que é o que a gente acredita que vai gerar emprego e renda aqui também para a nossa região.
1: E é isso que eu ia te perguntar. Quando o senhor olha aqui para o Vale do Aço, para Timóteo, o senhor está lá, né, no Ministério de Minas e Energia, olha para o Vale do Aço, qual que é o futuro que o senhor vê aí, que o senhor deseja para a nossa região?
4: Primeiro, um futuro de acreditar nos sonhos, né, na educação. Eu acho que eu só cheguei lá também porque eu tive uma boa base familiar e de estudo aqui na região, e acreditar também que a gente possa honrar a nossa terra, voltar também e demonstrar nessa ligação que a nossa terra pode contribuir para o desenvolvimento nacional. Então, basicamente isso.
1: Vai levar aqui as notícias da Expo Inox lá para o Ministério?
4: Vou levar, não. Já levei. Está na agenda oficial.
1: Okay. E não poderíamos deixar de conversar com o idealizador, o organizador desse evento de grande porte aqui na nossa região, Bruno Freire. Bruno, o que o público pode esperar desta, que é a 8ª edição da Expo Inox?
5: Bom, a gente está sempre buscando melhorar, né, as edições da feira. Ano passado a gente tinha promovido uma mudança na estrutura, que não foi uma mudança que a gente agradou, e voltamos ao formato sucesso, que é o formato atual. Trouxemos novamente de volta a indústria para dentro da feira, o setor do inox também. E estamos aqui com ótimos clientes que estão com coisas boas, novidades para mostrar para as pessoas. Queremos que todos tenham muito sucesso, que sejam 3 dias de muitos negócios, principalmente conexões. Porque feira não é para você fazer um negócio na hora. Feira é para você apresentar, criar uma conexão com o cliente, um desejo e reativar bons contatos. E a Expo Inox, diferente de muitas feiras em Minas Gerais, ela tem ainda o lado cultural, o lado artístico, né, musical. E esse ano a gente acompanhou várias tendências. Estamos trazendo aí 3 grandes nomes pelo gospel: Zé Salazar, Dino Fonseca, que é um dos maiores streamers hoje do Brasil, ouvidos, né? E sábado, Alexandre Pires, que é fenômeno da música brasileira. Então a gente tem certeza que o caminho foi bem trilhado e que esses 3 dias vão ser de muita alegria e de muito sucesso.
1: Você pode adiantar qual que é a meta para o ano que vem?
5: Ah, não, a meta é a mais ousada. A gente quer voltar a ocupar todo o espaço, nós vamos fazer várias frentes aí, a gente só vai descansar 30 dias, depois começa o trabalho todo de novo. E a nossa meta para 2027, esquecendo o show, vamos pensar em ter pelo menos 2-3 vezes mais o público, tanto o público visitante quanto o público expositor, né? Porque a gente quer ampliar o projeto, né? Aí eu tô falando já de ampliar o espaço.
1: E hoje nós não podemos deixar, né, de citar aqui a presença do secretário nacional de Petróleo e Gás, do Ministério de Minas e Energia.
5: Pra gente é um orgulho, primeiro, que ele é timotense, né? Então, uma pessoa numa posição dessa, nascida em Timóteo, assim como eu nasci, pra mim, realmente, é muito legal. E eu espero que ele possa trazer boas conexões, ajudar, principalmente o nosso polo industrial, que hoje depende demais do metal mecânico, e o óleo e gás, o setor de óleo e gás, utiliza muito o aço. Então, eu acho que é uma conexão que pode dar bons frutos. O Vale do Aço de renovação, voltar a crescer as indústrias, as pequenas, as médias e as grandes. Então temos que buscar essa competitividade. Ter uma figura dessa ocupando um cargo tão importante, sério desse, para nós é uma alegria muito grande.
1: Bruno, muito obrigada pela atenção. Um ótimo evento.
5: Eu que agradeço mais uma vez a Vox aí, né? Não sei quantas vezes já participaram junto conosco, mas estamos aí, eu tenho certeza que estaremos juntos em 2027.
1: Converso também com o prefeito de Timóteo, capitão Vitor, que está presente aqui na Expo Inox. Prefeito, como que o senhor avalia essa 8ª edição da Expo Inox aqui no município?
6: A avaliação é muito positiva, porque a cada ano é mais uma oportunidade que vem sendo criada para os empresários, para que eles possam expor seus produtos, para que eles possam também fazer um network. Nós estamos recebendo aqui pessoas, empresários de todo o Brasil, que estão sendo trazidos aqui através do nosso secretário de Desenvolvimento do Itaés para esse network, para conhecer a cidade. Nós precisamos que as pessoas conheçam os potenciais de Timóteo. Também uma oportunidade de entretenimento para a nossa família. É um evento familiar, onde vem pessoas de todas as idades. Então, também uma oportunidade de cultura, de lazer, entretenimento, além dessa questão principal, que é a questão do desenvolvimento da nossa cidade, mostrando o que nós temos de melhor para aqueles que vierem aqui nos visitar e também para a nossa própria cidade, que às vezes não tem conhecimento desse potencial e a Expo Inox está oferecendo.
1: Expo Inox também é solidariedade. Aqui no evento você encontra a tenda da campanha Todos pelo João Miguel, onde estão sendo vendidos aqui diversos produtos, né, doces, sobremesas, uma mais deliciosa que a outra. E eu vou conversar com a Cássia, mãe do João Miguel, que está aqui nessa luta arrecadando fundos para custear a cirurgia de reconstrução da traqueia do pequeno João Miguel, não é isso mesmo, Cássia?
7: Isso, eu quero agradecer o Bruno, né, da Mais VIP, que abriu o espaço pra gente, foi muito solidário para poder estar nos ajudando, a prefeitura também, o Ricardo sempre que tem nos ajudado também, e a gente está com um delicioso alfajor para poder estar vendendo, tem alguns chicletes e algumas balas também para construção, para cirurgia de reconstrução da traqueia do João Miguel. Conto com vocês, vem aqui, come um docinho, come um bombom com a gente, tá bom? Conto com todos vocês.
1: Vai comprar e comer e ao mesmo tempo ajudar aí o João Miguel. A barraca está aqui pertinho do escritório central, né?
7: Aqui, né, a gente está na praça de alimentação que foi colocada aqui perto do escritório central.
1: Okay, muito obrigada, Cássia, e boas vendas para você.
7: Muito obrigada.
1: Para os canais Vox, repórter Júlia Ferreira.

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4: 6:31, 6:31, ainda sobre Expo Inox, cantor gospel foi a principal atração na primeira noite da Expo Inox 2026 em Timóteo ontem. Repórter Emanuel Paiva.
5: Noite gospel na abertura da Expo Inox 2026, oitava edição. E olha só quem está ao meu lado, Israel Salazar, para a gente poder dar o pontapé inicial, consagrando a Deus esse dia maravilhoso, essa feira maravilhosa. Israel, seja bem-vindo a Timóteo.
6: Obrigado, querido. Uma alegria, um privilégio absurdo estar aqui. Já tive, passei pela cidade, andei, dei uma volta. A cidade está linda, a feira está maravilhosa. E é um privilégio poder dar o pontapé inicial. Vamos embora.
5: E só faltava Timóteo, né? O Vale do Aço já é conhecido.
6: Já conheço, já estive aqui na região. Morei muitos anos em Belo Horizonte, né? Bom, eu sempre passava por aqui, é uma região que a gente gosta muito, a gente ama muito. E o privilégio poder estar aqui na Expo Inox 2026. Vambora, vamos derrubar a casa.
7: Então, só uma palinha aqui pra Vox a capela. Eu te entrego o meu dia.
6: Meu Deus, e tudo que eu for fazer, te consagro a Expo Inox. Eu deixo tudo com você.
7: Israel Salazar, a atração dessa noite, a primeira noite de quinta-feira da Expo Inox 2026. Repórter Emanuel Paiva.
6: Pro lado, pro outro, pro lado. E canta comigo, vai.

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3: No Vale da Vox 6:34, boa noite.
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7: 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Vamos trazer o repórter. Ô, gente, o Ipatinga joga amanhã pelo módulo 2 do Campeonato Mineiro, 15h, contra o Democrata de Sete Lagoas, Grupo B, fase inicial da competição. De novo, deverá atuar com 7 jogadores. Meu Deus, tomou 4-0 do Coimbra no primeiro jogo, né? Na primeira rodada. Amanhã vai pegar em casa, sua estreia em casa, contra o Democrata de Sete Lagoas. E tá me chamando o repórter Marcelo Augusto. Situação aparente do gramado do Ipatingão, que vai receber o jogo amanhã, assusta às vésperas da estreia do Ipatinga em casa no módulo 2 de 2026. Repórter Marcelo Augusto, eu vi as imagens, meu Deus do céu, que várzea, na bola.
8: Faltando menos de 24 horas para a partida entre Ipatinga e Democrata de Sete Lagoas, válida pela segunda rodada do Campeonato Mineiro do Módulo 2, o gramado do estádio Ipatingão apresenta más condições de conservação. O confronto está marcado para este sábado, às 15 horas, no estádio Ipatingão. Os danos do campo ocorreram após a realização de um show do cantor Gustavo Lima, no início do mês de abril. Desde então, os administradores do estádio não conseguiram recuperar completamente o gramado a tempo da partida. Em nota, a Prefeitura de Ipatinga informou que alguns pontos do gramado passam por um processo de revitalização e manutenção contínua após o último evento promovido no local. Abre aspas. A Prefeitura de Ipatinga informa que em alguns pontos do gramado do Estádio Municipal João Amigo Neto, o Ipatingão, estão passando por um processo de revitalização e manutenção contínua após a realização do último evento promovido no local, fecha aspas, informou o executivo. Ainda segundo a administração municipal, equipes responsáveis seguem realizando intervenções diárias para garantir a recuperação do campo, com ações de manejo e cuidados específicos para preservar a qualidade do gramado. A prefeitura também esclareceu que as condições atuais do gramado não comprometem nem impedem a realização de partidas oficiais no estádio. Além da situação do campo, o Ipatinga enfrenta dificuldades para montar a equipe. O clube deve repetir o cenário da estreia e entrar em campo novamente com apenas 7 jogadores. A diretoria aguarda um posicionamento da FIFA, entidade máxima do futebol, sobre a liminar expedida pela Justiça de Coronel Fabriciano, que permite a inclusão da dívida do transferban na recuperação judicial do clube. Segundo informações apuradas pelos canais Vox, até o momento, não há previsão de um parecer favorável da entidade internacional. Na estreia do módulo 2, o Ipatinga foi derrotado por 4-0 pelo Coimbra e a partida não terminou devido a um jogador do Ipatinga que saiu machucado. Para os canais Vox, repórter Marcelo Augusto.
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7: No Vale da Vox 6:46, na volta vamos falar da greve em Fabriciano.
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7: São 6:46, 6:46. O assunto principal a gente deixou para o fim. Segunda-feira começa a greve dos servidores públicos municipais da Prefeitura de Coronel Fabriciano. Nós vamos trazer agora, nós estivemos agora à tarde no Sintimicelf, que é o sindicato da categoria. Colhemos depoimentos exclusivos. Vamos saber mais sobre como vai funcionar essa greve, começando com a palavra do vice-presidente do sindicato, Alexandre Lopes. Vai começar segunda-feira.
20: Sim, segunda-feira, às 7 horas da manhã, na praça, na frente da prefeitura. Todos lá, todos os servidores de todos os setores, aposentados, quiserem ir para reivindicar todas as nossas pendências que nós temos com a administração atual.
21: Em relação ao trabalhador, no dia, o servidor público, ele tem que fazer o quê? Ele tem que bater cartão, ele tem que preencher alguma lista, o que for para a greve, para o movimento grevista, e é no horário de trabalho dele?
20: Isso mesmo, Fernando, ele tem que ir lá no horário de trabalho, tá às 7 horas da manhã, lá vai ter uma lista que todos os servidores que tiverem greve é para ir lá para essa praça e assinar a lista lá. Não é para ir para o setor e nem bater ponto, que vai estar lá fazendo um movimento de greve lá na praça.
21: O cidadão trabalha à tarde, é servidor público, ele vai fazer parte desse movimento em frente à prefeitura no horário de trabalho dele, ou ele pode, por exemplo, alterar o horário? Eu trabalho de tarde, exemplo, aí eu quero ir de manhã e à tarde eu quero não participar de nada, não pode isso.
20: Não. O ideal é ele ir no horário de trabalho. Se ele quiser ir de manhã para fortalecer o movimento, com certeza ele será muito bem-vindo. Mas o certo é ele ir no horário de trabalho dele. Se ele trabalha à tarde, aparece à tarde. Se trabalha de manhã, vá lá de manhã no horário certinho que inicia o turno dele.
21: A representação sindical fez algum comunicado ao município, tem que fazê-lo depois que a greve foi aprovada na Assembleia de segunda?
20: Sim, logicamente, na terça-feira, após ter feito a reunião com o comando de greve, já foi encaminhado um ofício para a administração pública notificando da greve que vai ocorrer no dia 8.
21: 8 de junho, a próxima.
20: Isso, segunda-feira agora.
21: Essa manifestação em frente à prefeitura, ela será das 7 da manhã a partir de segunda até que horas?
20: Até às 18 horas. O sindicato mais os servidores, em cada horário deles, nós vamos ficar lá de 7 da manhã até às 18 horas do mesmo dia.
21: Escolas municipais vão ter aula?
20: As escolas que aderirem ao movimento, provavelmente não, né? Tem que ir todo mundo para lá. Salvo que tem que deixar no mínimo 30% de pessoas em cada setor.
21: Isso não apenas na educação?
20: Não, todos os setores têm que ter no mínimo 30% das pessoas trabalhando.
21: O comando de greve já definiu quem fica e quem vai para a manifestação? Em relação a esses 30%?
20: Sim, algumas pessoas, alguns setores já foram definidos, né? Setores que não pode faltar, como da saúde, enfermeiros, esse povo, no caso, ele tem que olhar o horário dele certinho.
21: Em relação ao texto apócrifo, sem assinatura, somente com a nomenclatura servidores municipais, esse texto rodou nos WhatsApps da vida aí durante a semana, dizendo de assédio moral, repito, isso não é informação, é uma citação de um texto apócrifo, e a gente vai buscar o posicionamento da prefeitura. Assédio moral, sobretudo na educação, rateio de Fundeb, o sindicato tomou conhecimento disso?
20: Sim, tomou conhecimento e o nosso jurídico já está trabalhando a respeito.
21: Nesse caso, o sindicato estará vigilante, se for verdade isso.
20: Sim, qualquer acontecimento, se realmente for verdade, a gente vai agindo imediatamente.
21: O que o sindicato quer neste momento? Eu sei que são muitas coisas, mas em resumo, só para a gente contextualizar.
20: O que foi reunido aqui, que eles conversaram no comando de greve, é que eles querem aquela proposta inicial. 1,45 de reposição, mais os R$100 de reajuste no Vale Alimentação, sem o corte das férias prêmio.
21: Ok, e não tem nenhuma sinalização da administração quanto ao chamamento para uma conversa em meio ao momento de greve?
20: Até o momento, não.
21: Eu deixei de perguntar alguma coisa importante referente a esse movimento grevista que começa na segunda?
20: Não, acho que falou tudo, Fernando. O objetivo mesmo agora é todos os servidores para unir agora para a luta. Não adianta ficar fazendo greve em WhatsApp, falando mal das pessoas, é ir todo mundo para a luta para a gente ter um benefício em comum para todos os servidores.
21: Uma mensagem final sua em nome do sindicato para todos os servidores públicos municipais de Coronel Fabriciano, independentemente se estão ou não satisfeitos com o sindicato.
20: O sindicato está lutando o máximo para ter qualquer benefício para o servidor público. E nós vamos fazer juridicamente o que for possível para esses servidores não ter nenhum problema. Pode ter certeza disso, nós estaremos bem atuante lá nessa praça, nesse dia 8 de junho.
7: Agora vamos ouvir a presidente do Sintmicelf, Sirlene Vaz de Moura.
0: Aproveitar essa oportunidade do canal Vox para dizer para o servidor de Coronel Fabriciano a importância de nós unirmos. Nesse momento, nós temos que mostrar a nossa força, mostrar que juntos nós somos mais fortes. O servidor que estiver incomodado, me sentindo desvalorizado, ou algo que ele acha que pode melhorar na carreira dele, é a hora. A hora é agora. A hora de ir para a greve, participar, para que nós possamos colher o fruto dessa greve.
21: O doutor Jonai Cordeiro fez um comentário dizendo que, em resumo, não é literal, que essas divergências da categoria internamente, com o sindicato, com a própria gestão, tal, que isso tudo poderia enfraquecer o servidor e até ser um capital para o atual gestor, no caso o prefeito Sadi Luca, que foi citado nominalmente por ele. O que você pensa a respeito?
0: Eu compreendo, sim. Eu concordo com o doutor Jonai. Não é hora de divergência, não é hora de dividir a categoria. Como eu coloquei na última assembleia, até 17 de dezembro de 2027, nós somos representantes da categoria, nós somos eleitos legitimamente. Então, o trabalhador tem que unir ao sindicato agora, porque o sindicato não é a diretoria, é toda a classe trabalhadora, e mostrar que juntos nós somos mais fortes, mostrar para o prefeito o que a gente precisa de fato. Nós queremos ser mais valorizados, nós queremos nosso auxílio alimentação de R$400 retroativo a 1º de janeiro, 1,45 retroativo a 1º de janeiro, a valorização, a revisão de plano de carreira, o reconhecimento do piso do MEC e que o prefeito volte a dialogar conosco, porque o sindicato está de porta aberta para dialogar. Nós queremos na negociação. Quando protocolamos na terça-feira o ofício comunicando o resultado da Assembleia, nós já colocamos à disposição da administração para que nos apresentasse uma nova contraproposta para que convocássemos uma nova Assembleia. Entretanto, até o presente momento, o prefeito não manifestou. Por isso que vai ocorrer a greve.
7: Bom, agora vamos trazer o áudio de um vídeo que foi publicado nas últimas horas pelo prefeito de Coronel Fabriciano, Sadi Luca, nas redes sociais. Ele não fala diretamente sobre a greve, não menciona sobre greve, mas ele fala sobre as finanças do município. Isso às vésperas da paralisação da greve marcada para segunda-feira. Eu não sei se isso é uma indireta para o contexto atual. Vamos ouvir o que disse na internet o prefeito de Coronel Fabriciano, Sadi Luca, na bola.
3: Olá, pessoal. Estou aqui para dar um recado a vocês. Publicamos um decreto de planejamento financeiro e preventivo. Diante da oscilação da economia nacional, nós estamos agindo com prudência e responsabilidade para proteger o futuro da nossa cidade. Mas quero deixar claro, e tranquilizar a todos. As contas de Fabriciano estão rigorosamente em dia, com salários e compromissos totalmente honrados. Pode ficar tranquilos, pois todos os serviços essenciais, como saúde, educação e limpeza urbana, continuam funcionando normalmente e com total qualidade. Um grande abraço a todos.
7: Ei. Áudio extraído da publicação do prefeito Sadi Luca nas suas redes sociais nas últimas horas. Portanto, segunda começa a greve dos servidores públicos municipais da Prefeitura de Coronel Fabriciano. Uma mensagem aqui do Renato de Timóteo, ele diz: Fernando, boa noite, acompanhando a matéria da Expo Inox e vendo uma mãe lutando pela vida do João Miguel e ao mesmo tempo vendo essa política suja e gastos absurdos do dinheiro público. Só Deus para ter misericórdia de nós. É isso aí. Valeu, Renato. Muito obrigado pela sua participação. Bom, ganha um sorvete, aliás, ganha um milkshake de frutas vermelhas. Chiquinho Sorvetes, 300ml. Vai buscar na semana que vem. Cadê? José Geraldo Antunes, bairro Centro de Coronel Fabriciano. Fone final 2913. A produção fará contato. Pessoal, boa noite a todos, muito obrigado pela sua audiência, vem aí 98 Talks, um abraço do tamanho do Brasil, arrivederci.

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0: 7:02 ao vivo para Belo Horizonte nos 98.7 e também no interior na nossa Vox FM 97.1 e na Rede Mais, afiliada Record para o Sul de Minas, Norte de Minas e Zona da Mata, estamos no 98 Talks. E que roteiro de House of Cards temos hoje, senhores? A justiça mandou prender o jornalista que foi perseguido pela então deputada Carla Zambelli em São Paulo. Vocês se lembram daquela cena da Zambelli correndo atrás dele, armada, correndo atrás do cara pelas ruas, entrando num bar cheio de gente, apontando para a parede e tal? Pois então, o sujeito depois disso falou mal dela em uma rede social e foi condenado por difamação. A justiça fixou a indenização em mais ou menos R$2.000, o cara não pagou, então a justiça mandou prender o cara. Zambelli tinha sido já condenada por esse episódio, está na Itália, fugida. Ela não foi presa ainda aqui, só lá. Depois foi solta, coisa de maluco. Enquanto isso, para a gente mudar um pouco de assunto, o Pix segue no centro de uma novela diplomática. Enquanto Bolsonaro hoje precisou gravar vídeo para negar que tenha defendido a troca do sistema brasileiro pelo americano, o brasileiro continua esperando aí que o Pix seja respeitado, já que aqui no Brasil ele parece ter conquistado o coração dos consumidores brasileiros. No Congresso, as conversas sobre apartamentos emprestados e banqueiros investigados continuam alimentando a temporada de suspeitas e tem mostrado que vão ser combustíveis utilizados, as duas conversas, combustíveis utilizados na campanha eleitoral. Falar em campanha eleitoral, olhando aí para o final do ano, o Valdemar da Costa Neto já decretou que seu grupo político só perde a eleição se for muito incompetente. Será que a história eleitoral brasileira dá margem para cravar vitória assim? Nem a justiça brasileira, a gente sabe o que vai decidir. Aristóteles disse certa vez, a pior forma de desigualdade é tentar fazer duas coisas diferentes parecerem iguais. Nosso 98 Talks está no ar e hoje comigo aqui, Rodrigo Lopes. Boa noite para você. Você essa semana gabaritou, hein, camarada?
1: Essa semana eu gabaritei, viu? Todos os dias aqui. Foi bom. Bom que a gente trabalha bastante aí. Ótima noite, Luiz. Ótima noite aí para todos os ouvintes que acompanham a gente nessa fria sexta-feira.
0: Fria mesmo. Tá gelado em Belo Horizonte. Sul de Minas deve estar 10 vezes pior. É. Nosso querido Paulo Leite está conosco online. Olha lá. Olha o cenário onde está Paulo Leite. Boa noite para você, meu querido. Bem-vindo ao Talks.
2: Boa noite, Luiz Fernando. Boa noite, Rodrigo Lopes. Eu estou próximo da terra do Rodrigo. Eu estou nas termas de Araxá. Vim fazer aqui um trabalho num evento incrível, que é o Encontro Nacional de Automóveis Antigos, mas eu não deixo de participar do talk por razão nenhuma. E o cenário é lindo, viu? Eu estou aqui na biblioteca do Grande Hotel, onde era a biblioteca tradicional do Grande Hotel, um cenário maravilhoso, móveis, paredes, e um elogio ao Grupo Tauá. Eu, em 2024, vim fazer esse mesmo evento. O Tauá estava fazendo o Grande Hotel passar por uma recuperação e agora o Grande Hotel está espetacular, está muito, muito, muito bonito. Nós estamos aqui prontos para fazer o Talks, vamos embora.
0: Muito bem, Paulo Leite, muito bonito. Quem quer ver o cenário onde está o Paulo Leite tem que ir lá no YouTube, youtube.com/98newsoficial. Para quem está ouvindo pelo carro, né? Quem está lá na Rede Mais já está vendo aí lá ao fundo a belíssima sala onde Paulo está
1: alocado. Não é papel de parede, gente. É realmente o cenário do Grande Hotel, que realmente conta um pouco da história de Minas Gerais, né? Um lugar muito bonito.
0: Muito bem. Quem está também aqui no 29.1 está vendo aí.
2: Ao fundo vocês devem estar ouvindo um vídeo que rola constantemente aqui na sala ao lado, que conta um pouco da história das termas de Araxá, da importância que tinha, como um balneário até para a corte, para o imperador e para toda a elite brasileira. E o Grande Hotel realmente é maravilhoso. Ele foi tudo planejado para ser um cassino. Ele tem a dimensão de um cassino. Mas os cassinos no Brasil ainda, pelo menos legalmente, não podem operar. E legalmente em Belo Horizonte, por exemplo, tem uns 3 ou 4 que funcionam aí nos subterrâneos, mas deixa para lá, vamos embora.
0: Fica os velhos aí no jogar bingo, sem poder, correndo risco, gastando dinheiro. Mas o negócio que é proibido não pode, né? Se é proibido, é proibido. Tem que pressionar o seu deputado lá para liberar, gente. Porque só
2: antes fosse bingo, Luiz. É. O que rola é bacará, é roleta, rola é puro e solto. Mas tudo bem, vamos embora.
0: Vambora, porque a polícia de São Paulo determinou a prisão em regime aberto do jornalista Luan Araújo, que ficou conhecido depois que foi perseguido por Carla Zambelli nas ruas de São Paulo. Isso aconteceu, gente, na campanha eleitoral de 2022. Carla Zambelli estava armada com um revólver na época, saiu perseguindo o homem pelas ruas, a cena bem ridícula. Acho que foi até no dia da eleição, né, Lopes?
1: Foi na dia, véspera, né?
0: Na véspera da votação. E, enfim, o que, que aconteceu para que chegássemos a esse ponto? O jornalista foi a uma rede social, falou mal da Carla Zambelli, ela processou o cara. Ele foi absolvido da acusação de injúria, mas foi condenada por difamação. O valor atualizado da dívida é de pouco mais de R$ 2.200. Ele foi convidado a pagar essa dívida, mas não pagou. Aí a justiça converteu a pena restritiva de direitos em pena privativa de liberdade a ser cumprida em regime aberto. Ou seja, falou que o cara tem que ser preso, vai estar preso em regime aberto, deixa de ser réu primário. Zambelli foi condenada pelo STF por essa perseguição armada ao jornalista e atualmente está na Itália, todo mundo sabe. O Rodrigo Lopes, eu dizia aqui que... eu até usei uma frase aqui de Aristóteles, mais filosófica para falar de justiça, mas tem uma que é menos filosófica, que é de Nelson Rodrigues, que fala: no Brasil até o passado é incerto. É um grande plot twist essa história, né? A vítima vai ser preso, vai ser presa antes
1: do algoz.
0: Do algoz condenado. Que coisa bizarra.
1: De fato, isso é no mínimo pitoresco, né? Mas tratando de Brasil, eu acho que a gente não deveria ficar espantado. Surpreende, mas não deveria. Porque, pelo menos, fato, eu não vi a crítica que ele fez, eu queria já deixar claro isso, eu não vi qual o comentário que ele fez. Mas... todo caso, a gente ainda está aguardando a Zambelli chegar aqui no Brasil para cumprir a pena dela aqui, se é que vem, né?
0: Pois é, mas o Vitor vai procurar essa crítica aí, para a gente ver, mas pensa comigo, o que ele pode ter dito em uma rede social
1: que justifique o fato... ela como pessoa, né? Mas se a gente for prender assim? Todo mundo que ofende político no seu íntimo, né?
0: Eu vi político chamando outro de vagabundo. Eu vi político.
1: Mas usou Vossa Excelência.
0: Pelo amor de Deus. Gente, é uma coisa tão inusitada na minha cabeça, porque
1: vamos
0: raciocinar aqui. O Brasil, o Claré, um que sempre está conosco aqui, defende isso com muita propriedade. O Brasil não tem crime de opinião. Se não tem crime de opinião, opinião não pode ser crime. E o que pode resultar em cadeia que não seja crime?
1: Pois é, eu queria ouvir. Eu, de fato, não consigo imaginar o que ele tenha dito que tenha sido tão grave. Assim. Apesar de que a multa, em termos de valor, foi baixa, foi R$ 2.000, né?
0: Sim, e onde uma multa de R$ 2.000?

0: O que eu tento entender é, a gente não pode justificar um crime com o outro, né? O crime cometido pela Carla Zambelli foi julgado, ela está condenada, não pode voltar ao Brasil por conta disso. Mas se ele cometeu um crime de injúria ou difamação, ele tem que pagar por ele, na proporção determinada pela justiça. Eu, por exemplo, paguei uma multa, fui alvo de uma multa por uma crítica que eu fiz à diretoria do DENIT, quando eu trabalhava numa outra emissora. E fui condenado e paguei, porque se a justiça diz que, ou eu recorro, ou eu cumpro a sentença. Então, a gente não pode justificar o fato dele, ah, ele não cumpriu a sentença. Não cumpriu a sentença, tem que seguir o rito, independente do crime cometido, porque senão, ao que dá em Chico, dá em Francisco. Daqui a pouquinho começa a se perdoar as pessoas, porque o alvo, o objeto da crítica, da injúria e da difamação, é merecedor da crítica, da injúria e da difamação. Eu acho isso equivocado. Agora, é aquela coisa, né? Tá prendendo alguém que foi vítima
1: É, eu até
0: de um
1: achei aqui o
0: crime
1: que ele
0: já
1: falou.
0: definido. Diga.
1: É, o que ele falou, segundo o processo, está aqui no portal Jovem Pan, né? Vou dar a fonte
0: Por
1: aqui.
0: favor.
1: Está no portal da Jovem Pan. No processo, o juiz refere a uma publicação em que um jornalista afirma que Zambelli, abre aspas, faz parte de uma extrema-direita mesquinha, maldosa e que é mercadora da morte. Fecha aspas.
2: É, de fato.
1: Vai faltar
0: É
1: cela.
0: difícil entender isso. É difícil entender isso como uma
1: Ofensa
0: calúnia, uma
1: pessoal?
0: injúria, uma difamação. É uma ofensa pessoal.
1: Sei, não sei, Paulo.
0: O que eu penso, eu acho assim, por exemplo,
1: Isso não é
0: quando
1: uma
0: eu vejo
1: opinião?
0: alguém, é
1: Opinião.
0: opinião, mas veja bem, Rodrigo, olha como é que a gente tem que pesar a partir das próprias experiências. Eu, às vezes, tenho aqui as minhas posições, que são posições que são um pouco mais conservadoras, eu sei, eu sou um homem de 70 anos de idade. Se eu fosse um progressista fazendo liberdade de luta na rua, eu estaria traindo as minhas próprias convicções. Por vezes eu emito aqui opiniões que são conservadoras. E sou chamado de fascista, sou chamado de misógino, sou chamado de liberal de merda, que todo mundo me chama por aí. Aliás, na internet está cheio de gente me chamando assim. E é ofensa. É ofensa porque eu não me coloco em nenhum desses aspectos que estão sendo ditos. Agora, é preciso saber que peso é esse que foi utilizado. Porque tem gente que falou coisa muito pior da Carla Zambelli e não aconteceu nada com ele.
1: É, enfim, eu acho que tem uma questão aqui, talvez, né, de retaliação, enfim. Mas
2: É, só para explicar para quem está nos acompanhando
1: uma
2: aí,
1: linha muito tênue aqui.
2: o crime de difamação, né, o que é considerado difamação no Brasil, está previsto no artigo 139 do Código Penal e lá, de fato, ele prevê 3 anos a 1 mês de detenção. Não é prisão, na verdade. Que pode, geralmente, pela pena baixa, até 1 ano, ser convertida em multa e etc. E no Brasil existe um dispositivo que, se a pessoa deixa de cumprir algo que foi definido ao longo do processo penal, ela pode ser presa.
1: Sim.
2: Então, ele não está sendo preso, na verdade, como é que a gente pode dizer? Formalmente, ele não está sendo preso pela difamação. Formalmente, ele está sendo preso porque não pagou R$ 2.200.
1: Não,
2: Não preso, inclusive,
1: não,
2: detido, né?
1: quanto à questão da prisão,
2: Enfim.
1: dele não ter respeitado uma decisão judicial, eu até entendo e tendo a concordar. Se você, decisão judicial, você cumpre. Ou você vai lá e recorre. Agora, no caso que eu tô, me impressiona, né, a decisão judicial em cima do que ele está dizendo aqui, segundo o portal da Jovem Pan. Porque se a gente for prender todo mundo que fez comentários igual ou pior, vou pegar só o caso da Carla Zambelli, vai faltar cela no Brasil.
2: Bom, para a gente começar aqui o nosso programa, o nosso Carlos Teixeira está dizendo que o nosso Brasil é sempre diferente, prender vítima e a cara está solta. Não sei o que ele falou, aí nós já contamos agora para você, meu querido Carlos, mas existe o direito de livre expressão, lógico, que só se for injúria, e injúria ele foi, inclusive, absolvido. É um caso que vão ter que acompanhar, não sei se o cara pagar ele vai realmente ser... perdeu o réu primário dele, porque mesmo que ele não fique um dia preso, ele, enfim, está condenado à detenção. É um caso complicado e que eu acho que a gente.
1: Não que eu concorde, tá, com o que ele fez. Eu não tô passando pano pelo que ele fez, não. Eu achei estranho uma decisão em cima disso, considerando a

0: quantidade de críticas, vamos falar termos muito mais ofensivos que são feitos à própria Carla Zambelli e a outros políticos de esquerda, de direita, e que a gente não vê um desfecho como esse.
1: Pois é, então vamos pontuar aqui por que que esse assunto veio para a pauta hoje, para a discussão. Qual que é o contraponto que a gente tem a isso, que leva a gente a afirmar que a justiça, ela às vezes é igual para desigual e desigual para iguais. Terminou no Rio de Janeiro, ontem, o julgamento mais longo e talvez um dos mais polêmicos da história do estado do Rio de Janeiro. E a decisão que a juíza propagou ontem foi uma decisão muito controversa, para dizer o mínimo, né? Tá dando o que falar nas redes sociais. Eu tô falando da decisão que julgou o assassinato do menino Henry Borel, que foi morto aos 4 anos de idade em 2021. Na ocasião, vocês vão se lembrar, foi preso o padrasto dele, que era vereador, né, conhecido lá na região, filho de político, médico, também de uma atuação sistematicamente controversa, né, em várias situações, ligações esquisitíssimas, mal explicadas, enfim, é uma pessoa, no mínimo, controversa. Foi presa a mãe do menino, a Monique Medeiros. Eles ficaram presos preventivamente. Houve, no decurso do processo aí, tentativas de intimidar testemunhas, que fez com que o doutor Jairinho, que é o vereador, ficasse preso. E a mãe do menino, Monique Medeiros, teve a acusação de homicídio doloso desclassificada para homicídio culposo, ou seja, quando não há intenção de matar. Ela foi condenada por tortura, por omissão, mas ela recebeu um perdão judicial na hora da decretação de pena. Os jurados consideraram a mãe culpada, no mínimo por omissão, porque ela acompanhava o que acontecia sistematicamente com o menino e não fazia nada para proteger o filho dela. Mas a juíza resolveu ter dó e monocraticamente decidiu que ela não precisaria cumprir pena ou ser considerada culpada. Então a pena de 1 ano e 4 meses que a juíza decretou, foi considerada cumprida e ela deixou o sistema prisional do Rio de Janeiro imediatamente após o julgamento ontem no Rio de Janeiro. A juíza Elizabeth Machado Louro disse que ela sofreu um massacre social com forte pressão pública e ataques ao longo do caso. A gente procurou um advogado criminalista, o André Bartulli, que vai trazer algumas informações para a gente desse caso. Eu vou convidar você que está nos acompanhando agora a ouvi-lo e a gente comenta essa situação em seguida. Vamos ouvir o João Vitor Bedran com essa informação.
2: A decisão que concedeu perdão judicial a Monique Medeiros, mãe de Henry Borel, gerou forte repercussão e levantou questionamentos sobre os critérios adotados pela justiça. Embora tenha sido considerada culpada por omissão e tenha tido a conduta enquadrada como homicídio culposo quando não há intenção de matar, a magistrada entendeu que as consequências já enfrentadas por Monique ao longo dos últimos anos tornavam desnecessária a aplicação de uma nova pena. Mas afinal, o que é o perdão judicial e em quais situações ele pode ser concedido? Quem explica é o advogado criminalista André Bartulli.
3: A juíza não perdoou a Monique apenas pela sua competência. Antes desse perdão judicial, havia uma decisão dos jurados. Os próprios jurados entenderam que a Monique não participou de nenhum homicídio doloso, ou seja, de que a Monique, ela não teve a intenção de matar, o dolo de matar. O que reconheceram num segundo momento, e aí sim, competência da juíza, é uma desclassificação para homicídio culposo, que é quando o agente, no caso ela, agiu com negligência, imprudência, imperícia, não cuidou do menino da forma como deveria ou talvez não tenha vigiado quem estava ao redor da criança.
2: Após a desclassificação do crime, coube a magistrada analisar se a aplicação de uma pena ainda seria necessária. De acordo com André Bartulli, a legislação prevê situações em que o juiz pode deixar de punir o réu quando entende que as consequências do próprio fato já representam uma punição suficientemente severa.
3: Após essa decisão dos jurados, a juíza Elizabeth foi reconhecido que ela praticou um homicídio culposo, mas ali a juíza deixou de aplicar uma pena porque entendeu que as consequências sofridas por ela eram suficientemente graves para tornar desnecessária uma nova punição.
4: Ela considerou, claro, como eu disse, a perda irreparável do filho, os anos de prisão preventiva que a Monique já está, a intensa exposição na mídia pública do caso. Então é importante que se questione, primeiramente, a necessidade dessa prisão, a necessidade dessa punição. A partir do momento que a gente fala, olha, é importante sim, e o tempo que ela cumpriu era suficiente, é suficiente, foi suficiente ou não? E se não, qual é a punição mais adequada para se dar?
2: E a decisão não encerra o caso. O Ministério Público e os representantes da família de Henri já anunciaram que vão recorrer da sentença envolvendo Monique Medeiros, enquanto a defesa de Jairinho busca anulação do julgamento. De Belo Horizonte para o 98 Talks, João Vitor Bedran.
1: O ex-vereador Jairo Souza Santos Júnior, o tal Jairinho, padrasto de Henri, foi condenado a 43 anos de prisão em regime fechado por homicídio qualificado, tortura e coação. A magistrada classificou a conduta dele como rara e desmesurada covardia. Rara não, né? Infelizmente não é rara, mas desmesurada de fato. Agora a história segue na justiça, como o Bedran falou aí no final, Ministério Público e família vão recorrer e a defesa tenta anular o julgamento, que aí eu tô tentando entender o motivo. Rodrigo, é difícil comentar esse tipo de coisa. Nós acabamos de falar que um cara vai ser preso porque não pagou 2.200 conto por causa de uma condenação de difamação, porque ele xingou uma deputada na rede social, que correu atrás dele armada. Aqui nós estamos falando de uma mãe que durante muito tempo via o padrasto torturando o filho dela de 4 anos, até que esse padrasto conseguiu matar o filho dela. Ela não fez nada para isso. No dia seguinte, ela estava fazendo procedimento estético e postando fotos sorrindo em rede social. E a juíza tá com dózinha dela porque ela sofreu um massacre em rede social. Ah.
0: É difícil comentar isso porque a gente tem filho. Eu acho que todo tipo de violência com criança incomoda em triplo, né? Quando você pega os autos, né, pega o que, que o Ministério Público levantou. Ela demorou 3 horas para voltar para casa, Luiz. A babá ligou desesperada com a situação da criança. Ela demora 3 horas para voltar para casa. Ela limpa a cena do crime. Ela leva o filho um dia depois só no hospital. Cara, eu não vou comentar. Não. Eu tô começando a emocionar aqui.
1: O Paulo Leite, o trabalho da promotoria nesse caso não foi, no mínimo, mal feito? É possível, com um trabalho bem feito, só de listar essas coisas que nós listamos aqui agora, você não conseguir condenar uma pessoa que foi negligente a esse ponto?
5: Luiz, é por isso que a justiça brasileira se apresenta da forma como se apresenta para a sociedade. A descrença na justiça brasileira vai aumentando dia a dia por conta de decisões como essa. Pressão pública não pode substituir prova. Sofrimento social não pode apagar responsabilidade. Mas, sabe, isso eu fico indignado. Se o Rodrigo fica emocionado, e eu também fico, porque tenho 2 filhos, ele tem filhos, Luiz tem filhos, a maioria das pessoas que nos acompanham agora tem filhos, ou netos, ou sobrinhos. Sabe, é incrível nós entendermos o que pensam os nossos magistrados. Em que caminho os nossos magistrados querem conduzir o processo de credibilidade da justiça brasileira? Aonde os senhores magistrados, e aí eu pergunto aos magistrados, se manifestem, deixem de ser covardes, analisem o próprio papel do judiciário na justiça brasileira. O papel do judiciário na justiça brasileira está sendo jogado no lixo por conta de decisões de primeira, de segunda instância, de tribunais superiores que se descredibilizam, que agem de acordo e com a conformidade das suas convicções, entre aspas, e nós, sociedade, somos obrigados a ver uma é inominável, que eu teria que falar uma palavra que eu não gostaria de falar e não vou falar, é inominável o que essa senhora juíza fez. Perdão judicial quando houve omissão, tortura por omissão.
0: E lembrar, Paulo, que tortura é um crime inafiançável, segundo a nossa Constituição.
5: Inafiançável.
0: E assim, por mais que essa juíza essa senhora, essa doutora, queira dourar a pílula com qualquer tipo de argumento, nós temos uma carta magna no país que se chama Constituição e que lá está escrito que tortura é inafiançável, não prescreve. Então, o que essa criança sofreu foi tortura da sua genitora, eu não vou chamá-la de mãe. Tortura da pessoa que colocou, que engravidou e colocou essa criança no mundo. Ela não merece ser chamada de mãe. Então, assim, eu não consigo enxergar por nenhum aspecto perdão ou qualquer tipo de situação que não seja essa senhora ser presa e responder por homicídio junto com o assassino que foi esse padrasto.
5: Eu só queria completar dizendo que quando uma criança morre dentro de casa, a casa, supostamente, deve ser o lugar onde uma criança é mais protegida. Quando uma criança morre por omissão dentro de casa, o sistema inteiro tem que responder com clareza. A sociedade inteira tem que se manifestar e responder com clareza. É chegada a hora de manifestarmos essa indignação com força. Com força. Esses deuses da justiça precisam perder a sua pretensão de achar que julgam às suas maneiras, às suas próprias, vou repetir entre aspas, convicções. Ora, chegada a hora de colocar desnuda a justiça brasileira. É chegada a hora da sociedade discutir como um todo o papel da justiça nas nossas vidas. A justiça hoje, me desculpe a clareza, funciona para poderes, para dinheiro que circula, para bons advogados que estão nas causas. O resto se dane, porque não tem justiça nesse país.
1: É uma coisa importante nesse caso ainda, gente, que a gente que vai ter que ser levado em conta e provavelmente esses recursos vão parar em uma segunda instância e a sentença é provável que seja reformada, porque não faz sentido. Ela foi condenada. Foi mudada a figura de condenação, que seria homicídio doloso, quer dizer, homicídio com dolo, para homicídio culposo, mas ela ainda foi condenada por homicídio. Ela foi condenada por homicídio. E se ela foi considerada culpada e condenada por homicídio, a juíza não pode descondenar, não pode por conta própria. Tem até uma correção aqui importantíssima, desculpa, Rodrigo.
0: Sim, sim.
1: Só para ficar claro, o Miguel Araújo está me trazendo uma correção aqui. Sim. Ele disse que é uma correção tecnicista. Eu te agradeço muito, Miguel, pela gentileza de ter esse cuidado de fazer essa correção. Ele disse que não houve uma decisão monocrática. Eu usei essa expressão monocrática que tecnicamente está errada.
0: Exato.
1: Ele falou que não tem colegiado de magistrados nesse caso. Foi uma decisão singular, que era uma juíza e não um colegiado. Não é o tribunal, não é o. Não são os embargadores.
0: Né?
1: Não é um TJ.
0: Mas o que me incomoda, Luiz, de novo, esse caso vai para uma segunda instância, é mais tempo, é mais custos, é o recurso da máquina pública que deixa de estar atendendo situações, enquanto isso já deveria ter sido resolvido na primeira instância e ponto, porque não tem o que discutir. Essa mulher cometeu um crime gravíssimo. Então, é isso que me incomoda. E aí, Luiz e Paulo e ouvinte, quando o médico comete um erro, ele responde um processo, ele é punido. Quando o engenheiro comete um erro, ele responde um processo, ele é punido. Essa juíza vai responder a quem? Porque não adianta, sabe, não entra na minha cabeça que essa é uma decisão técnica.
1: Deveria ser uma decisão técnica.
0: Não, foi uma decisão técnica. Eu não consigo ser convencido disso.
1: O argumento que ela usou, inclusive, foi um argumento de discriminação de gênero.
0: Então,
1: ela disse que se fosse homem, nem estaria sendo julgado. Quer dizer, como uma juíza leva em conta uma suposição para definir o futuro de alguém? Ela levou em conta uma suposição. Eu suponho que se ela fosse homem, esse caso não estaria sendo julgado. Levando em conta que pode ser até verdade o que a juíza supôs, que pode ser realmente que se fosse um homem negligente não tivesse sendo julgado, o que eu não acredito, mas vamos supor que possa ser, independente disso, numa decisão judicial de determinação de pena, a partir de um julgamento por um tribunal do júri, ela não pode usar de argumentos que não sejam fatos. Ela não pode supor
5: por uma mulher
1: nada.
5: Isso é mais grave ainda, Luiz. Esse tipo de fala vem de uma mulher. Isso é um desserviço até à causa das mulheres.
1: Se ela acha que ela está protegendo a causa, ela está esculhambando a causa.
0: Jogou sororidade no lixo.
5: Exatamente.
0: Joga no
5: lixo. É um desserviço que ela cometeu. E outra coisa, Luiz, vejamos bem. O erro técnico, eu até fiquei muito preocupado com a fala do advogado anteriormente, porque existe, eu sei, o cuidado do advogado, proteger a lei, na expressão daquilo que é o texto da lei, eu até concordo, como advogado ele tem que ter mesmo cuidado e habilidade para examinar a decisão de um magistrado. Mas eu fiquei preocupado na fala dele, porque parecia até haver uma justificativa para a ação da juíza, mas não há. A ação dessa juíza é injustificável. Não há como se justificar a decisão dessa mulher.
1: Bom, gente, quem quiser participar conosco aqui também, trazer a sua opinião, nosso WhatsApp é o 31 99 149 9898. Se você for no YouTube, youtube.com/98newsoficial ou youtube.com/redemaishd. Eu vou trazer algumas participações aqui. O Judas está dizendo que esse resultado é um escárnio, beiro inacreditável. De fato, não temos justiça. Somos órfãos da justiça, literalmente. O Fobos está dizendo o seguinte: acho que já deu. Precisamos de um programa para deixar o Brasil, pois nem todos têm condições, sejam financeiras quanto culturais ou de conhecimento, né, intelectuais. O Cristiano Ribeiro está dizendo que, aí falando sobre a Carla Zambelli, que a deputada foi ofendida por um homem e ela tem porte de arma. Queria que ela ficasse esperando ele agredi-la. Não é o caso, né, Cristiano? Nós não estamos discutindo aqui se ela está certa ou está errada. Desculpa, mas não faz o menor sentido essa discussão. A justiça diz que ela está errada, não sou eu que vou dizer que ela está certa. A questão não é essa, né? A questão que nós temos
5: Se ele for advogado, ele pode defender a Carla Zambelli no tribunal.
1: O que nós estamos colocando aqui é que a vítima vai ser presa antes do algoz. O algoz foi condenado primeiro pelo crime que a justiça entendeu. Se a justiça entendeu, nós podemos discutir? Podemos discutir, claro que sim. Nos tribunais e tudo mais, podemos discutir se a gente concorda, não concorda, podemos discutir. Mas não é o fato se ela ia ficar esperando ou não, né? A gente viu que foi um pouco desproporcional, né, amigo? Cá entre nós. Mas enfim, o Miguel está dizendo aqui também que, mais do que eu disse aqui, o Brasil
0: vive a verde processual. Não a verdade real. Certo ou errado, nunca a magistrada poderia ter avaliado isso. É salvada se tiver algo sobre isso, né, nas alegações finais.
1: De qualquer forma, é bizarro. O Luiz Carlos está dizendo que a cartilha que essa juíza estudou deve ser a mesma que tirou Lula da cadeia. Também a gente politiza tudo, vocês também, né, gente, cá entre nós. E o Carlos Teixeira dizendo que se a Carla não for culpada, a lei é horrível, por isso existe tanto bandido no Brasil, pois não tem punição. Essa juíza é muito ruim, pois a Carla não é mãe de verdade. Não está falando da Carla, está falando da Monique, né, meu
0: querido Carlos? É a Monique, ele retifica Monique, depois.
1: Isso, exatamente. Muito ruim. Vamos, nós temos que ir pro intervalo, gente. A gente vai ficando indignado, o sangue sobe, eu devo estar até vermelho aqui nessa luz branquela que a gente está aqui. Vamos pro intervalinho pra gente tomar uma água, pra dar uma respirada, porque esse tipo de assunto que mexe com criança, mexe com a gente também, deve mexer com você em casa. Participa com a gente, daqui a dois minutinhos a gente está de volta.
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1: 7 horas 38 minutos, assunto ruim pra sexta-feira, hein? Vamos combinar, né? É, que assunto merda pra sexta-feira, gente, mas a gente tem que falar de tudo, né? O Cristiano tá dizendo pro Paulo aqui, ó, não sou advogado, tá dizendo que o Paulo tá muito nervosinho, o Paulo se acha o dono da verdade, porque você falou pro moço ser advogado da Carla Zambelli, Paulo. Não,
13: não, eu não me acho o dono
1: não,
13: da verdade.
1: Não, não brigue com o meu ouvinte. Não brigue com o meu ouvinte. Eu tô falando pra você não brigar com
13: o
1: meu ouvinte.
13: Ele se achou o dono da verdade. Porque ele tá, primeiro, ele fez uma observação sobre o que nós falamos aqui absolutamente despropositada. E aí ele quer que eu seja o quê? Bonzinho com ele? Ah,
1: não
13: aí,
1: brigue.
13: Mano, o Luiz, deixa eu te falar uma coisa.
1: Não brigue com o meu ouvinte.
0: Qual Luiz? O Luiz aqui ou o Luiz ouvinte?
1: Peraí, agora. Não, o ouvinte não é Luiz.
13: O Luiz, né? Luiz, o ouvinte é o Cristiano.
1: Luiz,
13: preste atenção, deixa eu falar uma coisa aqui. É preciso que as pessoas entendam que a gente tem que ter a liberdade para falar, e quando a gente fala, o outro tem que ter o direito de reagir. Não é nervosismo, não, aí. Você fala o que você quer e eu não posso reagir? Peraí, uai. Aí então é desproporcional, então deixa só ele falando. Se ele quiser, a gente arruma um emprego para ele, ele tem uma hora de programa e ele fica falando aí, ué.
1: Não brinque com o meu ouvinte. O senhor tá em Araxá, vai aproveitar aí, vai ver Dona Beija, tá bom?
13: Tá bom.
1: O Wellington. Obrigado, Paulo. O Wellington tá dizendo aqui o seguinte: ó, boa noite, senhor. Se Henry fosse parente de uma juíza, a decisão dessa juíza não seria a mesma.
0: É.
1: Talvez, né? É, não sei. É uma pergunta? É, acho que é uma pergunta. Eu não sei, também acho que não. Meu amigo, eu não consigo mais pensar nesse assunto de forma natural. Então nós vamos mudar de assunto, vamos passar para um assunto mais leve. PCC e Comando Vermelho. O que vocês acham? Um assunto mais levinho. Né? Os Estados Unidos oficializaram e passaram a tratar hoje o PCC e o CV como organizações terroristas. É uma mudança que amplia o alcance das sanções e muda a forma como esses grupos são combatidos fora do Brasil. Porque, isso é importante ressaltar, viu, Rodrigo? Porque já vem se falando há algum tempo que essas organizações criminosas começaram a expandir seus tentáculos para fora do Brasil. É, principalmente em relação a tráfico de drogas, de armas e também para camuflar dinheiro. E até porque dentro do Brasil o caminho deles está um pouco mais difícil com as operações que a gente acompanhou aí nos últimos tempos. Então é uma mudança que tinha sido anunciada semana passada, a gente até já debateu aqui o cerne dessa questão, mas que passou a valer a partir de hoje. O efeito mais imediato é jurídico e financeiro. Pela legislação dos Estados Unidos, qualquer tipo de apoio, dinheiro, serviços ou até intermediação pode virar crime, e isso coloca empresas, bancos e até pessoas físicas sob maior vigilância, principalmente se tiverem ligação com o sistema financeiro dos Estados Unidos. Na prática, instituições que operam com dólar ou têm presença internacional, isso vale para empresas, fintechs, bancos, mediatechs, etc., elas tendem a reforçar controles para evitar qualquer vínculo direto ou indireto com essas facções. E há também um risco de bloqueio de bens e de contas sob jurisdição dos Estados Unidos. Para discutir esse assunto, eu vou trazer aqui para a mesa conosco, para a nossa bancada, o especialista em relações internacionais e ex-intérprete da ONU, colunista aqui da 98 News, que brevemente estará com a gente aqui firme no Talks, Evandro Magalhães. Meu amigo, mais uma vez, um grande prazer receber e falar com você aqui no 98 Talks. Boa noite, seja bem-vindo.
14: Boa noite, Luiz, prazer é meu. Boa noite, Rodrigo, um abraço, Paulo.
1: Evandro, fora do Brasil, né, a percepção que as pessoas têm da segurança no Brasil já não é muito boa. Isso pode contribuir para piorar ou para melhorar essa percepção? O que que você entende como um observador? Bom,
14: melhorar não vai, né?
1: Não, de dizer, poxa, o Brasil agora vai ter que combater mais as facções, de repente a segurança lá melhora. Será que não?
14: Não creio. Eu não creio que isso se estenda sequer ao imaginário coletivo americano ou de outros países, não. Eu acho que isso é mais uma ação do próprio Trump no sentido de criar uma certa marola para ver no futuro quem vai ganhar a eleição. O negócio do Trump é colocar, né, botar fogo no circo, né, botar fogo no mar para ver, para comer peixe preto, né? Ele toca o terror para depois se posicionar. Ele vende uma certa dificuldade para depois, cria dificuldade para depois vender facilidade. Acho que isso está muito no campo da política, com interesses mesmo geopolíticos em relação à aproximação de quem será o futuro mandatário do Brasil. Não creio que isso chegue sequer aos noticiários, né, dos Estados Unidos a ponto de preocupar a população americana, não.
13: Evandro, pode falar. Tirar uma dúvida sobre a fala do Evandro. Quando você fala que é só uma ação do Trump, a gente sabe que o Trump é espetacular ou espetaculoso nas ações que toma e tem interesses por trás disso. Mas você não acha que há uma vacância da política de segurança brasileira que permitiu que o Trump utilizasse esse argumento por sermos fracos, por sermos frágeis, por não conseguirmos dentro do nosso território combater um crime organizado que está em todas as nossas organizações, no executivo, no judiciário, no legislativo, nos setores econômicos, industriais, de comércio, de serviços? Você não acha que a falha é muito mais nossa do que um momento de oportunismo de Trump?
14: Eu, com as organizações, não deviam nem existir. Nós devíamos tê-las combatido há muito tempo, devíamos ter evitado que elas sequer surgissem. Surgiram, inclusive, em âmbitos estaduais, no Rio de Janeiro, em São Paulo. Isso é resultado de anos de omissão estadual e com leniência do governo federal. É óbvio que a situação está longe de ser ideal e nós temos, de fato, no Brasil, uma ação que pode ser considerada terrorista. A própria nota do governo brasileiro tentando refutar a opinião do Trump, que é terrível, é uma nota horrorosa, que foi produzida pelo Itamaraty ou pela comunicação social do governo, começa dizendo no primeiro parágrafo que essas organizações tocam o terror dentro do Brasil. E numa nota que quer dizer que eles não são terroristas no final das contas. É terrível a nota. É óbvio que essas organizações têm que ser combatidas e se possível até extirpadas. Mas daí a dar aos Estados Unidos a prerrogativa de vir ser xerife no Brasil, eu acho que isso é uma coisa que só os Estados Unidos fazem. Porque eles também têm inúmeros problemas sociais. Se nós formos elencar aqui, a gente também poderia se arvorar de defensores da população americana e tentar lançar os olhos, pedir, né, um pouco mais de visão ampla sobre processos que ocorrem nos Estados Unidos, e ninguém faz isso, né? Então, eu acho que é cada um no seu quadrado. É uma coisa a gente olhar para o que está aqui dentro e dizer, olha, tem um problema sério aqui, tem. Há organizações criminosas horrorosas. Mas daí a classificá-las de terroristas vai uma distância, né? Então, eu acho que o grande erro aí é essa definição. Quer dizer, o ponto nevrálgico aqui é essa definição de se são criminosas, por aí tão somente, ou de se são realmente terroristas.
1: É, o sentimento que no coração assim, que a gente tem, acho que vem muito da vontade do brasileiro de acabar realmente com a influência dessas organizações nas áreas onde elas atuam. E na vida do brasileiro como um todo, quer dizer, você vai para o Rio de Janeiro, você tem medo de colocar um endereço no Waze e ele te mandar para dentro de uma comunidade, você ser fuzilado lá por um criminoso qualquer que estiver armado e influenciado por uma organização criminosa. Em São Paulo também é a mesma coisa. Então o sentimento que a gente tem é que decreta tudo que for possível se for para acabar com isso. Mas a gente sabe que a prática não é assim. E o Rodrigo vai cair, por exemplo, naquela história, vai ter consequências migratórias, por exemplo. Pessoas que querem entrar nos Estados Unidos, se eles resolverem que essa pessoa pode ter alguma ligação, depende do lugar que ela nasceu, do lugar que ela vive, ah não, você vive na Rocinha, você tem ligação com o Comando Vermelho, você não entra nos Estados Unidos. Vira uma janela para política discriminatória também, né?
0: Não só com pessoas, porque isso os Estados Unidos vai fazer de acordo com o vento, né? Eles não precisam nem de motivo. A questão mais grave seja talvez com o sistema financeiro. O que muda? Até ontem, você tem nos Estados Unidos o Departamento de Narcóticos, né, o DEA, que já tem vários acordos de cooperação técnica com a Polícia Federal e com as polícias aqui na América do Sul, e um trabalho já de décadas de investigação, de punição e com muitos resultados. É que realmente a trama da criminalidade ela é abrangente, ela é complexa. Mas já havia já esse acordo com um manual de trabalho sendo executado em cima disso. Junto com a Polícia Federal, com o Ministério Público e com as polícias civis regionais, com a inteligência da segurança pública no Brasil. O que muda a partir de agora? Sai o DEA e entra a CIA. E a CIA já tem feito algumas ações assim no México, sai o DEA, entra os Mariners, né, que bombardearam ali algumas embarcações no Caribe. Então, muda esse eixo e aí a gente não sabe como que isso vai ser colocado aqui no Brasil, se eles vão colocar agora agentes da CIA para investigar e qual que é o resultado prático disso. Porque uma coisa é você ter um aparato que já tem um know-how para fazer esse trabalho. Outra coisa é você colocar uma agência que não tem a mesma expertise, não tem o mesmo know-how para fazer esse trabalho. Então é no mínimo exótica a decisão em termos de resultado prático. Porque no México, por exemplo, onde isso já foi feito, não teve nenhum resultado prático positivo.
1: Ô Evandro, nos Estados Unidos, qual a repercussão que teve, por exemplo, essas ações do México que o Rodrigo Lopes citou agora e as ações na Venezuela, que foram sob o mesmo pretexto, a explosão de barcos em alto mar? Que repercussão que teve junto à população norte-americana essas ações do governo sob a justificativa de estar combatendo o tráfico internacional de drogas?
14: Luiz, a percepção é sempre polarizada, como é no Brasil, né? Porque nos Estados Unidos, assim como aqui, há dois lados muito bem definidos, um pró-Trump e outro que, naturalmente, o demoniza. Você tem também, em cada caso desses, população oriunda desses países que vivem nos Estados Unidos e que, portanto, celebram, a depender de onde se coloquem no espectro político dentro daquele próprio país. No caso da Venezuela, por exemplo, se você conversar com os venezuelanos que moram nos Estados Unidos, eles estão vibrando, assim como os iranianos vibraram, aqueles que estão nos Estados Unidos, quando de uma intervenção militar dos Estados Unidos no Irã. Ou seja, as pessoas que até ontem demonizavam o Trump em função das suas posições políticas ou o que quer que seja, uma vez que ele toca num assunto que fala e conversa com eles muito de perto, mudam a percepção. Então a percepção, até onde eu percebo, é muito casuísta, a depender de quão próximo eu estou daquele conflito ou daquele país. De um lado você tem os que celebram sempre qualquer sandice que o Trump venha a cometer, e de outro lado tem aqueles que se sentem tocados de modo menor ou maior pela realidade específica. Você vê isso no caso da Venezuela, vê isso no caso do México, metade da força de trabalho da Califórnia é composta por mexicanos, no Texas também. Então cada um vai muito em cima da sua sardinha e completa a lista da brasa. É isso que eu percebo na leitura, que é muito rasa, que faz o americano disso.
1: E veremos provavelmente no caso do Brasil, então, né? Provavelmente veremos no caso do Brasil. Diga, Paulo.
13: Porque na minha impressão, o nome muda nos Estados Unidos. Porque aqui para nós não vai mudar, a nomenclatura só mudou lá nos Estados Unidos. Mas o medo continua morando nas ruas. A mãe que vê o filho sair para ficar depois alvo fácil do tráfico de drogas ou do tráfico de armas ou de outras atividades do crime organizado, que é muito mais do que isso. O comerciante que não pode abrir a sua porta porque morre de medo do que vai fazer o crime organizado, as facções e as milícias. Então, a realidade nas ruas é a mesma. O problema é que o que resolve tudo isso não é tratar com etiqueta diplomática, é fazer o Estado brasileiro funcionar. Faz o Estado brasileiro funcionar que você vai diminuir a possibilidade de pressão do Trump nesse sentido ou de qualquer outro governante do mundo. Então é óbvio, a gente está discutindo, claro, deve se discutir, entender, uma realidade diplomática, nós não podemos ser subservientes a ninguém e nem querer nos impor a nenhuma outra nação. Isso é natural, até um processo de distribuição geopolítica. Mas só vai terminar essa discussão se o Estado brasileiro voltar a funcionar, pô.
14: Paulo, o que eu percebo nessa dicotomia aí é o seguinte: nós temos um problema claro de segurança pública no Brasil, quanto a isso não há dúvida. Daí a pretender que o Trump, ao considerar essas organizações terroristas, venha salvar a pátria ou resolver alguma coisa, isso é uma ilusão tola. O Trump está pura e tão somente buscando um pretexto para, se no futuro quiser entrar no Brasil por qualquer dos seus interesses, já o tenha garantido. Né? Esses interesses se estendem a minerais raros, isso se estende a Amazônia, isso pode depois tomar qualquer viés, né? Uhum. Assim como ele entrou na Venezuela e a primeira coisa que fez foi se apoderar do petróleo. Então, é preciso ter cuidado para não imaginar, porque eu vi um monte de gente, eu fiz um comentário sobre isso no meu canal do Instagram, e um monte de gente chegou: go Trump, é isso aí, o Trump veio salvar. O Trump não está interessado em salvar coisíssima nenhuma, ele não está minimamente interessado em resolver o problema de segurança pública do Brasil. Ele não está consternado com o que acontece aqui. Nós é que temos que resolver isso. E isso, independente de ser isso um motivo que possa possibilitar uma ação do Trump ou não, isso é um dever de casa que a gente tem a obrigação de fazer de qualquer maneira. E você vê na nota que produziu o presidente lá em relação a essa tomada de posição dos Estados Unidos, um claro viés eleitoral. A nota, que era para ser um posicionamento da diplomacia brasileira em relação à interferência de um país estrangeiro, e para dizer: olha, essas organizações são horríveis, são criminosas, mas não são terroristas, alto lá, nós temos uma lei que tipifica o crime de terrorismo e isso aqui não está tipificado como tal. Não, entra para buscar culpados, para dizer que Flávio Bolsonaro é ou deixa de ser o artífice desse mecanismo, para dizer se aquilo é aceitável ou não, virou uma peça de eleitoral.
1: É isso aí.
14: Entende? Então, o problema se perpetua, porque os dois vão sair prometendo que vão resolver esse problema e nenhum deles está interessado em resolver.
1: Bom, são 7:53, nosso tempo que entregar rede para Rede Mais, que segue agora com o Jornal da Record, lá em Varginha, Montes Claros, Juiz de Fora e região. Um abraço para vocês, bom fim de semana. Segunda-feira, espero vocês conosco aqui de novo no 98 Talks. Para quem está conosco aqui nos 98.7, a gente segue até as 8 da noite. Até lá, pessoal do interior. Um abraço. Bom, vamos continuar nesse assunto aqui, porque ele sempre rende, tem rendido essa semana toda, né, Rodrigo? Você ia falar alguma coisa aí, eu interrompi para entregar a rede.
0: Sim, eu vejo isso muito mais como uma discussão geopolítica do que como uma discussão de segurança pública. Porque, de fato, eu fico vendo essa discussão dentro dos debates que a gente tem trazido aqui. O Trump, gente, ele não está nem um pouco preocupado com a nossa segurança pública. Zero preocupado. Isso não é problema do Trump. O Trump não está tomando essa decisão porque ele está preocupado com a ocupação na Rocinha pelo Comando Vermelho ou qualquer outra organização que seja. Ele está fazendo isso por uma questão geopolítica.
1: Bom, eu ia agradecer o nosso Evandro Magalhães, que estava conosco, aí na hora que ele me viu despedindo da rede, ele saiu da live. Mas
0: Evandro, era acompanhando a gente, obrigado.
1: Ô Evandro, obrigado, meu amigo, um abraço. Era para eu ter despedido de você no ar.
13: Ele falou tchau, Luiz.
1: Ah, obrigado, meu querido, obrigado mais uma vez por atender a gente aí. O que você ia falar, Paulo?
13: Eu ia dizer o seguinte, o Rodrigo, a gente tem que considerar uma questão. Vamos rebobinar o filme para um pouco antes dessa decisão de Trump. Primeiro, lembrar que essa decisão de Trump não foi tomada porque Flávio Bolsonaro teve lá e foi conversar com ele. Isso é
1: claro.
13: Uma bobagem imaginar que foi isso. Essa decisão já vinha sido engavetada por Trump e ameaçada por ele há muito tempo. Ele tomou a decisão e, é claro, aí aproveitou-se também para fazer um afago num campo ideológico da política brasileira que ele tem relacionamento, que é o campo da direita, o campo ocupado pelo Flávio Bolsonaro. Mas antes de tudo isso, vamos lembrar que há registro de ação, principalmente da facção criminosa paulista, que é mais internacional, porque a carioca ela é mais nacional, ela está no Rio de Janeiro, em alguns estados do norte, numas fronteiras aí que o Rio de Janeiro tem, Espírito Santo, Minas Gerais, mas mais do que isso, ela não está agindo fora, talvez no Paraguai, na Bolívia, foram encontradas algumas ligações. Mas a facção paulista, ela está na Europa, ela está na Ásia, ela está na África e está nos Estados Unidos. Já existem documentos de ações da facção paulista dentro dos Estados Unidos. Então é preciso que a gente tenha clareza de que, tudo bem, eu também acho, o Trump está fazendo isso muito mais preocupado em ter o poder para interferir em prováveis decisões da eleição brasileira, nas midterms. Vamos lembrar, em outubro ele tem eleição de meio de mandato, que é absolutamente necessário começar a falar para o público dele, para converter convertidos e desconverter os que não são convertidos a ele. Então é bom a gente entender também essa relação, mas que essa, principalmente a facção paulista, tem participação no crime organizado na África, no Oriente Médio, na Ásia, na Europa, nos Estados Unidos e na América do Sul, fora das fronteiras brasileiras, tem. E aí é uma discussão que a gente tem que ter envolvendo segurança pública e geopolítica, não dá para ignorar.
1: Tudo bem, ele que cuide do braço da facção que tem lá no país dele, não vem, né? Precisa querer cuidar aqui não. O Evandro Magalhães voltou. Meu querido, eu ia te dar o boa noite, você saiu antes de eu te agradecer a participação aqui, mas que bom que você voltou. Liga seu microfone, tá desligado, tá?
14: Pro próximo. Boa. Para o próximo programa, desculpe, eu...
1: Não, que isso, não tem problema. É porque a gente tem que entregar para a rede, a TV do interior que está conosco, ela tem que seguir mais cedo um pouquinho e a gente fica mais alguns minutos. Deixa eu trazer um assunto rápido aqui, eu quero que você fique conosco para participar dessa última discussão, vai ter que ser rapidinho, gente, mas dá para a gente trazer. O deputado federal licenciado Eduardo Bolsonaro negou ter defendido a substituição do Pix pelo sistema de pagamentos americano Zelle. Em um vídeo divulgado hoje, ele disse que reportagens interpretaram de forma equivocada uma entrevista que ele deu à Rádio Transamérica e classificou as publicações como fake news. Ele disse que nunca sugeriu substituir o Pix por sistemas americanos. Essa polêmica começou depois de notícias apontarem que ele teria sugerido a troca do Pix, portanto. Evandro, isso também não tem potencial nenhum de repercutir fora daqui, né? E a impressão que a gente tem é que o governo dos Estados Unidos não quer que o Brasil substitua o Pix por sistema nenhum. Ele quer combater o Pix para o Pix não tirar dinheiro do Mastercard, da Visa, da American Express, né? Ou é uma impressão equivocada?
14: Naturalmente eles querem manter a hegemonia desse sistema de pagamentos que tem praticamente dominância americana, né? Mastercard, Visa e tal, pelo tempo que convier, pelo tempo que for possível. Claro que quando você começa a considerar uma solução como o Pix, que já começa a ser exportado por outros países e que tem o grande benefício de não cobrar taxas, isso obviamente começa a causar um prejuízo grande a essas organizações que têm também um poder de lobby muito grande sobre o governo americano, sobre as eleições, sobre até o imaginário do americano, né? Então, com certeza, ele está preocupado novamente com o lado dele. O Trump, eu fico aqui parecendo um cantor de uma nota só, mas o Trump só olha para o próprio umbigo, gente.
0: Agora o Eduardo, ele precisa fazer um curso de oratória, né? O Eduardo é um cara que precisa fazer um... Deputado há 200 anos, não sabe conversar numa entrevista, gente. Ele disse literalmente o que ele... A gente está falando o que ele disse. Ninguém inventou, não, o ex-deputado. Ninguém inventou o que você disse, não.
1: Gente, o nosso tempo acabou agora, acabou de...
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3: 8h53.
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9: Está no ar a Voz do Brasil. As notícias do governo federal que movimentaram o país no dia de hoje.
10: Boa noite.
11: Boa noite para você que nos acompanha em todo o país. Vamos ao destaque do dia: medidas para conter a alta no preço dos combustíveis.
10: O governo oferece auxílio a refinarias nacionais e aos importadores de diesel, e Petrobras anuncia desconto na venda do produto.
11: E são intensificadas ações contra preços abusivos e para garantia da qualidade dos combustíveis.
10: E ainda, saúde.
11: Em um dia de mutirão, hospitais universitários realizam mais de 52 mil procedimentos entre cirurgias e consultas.
10: Quem vai falar com a gente sobre esse trabalho é Arthur Chioro, presidente da HU Brasil.
11: Vamos saber mais também sobre o Tela Brasil.
10: Filmes, séries, desenhos animados, uma nova plataforma de streaming gratuita e com conteúdo 100% nacional.
12: Sejam muito bem-vindos e bem-vindas. O cinema é nosso e a casa é sua.
11: Hoje, na apresentação da Voz do Brasil, Mariana Jungmann e Luciano Seixas.
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11: Para conter a alta dos preços dos combustíveis desencadeada pela guerra no Oriente Médio, o governo do Brasil decidiu prorrogar por 2 meses uma série de medidas.
10: Entre elas, uma nova subvenção para conter a alta nos preços do diesel e novas ações de fiscalização.
11: A repórter Gabriela Noronha tem os detalhes dessas medidas. Boa noite, Gabriela.
13: Boa noite, Luciano, Mariana, boa noite a todos que nos ouvem. Olha, a partir desta segunda-feira, o governo passará a pagar uma subvenção de R$ 1,12 por litro do óleo diesel às refinarias nacionais e também aos importadores do combustível. A medida substitui 2 auxílios que se encerraram no último domingo. E também, a partir de hoje, passa a valer uma nova subvenção de 35 centavos por litro ao óleo diesel A de uso rodoviário. Essa medida substitui a desoneração de impostos sobre o combustível que perdeu a validade neste domingo. E olha, a Petrobras já informou que esse desconto está valendo e reduzindo aí o preço médio de venda para as distribuidoras de R$ 3,65 para R$ 3,30.
5: Ô, Gabriela, e em relação ao gás de cozinha, como é que fica?
13: Também foi prorrogada, Mariana, até 31 de julho, a subvenção destinada aos produtores e importadores de gás liquefeito de petróleo, o gás de cozinha. Os recursos federais para a medida foram ampliados de R$ 330 milhões para R$ 660 milhões. E para o consumidor, a medida significa um benefício equivalente a R$ 11 por botijão de 13 quilos. Também foi prorrogada a desoneração dos PIS, COFINS sobre o querosene de aviação e sobre o biodiesel utilizado na mistura obrigatória ao diesel rodoviário vendido nas bombas. E o governo também ampliou a carência para o pagamento das tarifas de navegação aérea.
11: Gabriela, e sobre as fiscalizações do setor?
13: Elas continuam, Luciano. A Agência Nacional do Petróleo, Gás Natural e Biocombustíveis continuam todas essas operações de fiscalização nos estados, com foco em preços abusivos, qualidade dos combustíveis, irregularidades nas bombas e documentação. Essas irregularidades podem acarretar multas de até R$ 5 milhões e a interdição dos postos. Vale lembrar que as denúncias podem ser feitas pelo número 0800-970-0267. Mariana, Luciano.
5: Muito obrigada, Gabriela Noronha, pelas informações ao vivo aqui na Voz do Brasil.
11: Filmes, desenhos, documentários, um conteúdo brasileiro de graça com garantia de acesso a todos.
5: É a plataforma Tela Brasil, o streaming público e gratuito voltado à exibição de obras audiovisuais do nosso país, que foi lançado pelo governo do Brasil.
14: A Tela Brasil, plataforma pública de streaming do governo federal, estreia com mais de 550 filmes, séries, documentários e produções históricas feitas entre 1910 e 2025. O lançamento aconteceu no Rio de Janeiro, reunindo representantes do setor audiovisual com a presença do presidente Lula, que destacou a importância da cultura para o país.
15: Vai contribuir para a elevação da compreensão de um país chamado Brasil. Por que que nós somos assim? Por que que nós fazemos assim? O mais importante é a gente conhecer o nosso país por dentro, conhecer a nossa cultura, a razão das coisas que fizeram a gente chegar onde nós chegamos.
14: No catálogo tem de tudo: clássicos do cinema brasileiro, obras indicadas ao Oscar, produções infantis, conteúdos educativos e filmes indígenas e o melhor, sem assinatura, sem publicidade e com acesso gratuito pelo gov.br. O lançamento também contou com a presença da ministra da Cultura, Margarete Menezes.
16: Teremos ali uma diversidade grande da produção, desenhos animados, filmes premiados, né? Então, esse é o primeiro passo para a gente conseguir também fazer com que o povo se reconheça e fortalecer, né, a nossa identidade.
14: Por enquanto, a plataforma funciona na versão web, mas os aplicativos para Android e iPhone devem chegar nos próximos dias. A iniciativa promete colocar a rica diversidade do audiovisual brasileiro ao alcance de todos, em qualquer lugar do país.
17: A Tela Brasil é a nova casa do cinema brasileiro, de graça, no seu computador, no seu telefone, na sua vida. Sejam muito bem-vindos e bem-vindas. O cinema é nosso e a casa é sua.
14: Reportagem Vladimir Platonov.
11: No último sábado, os 45 hospitais universitários do país fizeram mais um mutirão de atendimentos para consultas e procedimentos.
5: A prioridade dessa vez foi atender idosos que já estavam